0: a Nossa Senhora, a Mãe de Deus. Os ouvintes podem enviar mensagem pelo WhatsApp 3231-3567. Tá fora do Rio? É só colocar o 21 na frente. A gente começa com o Colo de Deus.
1: Sejam bem-vindos de volta à Casa de Maria.

Você ouviu Maria com Fátima Souza, também Colo de Mãe com Dunga e Magnífica com Colo de Deus. Hoje vamos citar a primeira paróquia de Nossa Senhora do Carmo, que fica na Avenida Vicente de Carvalho, 970, em Vila Cosmos, zona norte do Rio. Ela pertence à 5ª Forania do Vicariato Episcopal Leopoldina, na Arquidiocese de São Sebastião do Rio de Janeiro. Ela foi elevada à paróquia em 1945 e o pároco é o padre Frei Jani Alejandro Rocha Faria.

0: Essa foi Maria da Eucaristia com Anjos de Resgate, a participação do Padre Zezinho. Antes, Essa Senhora com Dom, Mãe com Ana Júlia Petini e Obrigado Mãe com Fernando Vignotti. Daqui a pouquinho, depois do intervalo, teremos a oração de Nossa Senhora do Carmo e a consagração.
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0: ouvintes da Rádio Catedral. 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Estou aqui com meu pai, doutor Wellington Vasques, para responder as perguntas que vocês têm enviado para nós. Então, vamos lá.
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6: Estamos de volta, e neste momento, a nossa oração à Nossa Senhora do Carmo. Ó Virgem Maria, Senhora do Carmo, Mãe da Misericórdia, a Te rogamos graças junto a Nosso Senhor Jesus Cristo. Mãe do Carmo, Senhora Nossa, que nos recebe como filhos e filhas muito amados, que nos ensina a oração do coração, assim contemplamos vosso Filho Jesus. Mãe piedosa, ensina-nos a calarmos nas dificuldades para ouvirmos vossos ensinamentos. Ensina-nos o acolhimento ao próximo. Ajudai-os a sermos perseverantes nos trabalhos da Santa Igreja. Pedimos vossa maternal intercessão junto a Jesus Cristo, nosso Senhor, para sermos seus instrumentos na evangelização de um mundo melhor. Atendei aos pedidos dos nossos ouvintes, amigos da Rádio Catedral FM, funcionários e colaboradores e toda a Santa Igreja. Pedimos vossa bênção, Mãe Senhora Nossa, agora e sempre. Amém.

0: Você ouviu Consagração a Maria com o missionário Shalom. Antes, Arca da Aliança com o diácono Alberto Araújo e Diário de Maria com Sandra Jaber.
1: Chegou a hora da nossa consagração à Mãe de Deus.
2: Ó minha Senhora e minha Mãe, eu me ofereço todo a vós e em prova de minha devoção para convosco, vos consagro neste dia meus olhos, meus ouvidos, minha boca, meu coração e todo o meu ser. E já que sou vosso, ó incomparável Mãe, guardai-me e defendei-me como propriedade vossa. Amém.

0: E a nossa última de hoje foi Maria, Coração de Deus, com Cláudia Cairo. Também você ouviu Romaria, com Fábio Kieldani, e a primeira que comungou com o GG Adoremos. Eu volto no próximo com Maria, com canções dedicadas a ela, a mãe do nosso Salvador. Uma ótima noite para você.
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1: Hoje, 11 de julho, um sábado dedicado a Nossa Senhora, e que nós comemoramos São Bento, Santa Olga, Santo Olivério, São Plunkett. E nós, e Nossa Senhora, dedicado cada sábado a ela. E como diz o Salmo 92, o Senhor tornou-se rei. E ele nos ensina como devemos dar a nossa resposta a Deus. Para isso, nada melhor do que o próprio Evangelho do dia para nos ajudar nessa reflexão. O Evangelho de hoje é de Mateus, capítulo 10, versículo 24. Diz o texto: um discípulo não é superior ao mestre, nem um servo superior a seu senhor. Basta ao discípulo chegar a ser como seu mestre, e ao servo como o seu senhor. Se ao senhor da casa apelidaram de Belzebu, quanto mais difamarão os membros da sua casa. Por isso, não os temais, pois nada há de encoberto que não seja revelado, ou escondido que não seja conhecido. O que vos digo na escuridão, dizei-o à luz do dia, e o que escutai aos ouvidos, proclamai sobre os telhados. Não temais os que matam o corpo, mas não podem matar a alma. Temei, sim, o que pode destruir a alma e o corpo na geena. Não se vende 2 pardais por 1 moeda de cobre? No entanto, nenhum só cairá ao chão sem que o permita vosso Pai. Quanto a vós, até os cabelos da cabeça estão todos contados. Por isso, não temais. Qual seria a lição prática para a nossa vida hoje? É não ter medo de nada. Muitas vezes, nós, quando sentimos algum problema de saúde, quando nós sentimos que no trabalho, ou mesmo em família, ou mesmo em situações mais diversas, alguma coisa não anda bem, isso nos tira a confiança e nos deixa, assim, mais vulneráveis. Nós precisamos ter sempre uma certeza. A que mais move a minha vida, meus pensamentos, e me deixa tranquilo e não perder a paz. Aliás, esse é um grande segredo que há muito tempo eu tenho como preocupação: nunca perder a minha paz. Quando percebo que estou perdendo a minha paz, eu vou para o meu canto fazer as minhas orações. E a primeira ideia que vem é que eu sou filho de Deus, fui batizado e não vou perder a minha paz, porque Deus é meu Pai. Devemos estar sempre confiantes, diz o próprio texto do Evangelho de hoje. Não temais os que matam o corpo, mas não podem matar a alma. Temei, sim, o que pode destruir a alma e o corpo na geena. Não se vendem 2 pardais por 1 moeda de cobre? No entanto, nenhum só cairá ao chão sem que permita vosso Pai. Quanto a vós, até os cabelos da cabeça estão todos contados. Por isso, não temais. Essa deve ser a confiança que devemos ter em todas as circunstâncias, em todos os momentos. Jesus apresentou uma máxima sapiencial de fácil compreensão. Mestre e patrão são colocados como modelos de identificação. O primeiro tem a função de educar e o segundo, governar a casa. Jesus realiza os dois ao mesmo tempo. Educa os discípulos e os lidera como bom pastor. O modo como Jesus foi interpelado por seus adversários atinge também seus seguidores, isto é, seus familiares. É o princípio da solidariedade entre os discípulos, patrão e servos. O encorajamento ante as adversidades, o encorajamento diante dos adversários, é feito com a base na assistência de Deus, a ação do Espírito Santo. E nós estamos vivendo nessa era, a era do Espírito Santo. A Deus Pai coube criar, como encontramos nas Sagradas Escrituras, no livro do Gênesis. A Deus Filho coube reconciliar, ou seja, o Cristo veio até nós para nos ensinar a confiar no Pai, sempre. Os discípulos enviados se tornam corresponsáveis da mensagem comunicada, determinando o caminho e o destino assumido. Essa é a nossa caminhada: não ter medo de ninguém, dos homens, das coisas, mas temer sempre a Deus. É o que conta na missão e o que proporciona a superação nas adversidades, pois Deus não fica indiferente aos seus fiéis. E presta bem atenção: quando estamos sofrendo ou quando estamos passando por algum momento difícil, ficamos vulneráveis e ficamos fragilizados. E nós precisamos sempre ter essa confiança. Deus é Pai, não nos abandona nunca e nos quer sempre ao seu lado. E nos enviou o próprio Jesus Cristo, seu Filho, para que fizesse aliança eterna e nos desse essa certeza e essa visão do plano do amor de Deus. Pai nosso que estais nos céus, santificado seja o vosso nome, venha a nós o vosso reino, seja feita a vossa vontade, assim na terra como no céu. O pão nosso de cada dia nos dai hoje, perdoai as nossas ofensas, assim como nós perdoamos a quem nos tem ofendido. E não nos deixeis cair em tentação, mas livrai-nos do mal. Amém. Ave Maria, cheia de graça, o Senhor é convosco. Bendita sois vós entre as mulheres, e bendito o fruto do vosso ventre, Jesus. Santa Maria, Mãe de Deus, rogai por nós, pecadores, agora e na hora de nossa morte. Amém. Senhor, fazei-me maior que as coisas pequenas de cada dia, para que não me torne do tamanho delas. Fazei-me também maior que os grandes sofrimentos, para que não me desespere, tornando-os maiores do que eu. Finalmente, tornai-me maior que as grandes alegrias da vida, para que estas não me elevem, tornando-me menor do que elas. O Senhor Jesus Cristo esteja ao nosso lado para nos defender, dentro de nós para nos conservar, diante de nós para nos conduzir, atrás de nós para nos guardar, acima de nós para nos abençoar. Abençoe-nos o Deus Todo-Poderoso, Pai, Filho e Espírito Santo. Amém. Boa noite.

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4: Oi pessoal, boa noite aos amigos da Rádio Catedral, aqui é o Ricardo Franco, começando o programa Detalhes deste sábado, com as músicas de Roberto Carlos, lembrando aquelas canções que há décadas fazem parte do dia a dia dos brasileiros, começando com a homenagem que Roberto e Erasmo fizeram à Jovem Guarda, Jovens Tardes de Domingo.

0: Ouvimos Malena, Meu Ciúme e Roberto Inglês, It's Me Again.
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0: E agora aqui no Detalhes, a nossa amiga Rosilene Carneiro do Flamengo pediu e vai ouvir Desabafo.

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Primeiro foi Suzy, quando eu tinha lambreta. 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Mas essa história também é interessante.

0: com A Guerra dos Meninos. Estamos terminando detalhes deste sábado. Na semana que vem tem mais Roberto Carlos na Rádio Catedral. Participe fazendo o seu pedido e oferecimento pelo WhatsApp 3231-3567. 3231-3567. Um bom fim de semana para você. Um grande abraço do Ricardo Franco. Fique com Deus. Tchau. Até sábado que vem.
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10: Boa noite, queridos ouvintes da Rádio Catedral FM. Aqui estamos para mais um Encontro com os Clássicos. Nesta noite, teremos o prazer de ouvir um recital de piano com um grande intérprete do século XX, o pianista rumeno Dinu Lipati. Ele nasceu em Bucareste em 1917 e morreu de leucemia em Geneve em 1950. Sua carreira foi de grande sucesso como virtuoso no piano e por várias vezes interrompida pelos anos de guerra, mas nos deixou inúmeras gravações, que se tornaram de 1947 a 1950. Vamos ouvir agora, de Bach, a partita em si bemol maior, BWV 825, na interpretação do pianista Dinu Lipati.

Acabamos de ouvir de Bach a partita em si bemol maior, BWV 825, na interpretação do pianista Dino Lipatti. Em seguida, ouviremos de Bach a famosa cantata BWV 147, Jesus, Alegria dos Homens, e o siciliano da sonata para flauta e cravo, BWV 1031, numa transcrição do pianista William Keff para piano solo. Ouviremos então na interpretação do pianista Dino Lipatti.

acabamos de ouvir de Bach a famosa cantata BWV 147, Jesus, Alegria dos Homens, e o siciliano da sonata para flauta de Cravo, BWV 1031. E para finalizar a primeira parte do nosso programa, ouviremos de Scarlatti a sonata em Mi maior e a sonata em Ré menor, intitulada Pastoral.

0: Acabamos de ouvir Scarlatt, a sonata em Mi maior e a sonata em Ré menor, intitulada Pastoral, na interpretação do pianista Dino Lipatti.
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1: Na segunda parte do nosso programa, continuamos a ouvir. Na segunda parte do nosso programa, continuamos.

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0: Caríssimos amigos e irmãos, que a paz do Senhor esteja com todos vocês. É domingo, dia do Senhor, dia de nós participarmos da missa, escutarmos a palavra de Deus, participarmos da Eucaristia e convivemos com os irmãos e irmãs. É sempre uma oportunidade que nós temos a cada semana e temos a Páscoa semanal e podemos vivenciar a nossa celebração em nossas comunidades, participar presencialmente em nossas comunidades. Claro, para as pessoas enfermas ou com dificuldade de locomoção, nós temos sempre a possibilidade do ministro extraordinário da Sagrada Comunhão de levar a Eucaristia nas suas casas, rezar com vocês e aí eu escutar a palavra do dia, assim como também nossos meios de comunicação, aqueles que não podem sair de casa, acabam participando de longe também. Mas a Eucaristia é levada pelos ministros extraordinários, ou pelos sacerdotes, ou pelos diáconos, até a sua casa. Mas é sempre uma oportunidade de crescimento na fé, de busca do Senhor, de participação em nossas comunidades cada vez mais, que vemos justamente com entusiasmo a igreja viva acontecer em todos os momentos, tanto aqui no Brasil como no exterior também. Vimos há pouco tempo atrás a viagem apostólica do Papa Leão XIV à Espanha, Madrid, Barcelona, Tenerife, Ilhas Canárias. Tudo isso, para todos nós, mostra um pouco essa toda a vitalidade, assim como também na sua paróquia, na sua comunidade, a bela e importante participação. Nós estamos no 15º domingo do tempo comum. E o 15º domingo do tempo comum traz para nós uma pergunta muito séria, muito importante. A palavra de Deus é eficaz. Ela, a gente entra no coração e dá seus resultados. Mas por que todo mundo que ouve a palavra de Deus não tem os mesmos resultados? É uma pergunta que também os primeiros cristãos faziam. Ou seja, a palavra de Deus, que é eficaz, entra no coração da pessoa, faz maravilhas, como fez também Maria. Mas, no entanto, nós vemos que as pessoas estão 3, 4 escutando a mesma palavra e uma dá fruto e outra não. Uma caminha na conversão e outra não. A mesma palavra de Deus que entra no coração e das pessoas que escutam nem sempre dá o mesmo resultado. Por que acontece isso? A palavra de Deus responde um pouco a isso, meus irmãos e irmãs, além depois de colocar também que toda a natureza, todo o cosmos necessita dos cristãos que são chamados a viver intensamente a vida cristã e fazer a diferença, né, como pessoas conscientes, inteligentes, com sabem de tudo que significa estar nesse mundo, para poder ser a voz também de toda a criação. Meus irmãos e irmãs, Isaías fala um pouco disso, a leitura primeira desse 15º domingo, não é? Assim como a chuva e a neve descem do céu e para lá não voltam mais, mas vem regar e fecundar a terra e fazê-la germinar e dar semente para o plantio e para a alimentação, assim é a palavra que sai da minha boca não voltará para mim vazia. Antes, realizará tudo que for da minha vontade e produzirá os efeitos que pretendi ao enviá-la. A palavra de Deus é como a chuva que cai, como a neve que cai. Ela, ao entrar na terra, ela vai regar a terra. Ela vai fecundar a terra, vai fazer brotar a semente. Ou seja, a certeza de que a fé vem pelos ouvidos, de ouvir a palavra do Senhor. E nós sabemos que a palavra do Senhor, o verbo, é Jesus Cristo. Deus nos fala pelo seu Filho Jesus. Quando nós proclamamos a palavra de Deus do ambão nas missas, é Jesus que nos fala. Ele é a palavra eficaz que vem até o coração humano e faz maravilhas. Essa certeza deve estar muito presente no coração de cada um de nós, que pessoas que ao escutarem a palavra têm a vida transformada e renovada. É a força da palavra de Deus que o Salmo de Resposta, que é o Salmo 64 ou 65, tem como refrão: a semente caiu em terra boa e deu fruto. E vai falar todo o Salmo é um pouquinho sobre isso. É muito bonito o Salmo 64 ou 65. Visitais a nossa terra com as chuvas e transborda de fartura. Rios de Deus que vêm do céu derramam águas e preparais o nosso trigo. É assim que preparais a nossa terra, vós arregais e aplainais, os seus sulcos com a chuva amoleceis, e abençoais as sementeiras. O ano todo coroais com os vossos dons, os vossos passos são fecundos, transborda a fartura onde passais, brotam pastos no deserto. E assim termina o salmo: as colinas se enfeitam de alegria e os campos de rebanhos, nossos vales se revestem de trigais, tudo canta de alegria. Portanto, tanto a leitura de Isaías como o salmo de resposta, meus irmãos e irmãs, é uma poesia bonita e uma realidade muito bonita também. Onde a chuva cai, brotam as sementes. A palavra de Deus, onde ela vem, transforma os corações das pessoas. Assim como as colinas entre de trigais, como fala o salmo, assim vemos quando a pessoa é aberta à palavra de Deus, as maravilhas acontecem. É bem isso que o salmo também vai rezar diante da palavra da leitura primeira desse domingo: a certeza das maravilhas de Deus. A semente caiu em terra boa e deu fruto, né? Ou seja, assim como a chuva e a neve cai e fecunda a terra. A pergunta vem o seguinte, quer dizer, a palavra é eficaz. É realmente, vai penetrar o coração da pessoa como a espada de dois gumes, no mais profundo do ser, renovando as suas vidas, transformando os seus corações. Mas por que uma pessoa que escuta se converte e a outra não? Essa água, essa chuva que como cai, a palavra de Deus, que cai no coração da pessoa, por que não faz o mesmo efeito diante daquilo que acontece? É a grande pergunta que nós fazemos também hoje. Quantas pessoas ouvem a palavra de Deus, celebram a Eucaristia, vivem em comunidade, em nossas comunidades, mas alguns vivem uma vida de santidade, buscando o Senhor, caminhando de tal maneira, uma vida de correção, uma vida correta, e alguns descambam por caminhos errados, complicados, se dizem cristãos, mas na verdade buscam outros deuses que dominam seus corações e não dão frutos de vida eterna, de uma vida melhor. A resposta, meus irmãos e irmãs, está no Evangelho, Evangelho de Mateus, na parábola do semeador. Jesus contou a parábola e a explicou na leitura de Mateus 13, 1 a 23. No começo ele faz a parábola e no final ele explica. E no meio, justamente, o anúncio da parábola e a sua explicação, ele fala que justamente ele fala em parábolas que alguns entendam e outros não. Ou seja, mesmo a parábola que é colocada, ou seja, acaba a pessoa não compreendendo, olhando não vem, e ouvindo não escutam, nem compreendem, não é? Então, seja felizes vós, porque vossos olhos veem e vossos ouvidos ouvem, que em muitos profetas e justos desejaram ouvir o que vedes e não viram, desejaram ouvir o que ouvis e não ouviram. Então, Jesus vai explicar, ele conta em parábolas, porque realmente essas parábolas, aqueles que têm essa boa vontade de estarem abertos à graça de Deus, ouvem e compreendem, e outros não compreendem. Esse mistério, meus irmãos e irmãs, de que as pessoas às vezes escutam, mas não escutam, não ouvem. Ou seja, não tem o ouvido aberto, não tem seu coração aberto para escutar o Senhor que fala. Porém, a semente que cai, tem que cair também numa terra boa. E é justamente essa comparação que Jesus faz. Jesus sentou-se às margens do mar da Galileia e diante da multidão em volta dele, ele entrou numa barca, sentou-se enquanto o povo estava na praia e contou muitas coisas em parábolas. Então começa os sermões em parábolas. O semeador saiu a semear. Enquanto semeavam, algumas sementes caíram à beira do caminho, e os pássaros vieram e as comeram. Outras sementes caíram em terreno pedregoso, onde não havia muita terra. As sementes logo brotaram, porque a terra não era profunda. Mas quando o sol apareceu, as plantas ficaram queimadas e secaram, porque não tinham raiz. Outras sementes caíram no meio dos espinhos, Os espinhos cresceram e sufocaram as plantas. Outras sementes, porém, caíram em terra boa e produziram a base de 100, 60 e de 30 frutos por semente. Quem tem ouvidos, ouça. Esta é a parábola que Cristo conta, que abre o sermão em parábolas do Evangelho de Mateus, desse ano A que nós estamos vivendo. Depois de Jesus falar que ele fala em parábolas, que muitos acabam escutando e outros não, ele vai explicar a parábola, vai mostrar o que significa o que ele falou. E justamente depois de falar sobre a questão das parábolas, ele fala o seguinte: ouvi, portanto, a parábola do semeador. Todo aquele que ouve a palavra do reino e não a compreende, vem o maligno e rouba o que foi semeado em seu coração. Este é o que foi semeado à beira do caminho. Ou seja, a semente nem sequer entrou no coração, foi logo roubada. Depois, a semente caiu em terreno pedregoso, é aquele que ouve a palavra e logo que a recebe com alegria, entusiasmo. Mas ele não tem raiz em si mesmo, é de momento. Quando chega o sofrimento ou a perseguição, por causa da palavra, ele desiste logo. Ou seja, há entusiasmo efêmero no início, mas na hora que chega o vamos ver, logo desanima. Aquela semente caiu no terreno da pedregoso, não tem terra para fazer a semente crescer e dar frutos. Depois ele fala, a semente caiu no meio dos espinhos, é aquele que ouve a palavra, mas as preocupações do mundo, a ilusão da riqueza, sufocaram a palavra, ela não dá fruto, não é? Ou seja, entrou, mas está cheio de preocupações do mundo, não deixou a palavra de Deus acontecer, foi sufocada devido justamente às preocupações do mundo e ilusão da riqueza. Jesus fala então que a palavra é eficaz. Onde a semente cai, brota. Porém, se é no meio do caminho, se é justamente no meio das pedras ou no meio dos espinhos, acaba não acontecendo. Aí, meus irmãos, a conclusão. A semente caiu em boa terra, é aquele que ouve a palavra e a compreende. É a questão da compreensão. Esse produz fruto. Um dá 100, outro 60 e outro 30. Ou seja, nós somos chamados a ser essa terra boa, onde os sucos vão sendo amolecidos pelas águas, pela conversão, pela mudança, que escuta a palavra. Mesmo aquele que escuta, nem todos dão o mesmo tempo de fruto, 100, 60 ou 30 por um. Ou seja, nem todo mundo é igual, mas é necessário que sejamos a terra boa, onde a palavra, onde Jesus, o Verbo, possa crescer, possa brotar, possa dar frutos cada vez mais. E por fim, meus irmãos e irmãs, nós temos a carta aos Romanos, que fala justamente de toda a criação está esperando ansiosamente o momento de se revelarem os filhos de Deus. Pois a criação foi sujeita à vaidade, não por sua livre vontade, mas por sua dependência daquele que a sujeitou. Né? Portanto, ele fala que sabemos que toda a criação, até o momento presente, está gemendo como em dores de parto. Justamente, e nós somos chamados a ser esse povo de Deus. Que possa sempre mais deixar a palavra de Deus encontrar em nossos corações a terra boa, que ajude um pouco toda a criação, através do homem que se converte, da pessoa humana que se converte, a também ser resgatada e viver realmente aquilo para que todos nós fomos criados, para louvor de Deus e para que nós possamos ser testemunhas de Jesus Cristo ressuscitado. Tanto uma palavra, meus irmãos e irmãs, que nos fala da eficácia da palavra de Deus, ao mesmo tempo fala da necessidade do terreno, que são os nossos corações, para que possamos dar frutos de vida eterna. A semente caiu em terra boa e deu fruto. É isso que nós queremos pedir ao Senhor, que nós sejamos a terra boa, que nós escutemos a palavra de Deus, que nós a compreendamos, a acolhamos e faça fecundar em nosso coração a vida nova em Jesus Cristo. É a palavra de Deus na missa, na liturgia, nas pequenas comunidades, nos círculos bíblicos, que vai fazendo acontecer as maravilhas. Sabemos escutá-la e colocá-la em prática. Que Deus abençoe e guarde a todos. Em nome do Pai, e do Filho e do Espírito Santo. Amém.
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0: Senhor. Glórias sejam dadas a Ti, Senhor. Obrigado, meu Deus, bendito sejas o Teu santo nome. Vá aplaudindo o nome do Senhor, porque grandes coisas Ele fez em nosso favor. Obrigado, meu Deus. Obrigado, Senhor. Força nessa palma para o Senhor. Ele é digno de todo louvor e de toda adoração. Aleluia, Senhor.
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0: Deus Pai Todo-Poderoso, Criador do céu e da terra, e em Jesus Cristo, seu único Filho, nosso Senhor, que foi concebido pelo poder do Espírito Santo, nasceu da Virgem Maria, padeceu sob Pôncio Pilatos, foi crucificado, morto e sepultado, desceu à mansão dos mortos, ressuscitou ao terceiro dia, subiu aos céus e está sentado à direita de Deus Pai Todo-Poderoso, onde há de vir a julgar os vivos e os mortos. Creio no Espírito Santo, na Santa Igreja Católica, na comunhão dos santos, na remissão dos pecados, na ressurreição da carne, na vida eterna. Amém. Pai nosso que estais no céu, santificado seja o vosso nome. Venha a nós o vosso reino, seja feita a vossa vontade, assim na terra como no céu.
1: O pão nosso de cada dia nos dai hoje, perdoai-nos as nossas ofensas, assim como nós perdoamos a quem nos tem ofendido. E não nos deixeis cair em tentação, mas livrai-nos do mal. Amém.
0: Ave Maria, cheia de graça, o Senhor é convosco. Bendita sois vós entre as mulheres, e bendito é o fruto do vosso ventre, Jesus.
1: Santa Maria, Mãe de Deus, rogai por nós, pecadores, agora e na hora de nossa morte. Amém.
0: Ave Maria, cheia de graça, o Senhor é convosco. Bendita sois vós entre as mulheres, e bendito é o fruto do vosso ventre, Jesus.
1: Santa Maria, Mãe de Deus, rogai por nós, pecadores, agora e na hora de nossa morte. Amém.
0: Ave Maria, cheia de graça, o Senhor é convosco. Bendita sois vós entre as mulheres, e bendito é o fruto do vosso ventre, Jesus.
1: Santa Maria, Mãe de Deus, rogai por nós, pecadores,

Pai nosso que estás no céu, santificado seja o vosso nome. Venha a nós o vosso reino, seja feita a vossa vontade, assim na terra como no céu.

0: Amém.
1: Ave Maria, cheia de graça, o Senhor é convosco. Bendita sois vós entre as mulheres e bendito é o fruto do vosso ventre, Jesus.
2: Santa Maria, Mãe de Deus, rogai por nós, pecadores, agora e na hora de nossa morte. Amém.
1: Ave Maria, cheia de graça, o Senhor é convosco. Bendita sois vós entre as mulheres e bendito é o fruto do vosso ventre, Jesus.
2: Santa Maria, Mãe de Deus, rogai por nós, pecadores, agora e na hora de nossa morte. Amém.
1: Ave Maria, cheia de graça, o Senhor é convosco. Bendita sois vós entre as mulheres e bendito é o fruto do vosso ventre, Jesus.
2: Santa Maria, Mãe de Deus, rogai por nós, pecadores, agora e na hora de nossa morte. Amém.
1: Ave Maria, cheia de graça, o Senhor é convosco. Bendita sois vós entre as mulheres e bendito é o fruto do vosso ventre, Jesus.
2: Santa Maria, Mãe de Deus, rogai por nós, pecadores, agora e na hora de nossa morte. Amém.
1: Ave Maria, cheia de graça, o Senhor é convosco. Bendita sois vós entre as mulheres e bendito é o fruto do vosso ventre, Jesus.
2: Santa Maria, Mãe de Deus, rogai por nós, pecadores, agora e na hora de nossa morte. Amém.
1: Ave Maria, cheia de graça, o Senhor é convosco. Bendita sois vós entre as mulheres e bendito é o fruto do vosso ventre, Jesus.
2: Santa Maria, Mãe de Deus, rogai por nós, pecadores, agora e na hora de nossa morte. Amém.
1: Ave Maria, cheia de graça, o Senhor é convosco. Bendita sois vós entre as mulheres e bendito é o fruto do vosso ventre, Jesus.
2: Santa Maria, Mãe de Deus, rogai por nós, pecadores, agora e na hora de nossa morte. Amém.
1: Ave Maria, cheia de graça, o Senhor é convosco. Bendita sois vós entre as mulheres e bendito é o fruto do vosso ventre, Jesus.
2: Santa Maria, Mãe de Deus, rogai por nós, pecadores, agora e na hora de nossa morte. Amém.
1: Ave Maria, cheia de graça, o Senhor é convosco. Bendita sois vós entre as mulheres e bendito é o fruto do vosso ventre, Jesus.
2: Santa Maria, Mãe de Deus, rogai por nós, pecadores, agora e na hora de nossa morte. Amém.
1: Ave Maria, cheia de graça, o Senhor é convosco. Bendita sois vós entre as mulheres e bendito é o fruto do vosso ventre, Jesus.
2: Santa Maria, Mãe de Deus, rogai por nós, pecadores, agora e na hora de nossa morte. Amém.
1: Glória ao Pai, ao Filho e ao Espírito Santo,
2: como era no princípio, agora e sempre. Amém.

0: Pai nosso que estais no céu, santificado seja o vosso nome. Venha a nós o vosso reino, seja feita a vossa vontade, assim na terra como no céu.
1: O pão nosso de cada dia nos dai hoje. Perdoai-nos as nossas ofensas, assim como nós perdoamos a quem nos tem ofendido. E não nos deixeis cair em tentação, mas livrai-nos do mal. Amém.
0: Ave Maria, cheia de graça, o Senhor é convosco. Bendita sois vós entre as mulheres, e bendito é o fruto do vosso ventre, Jesus.
1: Santa Maria, Mãe de Deus, rogai por nós, pecadores, agora e na hora de nossa morte. Amém.
0: Ave Maria, cheia de graça, o Senhor é convosco. Bendita sois vós entre as mulheres, e bendito é o fruto do vosso ventre, Jesus.
1: Santa Maria, Mãe de Deus, rogai por nós, pecadores, agora e na hora de nossa morte. Amém.
0: Ave Maria, cheia de graça, o Senhor é convosco. Bendita sois vós entre as mulheres, e bendito é o fruto do vosso ventre, Jesus.
1: Santa Maria, Mãe de Deus, rogai por nós, pecadores, agora e na hora de nossa morte. Amém.
0: Ave Maria, cheia de graça, o Senhor é convosco. Bendita sois vós entre as mulheres, e bendito é o fruto do vosso ventre, Jesus.
1: Santa Maria, Mãe de Deus, rogai por nós, pecadores, agora e na hora de nossa morte. Amém.
0: Ave Maria, cheia de graça, o Senhor é convosco. Bendita sois vós entre as mulheres, e bendito é o fruto do vosso ventre, Jesus.
1: Santa Maria, Mãe de Deus, rogai por nós, pecadores, agora e na hora de nossa morte. Amém.
0: Ave Maria, cheia de graça, o Senhor é convosco. Bendita sois vós entre as mulheres, e bendito é o fruto do vosso ventre, Jesus.
1: Santa Maria, Mãe de Deus, rogai por nós, pecadores, agora e na hora de nossa morte. Amém.
0: Ave Maria, cheia de graça, o Senhor é convosco. Bendita sois vós entre as mulheres, e bendito é o fruto do vosso ventre, Jesus.
1: Santa Maria, Mãe de Deus, rogai por nós, pecadores, agora e na hora de nossa morte. Amém.
0: Ave Maria, cheia de graça, o Senhor é convosco. Bendita sois vós entre as mulheres, e bendito é o fruto do vosso ventre, Jesus.
1: Santa Maria, Mãe de Deus, rogai por nós, pecadores, agora e na hora de nossa morte. Amém.
0: Ave Maria, cheia de graça, o Senhor é convosco. Bendita sois vós entre as mulheres, e bendito é o fruto do vosso ventre, Jesus.
1: Santa Maria, Mãe de Deus, rogai por nós, pecadores, agora e na hora de nossa morte. Amém.
0: Ave Maria, cheia de graça, o Senhor é convosco. Bendita sois vós entre as mulheres, e bendito é o fruto do vosso ventre, Jesus.
1: Santa Maria, Mãe de Deus, rogai por nós, pecadores, agora e na hora de nossa morte. Amém.
0: Glória ao Pai, ao Filho e ao Espírito Santo,
1: como era no princípio, agora e sempre. Amém.

0: Pai nosso que estais no céu, santificado seja o vosso nome. Venha a nós o vosso reino, seja feita a vossa vontade, assim na terra como no céu.
1: O pão nosso de cada dia nos dai hoje. Perdoai-nos as nossas ofensas, assim como nós perdoamos a quem nos tem ofendido. E não nos deixeis cair em tentação, mas livrai-nos do mal. Amém.
0: Ave Maria, cheia de graça, o Senhor é convosco. Bendita sois vós entre as mulheres, e bendito é o fruto do vosso ventre, Jesus.
1: Santa Maria, Mãe de Deus, rogai por nós, pecadores, agora e na hora de nossa morte. Amém.
0: Ave Maria, cheia de graça, o Senhor é convosco. Bendita sois vós entre as mulheres, e bendito é o fruto do vosso ventre, Jesus.
1: Santa Maria, Mãe de Deus, rogai por nós, pecadores, agora e na hora de nossa morte. Amém.
0: Ave Maria, cheia de graça, o Senhor é convosco. Bendita sois vós entre as mulheres, e bendito é o fruto do vosso ventre, Jesus.
1: Santa Maria, Mãe de Deus, rogai por nós, pecadores, agora e na hora de nossa morte. Amém.
0: Ave Maria, cheia de graça, o Senhor é convosco. Bendita sois vós entre as mulheres, e bendito é o fruto do vosso ventre, Jesus.
1: Santa Maria, Mãe de Deus, rogai por nós, pecadores, agora e na hora de nossa morte. Amém.
0: Ave Maria, cheia de graça, o Senhor é convosco. Bendita sois vós entre as mulheres, e bendito é o fruto do vosso ventre, Jesus.
1: Santa Maria, Mãe de Deus, rogai por nós, pecadores, agora e na hora de nossa morte. Amém.
0: Ave Maria, cheia de graça, o Senhor é convosco. Bendita sois vós entre as mulheres, e bendito é o fruto do vosso ventre, Jesus.
1: Santa Maria, Mãe de Deus, rogai por nós, pecadores, agora e na hora de nossa morte. Amém.
0: Ave Maria, cheia de graça, o Senhor é convosco. Bendita sois vós entre as mulheres, e bendito é o fruto do vosso ventre, Jesus.
1: Santa Maria, Mãe de Deus, rogai por nós, pecadores, agora e na hora de nossa morte. Amém.
0: Ave Maria, cheia de graça, o Senhor é convosco. Bendita sois vós entre as mulheres, e bendito é o fruto do vosso ventre, Jesus.
1: Santa Maria, Mãe de Deus, rogai por nós, pecadores, agora e na hora de nossa morte. Amém.
0: Ave Maria, cheia de graça, o Senhor é convosco. Bendita sois vós entre as mulheres, e bendito é o fruto do vosso ventre, Jesus.
1: Santa Maria, Mãe de Deus, rogai por nós, pecadores, agora e na hora de nossa morte. Amém.
0: Ave Maria, cheia de graça, o Senhor é convosco. Bendita sois vós entre as mulheres, e bendito é o fruto do vosso ventre, Jesus.
1: Santa Maria, Mãe de Deus, rogai por nós, pecadores, agora e na hora de nossa morte. Amém.
0: Glória ao Pai, ao Filho e ao Espírito Santo,
1: como era no princípio, agora e sempre. Amém.

0: Pai nosso que estais no céu, santificado seja o vosso nome. Venha a nós o vosso reino, seja feita a vossa vontade, assim na terra como no céu.
1: O pão nosso de cada dia nos dai hoje. Perdoai-nos as nossas ofensas, assim como nós perdoamos a quem nos tem ofendido. E não nos deixeis cair em tentação, mas livrai-nos do mal. Amém.
0: Ave Maria, cheia de graça, o Senhor é convosco. Bendita sois vós entre as mulheres e bendito é o fruto do vosso ventre, Jesus.
1: Santa Maria, Mãe de Deus, rogai por nós, pecadores, agora e na hora de nossa morte. Amém.
0: Ave Maria, cheia de graça, o Senhor é convosco. Bendita sois vós entre as mulheres e bendito é o fruto do vosso ventre, Jesus.
1: Santa Maria, Mãe de Deus, rogai por nós, pecadores, agora e na hora de nossa morte. Amém.
0: Ave Maria, cheia de graça, o Senhor é convosco. Bendita sois vós entre as mulheres e bendito é o fruto do vosso ventre, Jesus.
1: Santa Maria, Mãe de Deus, rogai por nós, pecadores, agora e na hora de nossa morte. Amém.
0: Ave Maria, cheia de graça, o Senhor é convosco. Bendita sois vós entre as mulheres e bendito é o fruto do vosso ventre, Jesus.
1: Santa Maria, Mãe de Deus, rogai por nós, pecadores, agora e na hora de nossa morte. Amém.
0: Ave Maria, cheia de graça, o Senhor é convosco. Bendita sois vós entre as mulheres e bendito é o fruto do vosso ventre, Jesus.
1: Santa Maria, Mãe de Deus, rogai por nós, pecadores, agora e na hora de nossa morte. Amém.
0: Ave Maria, cheia de graça, o Senhor é convosco. Bendita sois vós entre as mulheres e bendito é o fruto do vosso ventre, Jesus.
1: Santa Maria, Mãe de Deus, rogai por nós, pecadores, agora e na hora de nossa morte. Amém.
0: Ave Maria, cheia de graça, o Senhor é convosco. Bendita sois vós entre as mulheres e bendito é o fruto do vosso ventre, Jesus.
1: Santa Maria, Mãe de Deus, rogai por nós, pecadores, agora e na hora de nossa morte. Amém.
0: Ave Maria, cheia de graça, o Senhor é convosco. Bendita sois vós entre as mulheres e bendito é o fruto do vosso ventre, Jesus.
1: Santa Maria, Mãe de Deus, rogai por nós, pecadores, agora e na hora de nossa morte. Amém.
0: Ave Maria, cheia de graça, o Senhor é convosco. Bendita sois vós entre as mulheres e bendito é o fruto do vosso ventre, Jesus.
1: Santa Maria, Mãe de Deus, rogai por nós, pecadores, agora e na hora de nossa morte. Amém.
0: Ave Maria, cheia de graça, o Senhor é convosco. Bendita sois vós entre as mulheres e bendito é o fruto do vosso ventre, Jesus.
1: Santa Maria, Mãe de Deus, rogai por nós, pecadores, agora e na hora de nossa morte. Amém.
0: Glória ao Pai, ao Filho e ao Espírito Santo,
1: como era no princípio, agora e sempre. Amém.

0: Nosso que estais no céu, santificado seja o vosso nome. Venha a nós o vosso reino, seja feita a vossa vontade, assim na terra como no céu.
1: O pão nosso de cada dia nos dai.

0: também.
1: Ave Maria, cheia de graça, o Senhor é convosco. Bendita sois vós entre as mulheres e bendito é o fruto do vosso ventre, Jesus.
2: Santa Maria, Mãe de Deus, rogai por nós, pecadores, agora e na hora de nossa morte. Amém.
1: Ave Maria, cheia de graça, o Senhor é convosco. Bendita sois vós entre as mulheres e bendito é o fruto do vosso ventre, Jesus.
2: Santa Maria, Mãe de Deus, rogai por nós, pecadores, agora e na hora de nossa morte. Amém.
1: Ave Maria, cheia de graça, o Senhor é convosco. Bendita sois vós entre as mulheres e bendito é o fruto do vosso ventre, Jesus.
2: Santa Maria, Mãe de Deus, rogai por nós, pecadores, agora e na hora de nossa morte. Amém.
1: Ave Maria, cheia de graça, o Senhor é convosco. Bendita sois vós entre as mulheres e bendito é o fruto do vosso ventre, Jesus.
2: Santa Maria, Mãe de Deus, rogai por nós, pecadores, agora e na hora de nossa morte. Amém.
1: Ave Maria, cheia de graça, o Senhor é convosco. Bendita sois vós entre as mulheres e bendito é o fruto do vosso ventre, Jesus.
2: Santa Maria, Mãe de Deus, rogai por nós, pecadores, agora e na hora de nossa morte. Amém.
1: Ave Maria, cheia de graça, o Senhor é convosco. Bendita sois vós entre as mulheres e bendito é o fruto do vosso ventre, Jesus.
2: Santa Maria, Mãe de Deus, rogai por nós, pecadores, agora e na hora de nossa morte. Amém.
1: Ave Maria, cheia de graça, o Senhor é convosco. Bendita sois vós entre as mulheres e bendito é o fruto do vosso ventre, Jesus.
2: Santa Maria, Mãe de Deus, rogai por nós, pecadores, agora e na hora de nossa morte. Amém.
1: Ave Maria, cheia de graça, o Senhor é convosco. Bendita sois vós entre as mulheres e bendito é o fruto do vosso ventre, Jesus.
2: Santa Maria, Mãe de Deus, rogai por nós, pecadores, agora e na hora de nossa morte. Amém.
1: Ave Maria, cheia de graça, o Senhor é convosco. Bendita sois vós entre as mulheres e bendito é o fruto do vosso ventre, Jesus.
2: Santa Maria, Mãe de Deus, rogai por nós, pecadores, agora e na hora de nossa morte. Amém.
1: Ave Maria, cheia de graça, o Senhor é convosco. Bendita sois vós entre as mulheres e bendito é o fruto do vosso ventre, Jesus.
2: Santa Maria, Mãe de Deus, rogai por nós, pecadores, agora e na hora de nossa morte. Amém.

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1: Dia 12 de julho. A Igreja celebra hoje a memória de São João Gualberto, membro da ilustre família dos Vidomini, nascido no ano de 995 em Florença, na Itália. Ainda jovem, ficou abalado emocionalmente pelo assassinato de seu irmão Ugo e assumiu com determinação o empenho de vingar a honra ultrajada de sua família. Buscando vingar o irmão, João Gualberto saía armado à procura do inimigo. Na Sexta-feira Santa de 1028, ele o encontrou vagando solitário. João Gualberto empunhou imediatamente sua espada, mas o adversário, desarmado, abriu os braços e caiu de joelhos implorando perdão e clemência em nome de Jesus. Contam os biógrafos que, ouvido seu pedido em nome do Senhor, João Gualberto jogou a espada, desceu do cavalo e abraçou fraternalmente o inimigo. No mesmo instante, foi à igreja de São Miniato, onde, aos pés do altar, ajoelhou-se diante do crucifixo. E foi ali que João Gualberto ouviu o chamado: "Vem e segue-me." Ele, então, abandonou tudo e ingressou no mosteiro beneditino. Em 1035, com a morte do abade, foi eleito seu sucessor, mas renunciou de imediato quando soube que havia suborno naquela escolha. Indignado, decidiu sair do mosteiro. Foi para a floresta dos Montes Apeninos, numa pequena casa rústica encontrada na montanha Vallombrosa, seguido por alguns monges. E ali surgiu um novo mosteiro e uma nova congregação religiosa, os Vallombrosanos, para o qual João Gualberto quis manter a regra beneditina. Seguindo com rigor a disciplina e austeridade as regras da ordem, João Gualberto implantou no Vale de Vallombrosa um centro avançado e respeitado de estudos. Considerado herói do perdão, João Gualberto fundou outros mosteiros, inclusive o de Passignano, na Úmbria, onde morreu no dia 12 de julho de 1073. Canonizado em 1193, São João Gualberto foi declarado padroeiro dos florestais pelo Papa Pio XII, em 1951. São João Gualberto, rogai por nós.
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0: Louvado seja nosso Senhor Jesus Cristo, para sempre seja louvado. Um bom dia, querido amigo ouvinte da nossa rádio Catedral FM 106,7. Eu sou o Fábio Almeida e esse é o nosso Rio em Santidade aqui pelas ondas da nossa rádio Catedral. Você que nos acompanha em todas as plataformas, seja muito bem-vindo, muito bem-vinda ao nosso programa neste domingo, Dia do Senhor. E sem mais nos alongarmos, nós vamos chamar aqui o nosso querido amigo Padre João Cláudio para rezar conosco o tercinho do amor da venerável Odete Vidal Cardoso, a Odetinha. E daqui a pouco a gente conta para você quem vai ser o personagem de hoje do nosso Rio em Santidade.
1: Em nome do Pai, do Filho e do Espírito Santo.
0: Amém.
1: Quero passar o meu céu
0: fazendo bem a terra.
1: Primeira dezena, Fábio Luiz.
0: Meu Jesus,
1: eu vos amo.
0: Meu Jesus,
1: eu vos amo.
0: Meu Jesus,
1: eu vos amo.
0: Meu Jesus,
1: eu vos amo.
0: Meu Jesus,
1: eu vos amo.
0: Meu Jesus,
1: eu vos amo.
0: Meu Jesus,
1: eu vos amo.
0: Meu Jesus,
1: eu vos amo.
0: Meu Jesus,
1: eu vos amo.
0: Meu Jesus,
1: eu vos amo.
0: Quero
1: passar o meu céu fazendo bem a terra. Meu Jesus,
0: eu vos amo.
1: Meu Jesus,
0: eu vos amo.
1: Meu Jesus,
0: eu vos amo.
1: Meu Jesus,
0: eu vos amo.
1: Meu Jesus,
0: eu vos amo.
1: Meu Jesus,
0: eu vos amo.
1: Meu Jesus,
0: eu vos amo.
1: Meu Jesus,
0: eu vos amo.
1: Meu Jesus,
0: eu vos amo.
1: Meu Jesus,
0: eu vos amo.
1: Quero passar o meu céu fazendo bem a terra.
0: Terceira dezena.
1: Fábio Luiz.
0: Meu Jesus,
1: eu vos amo.
0: Meu Jesus,
1: eu vos amo.
0: Meu Jesus,
1: eu vos amo.
0: Meu Jesus,
1: eu vos amo.
0: Meu Jesus,
1: eu vos amo.
0: Meu Jesus,
1: eu vos amo.
0: Meu Jesus,
1: eu vos amo.
0: Meu Jesus,
1: eu vos amo.
0: Meu Jesus,
1: eu vos amo.
0: Meu Jesus,
1: eu vos amo. Quero passar o meu céu fazendo bem a terra. Meu Jesus,
0: eu vos amo.
1: Meu Jesus,
0: eu vos amo.
1: Meu Jesus,
0: eu vos amo.
1: Meu Jesus,
0: eu vos amo.
1: Meu Jesus,
0: eu vos amo.
1: Meu Jesus,
0: eu vos amo.
1: Meu Jesus,
0: eu vos amo.
1: Meu Jesus,
0: eu vos amo.
1: Meu Jesus,
0: eu vos amo.
1: Meu Jesus,
0: eu vos amo.
1: Quero passar o meu céu
0: fazendo bem a terra.
1: Quinta e última dezena, Fábio Luiz.
0: Meu Jesus,
1: eu vos amo.
0: Meu Jesus,
1: eu vos amo.
0: Meu Jesus,
1: eu vos amo.
0: Meu Jesus,
1: eu vos amo.
0: Meu Jesus,
1: eu vos amo.
0: Meu Jesus,
1: eu vos amo.
0: Meu Jesus,
1: eu vos amo.
0: Meu Jesus,
1: eu vos amo.
0: Meu Jesus,
1: eu vos amo.
0: Meu Jesus,
1: eu vos amo. Meu Jesus, abençoai-me, santificai-me, enchei o meu coração de vosso amor. Meu Jesus, abençoai-me, santificai-me, enchei o meu coração de vosso amor. Meu Jesus, abençoai-me, santificai-me, enchei o meu coração de vosso amor.
0: E é muito bom começarmos o nosso domingo, começarmos mais uma semana, começarmos o dia do Senhor dizendo que nós o amamos. É uma declaração de amor de uma alma apaixonada por Deus. E de alma apaixonada por Deus nós vamos falar hoje. Nós vamos falar hoje de um sacerdote italiano, fundador de um movimento chamado Comunhão e Libertação, presente aqui no Rio de Janeiro, que marcou a sua vida através da educação, através de um amor a Deus, através da contemplação da paz da educação, através de um amor... a Deus atrás.

fundador do Movimento de Comunhão e Libertação, é o nosso personagem de hoje do Rio em Santidade. Então vamos conhecer a vida desse venerável sacerdote. Luigi Giovanni Giussani nasceu em 15 de outubro de 1922, em Desio, cidade da região da Brianza, ao norte de Milão. Seus pais são Benimino, italiano não é comigo, desenhista e escultor, e Angelina Gelosa, operária têxtil. Ele, socialista, né, o pai, e ela, católica, são fundamentais para a formação humana e religiosa do jovem Giussani. Entra no seminário com 11 anos e é ordenado sacerdote em 26 de maio de 1945 pelo cardeal Ildefonso Schuster. Durante o ensino médio, se apaixona pelo estudo da literatura, em particular pela obra de Giacomo Leopardi, porque sua problemática me parecia esconder todas as outras, dizia Dom Giussani. Se apaixona tanto que aprende de memória todas as suas poesias e durante tempos estuda somente isso. Depois, com 16 anos, descobri uma chave de leitura para a sua obra poética, que fez dele o companheiro mais sugestivo do meu itinerário religioso, diz o próprio Dom Giussani. A sua intuição nasce durante uma lição sobre o prólogo do Evangelho de João. Posteriormente, o próprio Giussani chamará esse episódio de O Belo Dia, no qual escutou o professor dizer: o Verbo de Deus, ou seja, aquilo de que tudo consiste, se fez carne. Portanto, a beleza se fez carne, a bondade se fez carne, a justiça se fez carne, o amor, a vida, a verdade se fez carne. O ser não está em um super celestial platônico, se fez carne, é alguém entre nós. Naquele momento, Giussani se lembra do hino A Dama, do poeta Recanati, abre aspas para o poeta. Naquele instante pensei como aquela poesia de Leopardi fosse, 1.800 anos depois, uma mendicância daquele acontecimento que já havia acontecido, do qual São João anunciava: o Verbo se fez carne. Na verdade, isso aí é o próprio Giussani falando. Esta paixão pela beleza e a atenção pelos gestos cotidianos são dois traços de sua personalidade que mais marcavam aqueles que puderam conhecê-lo pessoalmente. Para ele, de fato, se a beleza é o esplendor da verdade, então o gosto, a estética, o gosto estético é a modalidade com a qual o homem percebe a verdade. Este ímpeto de vida, explica o cardeal Joseph Ratzinger, futuro Papa Bento XVI, era fruto do seu relacionamento pessoal com Cristo. Uma história de amor que é toda a sua vida e que era, porém, longe de ser um entusiasmo passageiro, um romantismo vago. Depois da ordenação sacerdotal, os superiores decidem que o jovem Giussani ficasse no seminário para continuar os estudos e poder começar o ensino. Em 1954, consegue o doutorado em teologia com uma tese sobre o senso cristão do homem segundo Reinhold Niebuhr. Naqueles anos, porém, Giussani se dá conta de que na aparente boa saúde da vida do catolicismo italiano, com as igrejas cheias e milhões de votos dados à democracia cristã, já se fomenta a profunda crise. O divórcio entre fé e vida, a tradição em contraste com a mentalidade presente, a moral reduzida ao moralismo. Mesmo conhecendo doutrina e dogma, os jovens caíam sempre mais na ignorância da igreja e se afastavam. Por isso, os superiores lhe concedem a permissão para ensinar religião em um colégio do ensino médio estadual. A partir de 1954, entra no Liceu Clássico Berchet de Milão, onde permanecerá até 1967. O conteúdo de suas lições são os temas que o acompanham em um aprofundamento que não termina nunca. Ao longo de todo o seu itinerário humano e de educador, o senso religioso e a razoabilidade da fé, as hipóteses e a realidade, a revelação, a pedagogia de Cristo ao revelar-se,

0: a natureza da igreja como continuidade da presença de Cristo na história até hoje. Sua presença no colégio dá um novo impulso à juventude estudantesca, nome dos grupos de ação católica nos colégios de ensino médio. Ele dá verdadeiramente o aspecto de movimento. É o início da história de comunhão e libertação. Desde o ano acadêmico de 1964 a 65, Dom Giussani ensinou Introdução à Teologia na Universidade Católica del Sacro Cuore di Milano, cátedra que manteve até 1990. A síntese viva desse período de ensino foi publicado entre 86 e 92 nos três volumes do Percurso: O Senso Religioso, Na Origem da Pretensão Cristã e Por que a Igreja. O Senso Religioso virá a ser um livro dos mais vendidos, traduzido em 23 idiomas e apresentado em diversas partes do mundo. Parênteses, é o livro que eu estou lendo atualmente, né? Eu trouxe o Dom Giussani porque eu estou lendo, né? Tenho esses três livros, tenho até mais livros, né, do Dom Giussani, mas estou lendo, né? Comecei a ler, né, essa semana, né, O Senso Religioso. Já conhecia já de conhecer assim por alto, né, a ideia, né, mas eu quis lê-lo, né, já estava na minha estante há muito tempo, mas veio esse estalo, né, de começar a lê-lo essa semana, e vou fazer, né, o percurso todo. Primeiro Senso Religioso, depois Na Origem da Pretensão Cristã e por último Por que a Igreja. Em 1968, Juventude Estudantesca é tomada pelo ímpeto da crítica e muitos dos membros aderem ao movimento estudantil, abandonando a experiência cristã. No mesmo ano, Dom Giussani define as bases do seu pensamento através de uma série de encontros no Centro Cultural Peggi de Milão para tentar voltar à experiência original do movimento. O nome Comunhão e Libertação nasce no ano posterior. Desde o início dos anos 60, se envolve diretamente com um grupo de estudantes da Universidade Católica de Milão. São anos de grande dinamismo e o movimento se difunde em todos os ambientes: o colégio, a universidade, as paróquias, as fábricas, os locais de trabalho, frequentemente desafiando com sucesso o ambiente culturalmente e politicamente hostis. Dom Giussani, porém, não esconde os riscos desse crescimento confuso e não deixa de chamar atenção continuamente, para a verdadeira natureza de comunhão e libertação, como experiência de caminho na fé, indicando sem cessar os desvios no sentido intelectual, organizativo e político. Um exercício de paternidade que se encontra refletido nas equipes anuais de estudantes universitários. Em 1977, publica Educar é um Risco, no qual expõe as suas reflexões sobre os 20 anos de experiência como educador. Será um dos seus livros mais lidos e traduzidos. A eleição de João Paulo II, em 1978, marca o aprofundamento de uma relação com Karol Wojtyla, que já havia se iniciado em 71 na Polônia. Por muito tempo, Dom Giussani visitará o Papa com grupos de jovens, no Vaticano e em Castel Gandolfo. Com o passar dos anos, se desenvolvem as instituições que Giussani tinha desde jovem, intuições que Giussani tinha desde jovem com relação às missões e ao ecumenismo. Alguns de Giussani já haviam partido para o Brasil já nos primeiros anos, na década de 60. Ao mesmo tempo, também através da amizade com o padre Romano Scalfi e a obra de Rússia Cristiana, associação que nasceu para divulgar as tradições da ortodoxia russa, crescem as relações com o leste europeu e o mundo ortodoxo. Ao longo dos anos, o movimento se difunde principalmente na Europa, América Latina e Estados Unidos, também devido ao fervoroso convite de ir em todo o mundo feito por João Paulo II em 1984. Em uma viagem ao Japão em 87, abre o caminho para uma profunda amizade entre Dom Giussani e o reverendo Shodo Habukawa, uma das grandes figuras do budismo Shingon. Desenvolve-se também, de modo muito particular, a relação com a comunidade da Espanha, onde Giussani se dirige periodicamente. Nessa relação de profunda fé e sintonia, ele vê o futuro do movimento. Com o início dos anos 90, se manifestam os primeiros sinais da doença que sempre, de maneira sempre mais grave, o acompanhará por mais de uma década até a sua morte. Se viu um paralelo entre a vida de Dom Gilsane e aquela de João Paulo II. E, dessa situação, fica marcado um fato comovente. A imagem daquele encontro entre eles na Praça São Pedro é em 30 de maio de 1998. São esses também os anos de grandes meditações e propostas ao movimento. Reconhecer Cristo, o tempo e o templo. E se opera, expressões que, de um excepcional período criativo centrado nas questões do acontecimento cristão e do mistério de Deus. Se consolida a amizade e sintonia com o cardeal Ratzinger, prefeito da Doutrina da Fé, e como o próprio cardeal não deixará de revelar com frequência. É um período muito intenso, apesar do avanço da doença. Publica É Possível Viver Assim e Deixar Marcas na História do Mundo, dois textos fundamentais para se compreender a sua concepção do cristianismo. Inicia a coleção Os Livros do Espírito Cristão e a coletânea de música clássica Espírito Gentil. Em Madrid, dialoga com Jean Guiton em Bassano del Grappa e recebe o Prêmio Internacional de Cultura Católica. Nos encontros do movimento, como nos exercícios espirituais e assembleias, participa sempre com menor frequência, muitas vezes enviando mensagens através de vídeos. Na primavera de 2004, obtém do cardeal de Madrid, Antônio Rouco Varela, ao qual havia enviado a solicitação, a permissão para que o padre Julián Carrón se transfira a Milão para dividir com ele a responsabilidade do movimento de comunhão e libertação. É nesse novo milênio, entre 2002 e 2004, a extraordinária troca epistolar com o Papa Wojtyła, que se conclui com uma carta na qual Dom Gilsane escreve, abre aspas para Dom Gilsane, "Eu não apenas nunca pretendi fundar nada, como considero que a genialidade do movimento que vi nascer é ter sentido a urgência de proclamar a necessidade de um retorno aos aspectos elementares do cristianismo, ou, em outras palavras, a paixão pelo fato cristão enquanto tal, seus elementos originais e nada mais", fecha aspas. A última mensagem ao movimento é de 16 de outubro de 2004, no ato da peregrinação a Loreto, pelos 50 anos de comunhão e libertação. As palavras iniciais são, abre aspas, "Ó Virgem, tu és a segurança da nossa esperança. Esta é a frase mais importante para toda a história da Igreja. Nela se esgota todo o cristianismo", fecha aspas. Em 22 de fevereiro de 2005, morre em seu quarto em Milão. As cerimônias do funeral são celebradas no Duomo de Milão pelo então cardeal e prefeito da Congregação pela Doutrina da Fé, Josef Ratzinger, enviado pessoalmente por João Paulo II. Foi sepultado no Cemitério Monumental de Milão. Sua sepultura é meta de muitas peregrinações da Itália e do mundo. E assim diz, né, dizia o então cardeal Ratzinger, futuro Papa Bento XVI, sobre Dom Gilsane. Dom Gilsane tornou-se realmente pai de muitos, ganhou os corações, ajudou a melhorar o mundo, a abrir as portas do mundo para o céu, fecha aspas. No final da missa celebrada no Duomo de Milão, no sétimo aniversário de morte de Dom Gilsane, em 22 de fevereiro de 2012, Padre Carrón comunica que enviou a solicitação de abertura de uma causa de beatificação e canonização do sacerdócio de Désio. O requerimento é aceito pelo arcebispo de Milão, o cardeal Ângelo Scola. E você pode, né, em 2022, né, teve o centenário do nascimento, né, de Dom Gilsane, e você pode ter mais contato, né, além das obras que eu já trouxe aqui, né, falando de Dom Gilsane, os livros, né, todo o percurso, né, que é o Censo Religioso, Na Origem da Pretensão Cristã e o Porquê a Igreja, como tantos outros livros, o próprio pessoal mesmo de Comunhão e Libertação aqui no Rio, que tem vários núcleos, né, em Copacabana, em Campo Grande, isso que me vem agora de cabeça. Tem também, né, na presença do nosso querido bispo auxiliar aqui da nossa arquidiocese, Dom Paulo Romão, né, que é a nossa referência aqui, outros bispos, né, outro bispo, né, que foi muito importante, que foi bispo auxiliar aqui do Rio, foi bispo de Petrópolis, Dom Filipe Santoro, que hoje é responsável também pelo movimento de Comunhão e Libertação no mundo, né? Ele foi, na época, uns 10 anos atrás ou mais, transferido de volta para a Itália, para a Arquidiocese de Taranto, e hoje ele está emérito e assumiu, né, a pedido do Papa Francisco, a liderança, junto com outras pessoas, né, do movimento de Comunhão e Libertação. E tantos outros padres, né, dessa missão que veio aqui para o Rio, né, pedido de Dom Eugênio lá nos anos 80, se não me engano, Padre Henrico, o próprio Dom Filipe, né, que na época ainda era somente padre. Então a presença do movimento de Comunhão e Libertação aqui no Rio de Janeiro, ela é muito grande, né, muito importante para a igreja local nossa aqui. E é uma vida, né, ao se debruçar naquilo que ele escreve, né, nessa questão, né, do encontro, né, tanto que a principal marca, pode dizer assim, né, do Comunhão e Libertação, né, é um desenho, né, que o padre Giussani fazia para explicar, né, o que é, né, esse sentimento do homem de tentar buscar a Deus, mas é Deus que entra na história, né? Ele faz uma seta, imagina aqui comigo, né? Ele faz uma seta, né, na horizontal, né, da esquerda para a direita, né, com uma setinha para lá, dizendo, né, o rumo do tempo, né, começou lá no início, né, no princípio e continua. E você faz pequenas setas a partir dessa seta da horizontal para cima, né, que é o homem tentando buscar a Deus, mas a gente não consegue. E Deus, aí você faz uma outra seta maior no meio, vindo do alto para baixo, tocando nessa seta horizontal, que é Deus entrando na história. O que, que é o mistério da revelação, o mistério da encarnação? Não é o homem apenas buscando a Deus, mas é o próprio Deus se encarnando e se fazendo presente no meio de nós, até hoje, através da Eucaristia, falando assim, sou eu que procuro o homem. Né? Ser humano, você nunca vai conseguir chegar até mim. Né? A gente não consegue, pelas nossas próprias forças, a gente não consegue chegar nem a 1%. Mas Deus se revelando, o mistério da revelação cristã, o mistério da encarnação de Cristo, o mistério de tudo isso que a gente vive na nossa fé cristã, na nossa fé católica, é essa beleza do encontro de um Deus que não é um Deus metafísico, né? Não é um Deus que está lá longe, mas que se faz presente no meio de nós, que se faz humano, né? Como diz lá no Hino Cristológico de São Paulo, né? Abdicando da sua glória divina, ele faz totalmente humano, né? E se fazendo totalmente humano, revela para nós, como está lá no início do Catecismo da Igreja, né? Deus revela ao homem a face do próprio homem. Então, para sermos mais humanos, devemos cada dia mais nos confrontar com Cristo e deixar-nos encontrar por Ele, que é a partir dessa experiência inicial com Cristo e com sua comunidade, é que nós podemos caminhar, que a gente pode chegar, né, aonde Deus nos quer. Que é onde? Que é o céu. É a felicidade, é a alegria eterna. Até então, semana que vem, nós nos encontraremos aqui no próximo domingo para falar de mais uma, de um santo, de um venerável, de um beato, de um servo de Deus ou de alguma personalidade que ainda não tem, né, ali sua causa de beatificação ou canonização começada, ou ainda está muito incipiente, mas que é uma inspiração para nós, né, que sim, é possível, cada um a seu modo, né, cada um de acordo com as suas circunstâncias, mas sim, é possível ser santo. E como disse, né, o cardeal Raniero Cantalamessa, Deus não clona santos. Deus faz, né, a cada um de nós de maneira única e exclusiva. E Deus nos quer santos de maneira única e exclusiva. É claro que o exemplo dos santos nos ajudam a partir das dificuldades deles, mostrando que eles também são humanos, não são semideuses, não são deuses, mas sim humanos, né? Mesmo com suas dificuldades, com seus pecados, com seus erros, eles puderam abrir-se à graça de Deus para que pudessem, assim, respondendo ao chamado divino, se santificar e ajudar a santificar tantos outros que estavam ali ao seu redor e hoje fazem parte desse tesouro da fé, fazem parte dessa comunhão dos santos que rezam por nós, intercedem por nós na Igreja Celeste junto de Deus. Então, Até semana que vem, se Deus quiser, vamos ficar agora com o nosso cardeal Dom Orani João Tempesta. E até semana que vem, se Deus quiser.
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0: Em nome do Pai, do Filho e do Espírito Santo, amém. Que a paz do Senhor esteja com todos vocês, caríssimos amigos e irmãos. 15º domingo do tempo comum, dia do Senhor, dia de participarmos da missa, de caminharmos em comunidade, escutando a palavra de Deus e nos alimentando da Eucaristia. Neste domingo, meus irmãos e irmãs, nós iniciamos a leitura do terceiro grande discurso de Jesus, segundo o Evangelho de Mateus, que estamos lendo neste ano. E esse discurso de Jesus corresponde às parábolas, portanto é o sermão em parábolas, nas quais se expressa a multiformidade do mistério do reino dos céus. Depois do sermão missionário, Mateus 10, Jesus começou a enfrentar uma oposição cada vez mais acentuada a seu projeto salvífico. Desse modo, a partir de hoje, veremos como funciona a dinâmica do reino, cuja grandeza é de outra ordem, portanto bem distinta da mentalidade dos contemporâneos de Jesus de Nazaré. O tema central da liturgia desse domingo é a palavra vinda de Deus. Ela espera encontrar acolhida e resposta no terreno do coração humano, mas são poucos os que a acolhem. De fato, as primeiras comunidades constatavam que nem todos acolhiam devidamente a palavra, mesmo entre os que a ela aderiam. Uns davam mais, outros menos frutos. Porém, o evangelizador não desanima. Isso, sua missão, é lançar a semente. E se ela vai dar fruto ou não, isso não depende mais dele. De qualquer modo, o Senhor está na expectativa de que superemos a incredulidade e a falta de fé para darmos o passo de nos tornarmos o bem terreno, o bom terreno em que a semente e só da sua mensagem dê frutos de vida nova. Portanto, meus irmãos e irmãs, é a palavra de Deus que nós vamos ouvir também nesse sermão sobre as parábolas que nós vamos começar hoje e vamos continuar depois a cada domingo. Na liturgia desse 15º domingo, meus irmãos e irmãs, o profeta Isaías fala que a palavra é viva e eficaz. Assim como a chuva e a neve descem do céu e para ela não voltam mais, mas vem regar e fecundar a terra e fazer germinar e dar semente para o plantio e para a alimentação, assim a palavra que sai da minha boca não voltará para mim vazia, antes realizará o que for da minha vontade e produzirá os efeitos que entendi ao enviá-la. Palavra eficaz, vem e cumpre a sua missão. Porém, nós vemos, meus irmãos e irmãs, que nem toda palavra dá seu fruto. Por quê? Aí tem a parábola do semeador, que semeia a palavra, mas tem a semente cair à beira do caminho, tem que cair em terreno pedregoso, cai no meio dos espinhos e que cai na terra boa e produz 100, 60 ou 30 frutos por um. Ou seja, depende um pouco do terreno onde cai essa palavra viva e eficaz. Estamos diante de umas parábolas mais bonitas e conhecidas do Evangelho. Jesus é o mestre que ensina, não como os doutores da lei, mas com autoridade e de um jeito simples. Ensinar através de parábolas era falar do reino utilizando elementos da vida do povo, um jeito simples que o povo podia entender. A parábola do semeador está dividida em três partes. Primeira, a parábola propriamente dita. Segundo, os critérios para sua leitura. Terceiro, a leitura da parábola na própria vida. E diz justamente a leitura, começa ali, disse-lhes muitas coisas em parábolas. Jesus, quando se comunicava com os pequenos, usava uma linguagem à sua altura, concreta, simples, humanas. As parábolas do ensinamento do povo falavam de elementos da natureza que o povo conhecia. Diferentes são as parábolas contra os adversários. Estas quase sempre contêm pessoas. Ele próprio, palavra eterna de Deus, se fez carne. Exatamente por isso, e para isso, Jesus, na verdade, é a parábola de Deus. E, ao mesmo tempo, as irmãos e irmãs, na segunda leitura, na carta de São Paulo aos Romanos, fala dos sofrimentos do tempo presente, que nem merece ser comparados com a glória que deve ser revelada em nós, não é? e toda a criação está esperando ansiosamente o momento de se revelarem os filhos de Deus, não é? Ou seja, a palavra de Deus para esse domingo, 15º domingo do tempo comum. Portanto, meus irmãos e irmãs, escutemos com atenção, participemos da missa e acolhemos o Senhor que nos fala ao coração. Agora rezemos. O anjo do Senhor anunciou a Maria e ela concebeu do Espírito Santo. Ave Maria, cheia de graça, o Senhor é convosco, bendita sois vós entre as mulheres e bendito é o fruto do vosso ventre, Jesus. Santa Maria, Mãe de Deus, rogai por nós, pecadores, agora e na hora de nossa morte. Amém. Eis aqui a serva do Senhor, faça-se em mim segundo a vossa palavra. Ave Maria, cheia de graça, o Senhor é convosco. Bendita sois vós entre as mulheres, e bendito é o fruto do vosso ventre, Jesus. Santa Maria, Mãe de Deus, rogai por nós, pecadores, agora e na hora de nossa morte. Amém. E o Verbo se fez carne e habitou entre nós. Ave Maria, cheia de graça, o Senhor é convosco. Bendita sois vós entre as mulheres, e bendito é o fruto do vosso ventre, Jesus. Santa Maria, Mãe de Deus, rogai por nós, pecadores, agora e na hora de nossa morte. Amém. Rogai por nós, Santa Mãe de Deus, para que sejamos dignos das promessas de Cristo. Oremos. Infundi, Senhor, em nossos corações a vossa graça, vos suplicamos. Havendo que nós, que conhecendo pela anunciação do anjo a encarnação de Jesus Cristo, vosso Filho, cheguemos por sua paixão e morte de cruz à glória da ressurreição, pelo mesmo Cristo Senhor nosso. Amém. Glória ao Pai, ao Filho e ao Espírito Santo, como era no princípio, agora e sempre. Amém. Glória ao Pai, ao Filho e ao Espírito Santo, como era no princípio, agora e sempre. Amém. Glória ao Pai, ao Filho e ao Espírito Santo, como era no princípio, agora e sempre. Amém. E a todos vós, caríssimos amigos e irmãos, abençoe-vos o Deus Todo-Poderoso, Pai e Filho e Espírito Santo. Amém.
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Fátima Souza, eu abraço a minha cruz, ouvimos também Banda Safra 7, Pai Nosso, Catedral FM, agora 6h20. Oi pessoal, bom dia, eu sou Ricardo Franco aqui com você nesta manhã, excelente domingo, a gente deseja para todo mundo, 12 de julho, dia do seu aniversário, não é? Parabéns para você, que Deus te abençoe, tenha certeza, você é um presente de Deus para todos nós, feliz aniversário.

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1: Ouvimos Ministério Adoração e Vida, a cruz não é o fim, Davidson Silva, como tu não há. Catedral FM, agora 6:29.
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0: Laércio Oliveira, Quero Paz. Ouvimos também Ziza Fernandes, Coração de Potro. Adriana Arides, Mãe do Eterno Amor. Cris Soares, Vem Espírito Santo. Catedral FM, 6:59.
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0: Santinho, aqui na Catedral FM, Deus olha pra mim. Ouvimos também irmã Kelly Patrícia, esposo adorado Laércio Oliveira, quero paz. Catedral FM 7:08, Círio de Nazaré, na Arquidiocese do Rio de Janeiro. Comitiva pronta para começar a peregrinação pela cidade do Rio e no comando. Aí ele pensa, né? Pensando que eu ia falar no comando Ronald Carvalho. Não, no comando Nossa Senhora de Nazaré. Ronald Carvalho traz as informações. Bom dia, Ronald.
1: Bom dia, meu querido Ricardo Franco. Bom dia aos ouvintes da Rádio Catedral, os nossos peregrinos, né? Aqueles que estão acompanhando aí os passos da Virgem de Nazaré pela nossa cidade do Rio de Janeiro. Hoje é o último dia, né? Desde o último dia 8. Ela está aqui entre nós e a partir do dia 9, a sua peregrinação pública, né? A visita em vários locais da nossa cidade do Rio de Janeiro. E hoje, momentos finais, daqui a pouquinho, às 8:30, teremos então a Santa Missa na Igreja de São Sebastião dos Capuchinhos. Faremos também uma visita à Capela de Nossa Senhora de Nazaré na Ilha do Governador e vamos encerrar no Centro de Tradições Nordestinas, a tão conhecida aqui na nossa cidade do Rio, Feira de São Cristóvão. Vamos terminar por lá, ali por volta da 1 da tarde. E como você disse, o Ricardo, a nossa comitiva já está pronta para sair, mas enquanto ela não sai, vamos fazer aqui o nosso papo de bastidores, conversar um pouquinho, né, com esse pessoal que faz acontecer o Círio de Nazaré na nossa cidade do Rio de Janeiro. E é claro, a imagem peregrina de Nossa Senhora de Nazaré, ela jamais sai de Belém do Pará se não tiver o apoio, o auxílio e a guarda, isso mesmo que você ouviu, a guarda de Nossa Senhora de Nazaré. E é com eles que eu vou conversar aqui com já chegou aqui um grupo aqui, mas tá aqui ao meu lado aqui, esse aqui que eu conheço há anos, não é a primeira vez, tá sempre vindo aqui nas peregrinações. Bom dia, o senhor é o?
2: Edmilson Parente, bom dia aos ouvintes da Rádio Catedral. Nós estamos fazendo hoje, como o nosso companheiro falou, a última peregrinação deste ano de 2016, com muita emoção, com muito prazer, com muito carinho e com muito amor fazemos essa peregrinação aqui na cidade de São Sebastião do Rio de Janeiro.
1: Fala um pouquinho pra gente, primeiramente, quanto tempo o senhor tem de guarda de Nossa Senhora de Nazaré?
2: Eu tenho 18 anos, 18 anos de guarda e por aqui, nessa peregrinação, é a 10ª vez que eu venho aqui no Rio de Janeiro.
1: Bom, então já tem uma experiência, muita história para contar, né? E também certamente muitos milagres, né? Não só na sua vida. Eu tenho absoluta certeza que eu já tive a oportunidade de conversar com outros guardas, né? O que o atraiu, né, a fazer parte, né, da guarda de Nossa Senhora de Nazaré? E eu sei que tem muita gente, principalmente lá em Belém do Pará, querendo fazer parte dessa guarda, mas a gente sabe que não é assim, né? Existe todo ali um detalhamento, né? Para poder ingressar ali. E eu queria que o senhor falasse para os nossos ouvintes, né, o que o atraiu, né, para fazer parte dessa equipe maravilhosa, né, que tem essa responsabilidade, né, essa responsabilidade bastante exigente, que é cuidar dessa imagem que arrasta multidões pelas ruas de Belém do Pará.
2: Bom, primeiramente nós vamos fazer uma retrospectiva de como iniciou. Nós pertencíamos à Polícia Rodoviária Federal e nós fazíamos a segurança e dos sírios e logísticas veicular. Como iniciou, nós temos obrigação, principalmente nas rodovias federais, de acompanhar Nossa Senhora de Nazaré, já que ela tem status de chefe de Estado, tem status de marechal de exército e de outras forças armadas. Então, no decorrer dessa participação nossa, eu sempre fui convidado para pertencer à guarda, porque eu já faço isso, esse acompanhamento de Nossa Senhora de Nazaré, há 26 anos. Uma parte pela Polícia Rodoviária Federal, outra parte também pela Guarda de Nazaré. Isso aí é uma emoção muito grande. Eu adentrei a guarda e, como você falou, o ingresso na guarda é muito peculiar. Primeiro que você, uma pessoa interessada a ser guarda de Nazaré, ele tem que ter um padrinho, né? E se propor a fazer um curso. Só depois desse curso, ele formado, que ele recebe o uniforme da guarda. É assim que começa. Aí, a partir daí, ele já se empolga também, ele já é um elemento que se dedica. Ele é um voluntário, partindo desse princípio, ele não tem nada de vínculo empregatício, ele é um voluntário. E assim a gente está até hoje.
1: Uma curiosidade, para ser guarda de Nazaré, é necessário morar em Belém do Pará?
2: Não é necessário não. Ele tem que cumprir algumas etapas, né? Só que se ele não morar em Belém do Pará, ele tem que justificar a participação dele se ele quiser sair no Círio de Nazaré. Para ele receber a camisa do uniforme, ele tem que ter uma frequência na igreja, uma frequência nas reuniões e a participação dele em alguns eventos. É assim que funciona a Guarda de Nazaré.
1: É importante lembrar também, penso eu, né, inclusive eu vou até te direcionar essa pergunta, porque a nossa visão de Síria é só o segundo domingo do mês de outubro, mas eu imagino que lá em Belém do Pará a coisa aconteça também em outras datas, né, conforme você acabou de dizer aqui, outros eventos. Eu gostaria que você falasse um pouquinho acerca desses outros eventos, que certamente culmina sempre no segundo domingo do mês de outubro.
2: Bom, primeiramente, referente à Guarda de Nazaré, Nossa Senhora de Nazaré, ela tem várias visitações no Rio de Janeiro, vai até Miami, né? Vai até os Estados Unidos. E os eventos, o Círio de Nazaré, ele composto de cinco procissões muito importantes, onde tem uma procissão que é quase propriamente 12 horas de procissões. E tem também os eventos que antecedem, por exemplo, tem uma visitação às paróquias do interior, que são 3 dias de visitas, que começa na sexta-feira e termina no domingo. Nós temos a procissão rodoviária, depois temos o translado para Iguaraci, que começa o Círio Fluvial, depois nós temos a moto rodoviária, depois nós temos a transladação e o Círio propriamente dito. E depois, após o Círio, nós vamos ter a procissão das crianças, depois vamos ter a procissão da juventude, aí vai embora. Corridas, ciclismo, tudo faz parte da comemoração de Nossa Senhora de Nazaré.
1: Tudo isso no segundo domingo do mês de outubro ou os dias que antecede essa data?
2: Não, antecede e posterior, né? Porque depois do Círio, que tem o Círio das Crianças, o Círio da Juventude, aí vem os eventos que são patrocinados pela igreja, pela arquidiocese, e termina, conclui no 15º dia com o Recírio.
1: Então tá certo, né? É só um pouquinho, só para botar um pouquinho de água na boca aí dos nossos ouvintes, né? E eu conversei com o guarda
2: Edmilson Parente.
1: A gente agradece aí a sua participação aqui na Rádio Catedral, as suas informações, que com certeza esclareceu muitas coisas, né? Aos nossos ouvintes, né? Inclusive a mim mesmo, né? Que às vezes a gente pensa que a coisa é só no segundo domingo do mês de outubro, mas a coisa acontece antes, acontece depois, porque Nossa Senhora de Nazaré lá em Belém do Pará, eu fico imaginando que é a comparar-se um carnaval fora de época no norte e nordeste do Brasil, né?
2: Não, eu que agradeço esse contato que você fez, que a gente esclarece um pouco do que é o Círio, o que é a guarda, o que são os eventos, e também ficamos gratos pela receptividade que nós tivemos aqui no Rio de Janeiro pelos cariocas. Isso é muito bonito, isso a gente fica muito honrado e mais prazer de vir mais vezes aqui pela recepção que nós temos.
1: Gostaram ontem de dar uma passadinha lá na Imperatriz e sentir um pouquinho do clima do carnaval carioca?
2: Sim, foi muito importante essa, né? Foi muito importante porque nós tivemos uma oportunidade numa época que a Berlinda de Nazaré foi cedida por uma escola de samba, né? Não sei se você lembra. E depois que o Dom Arani adquiriu essa berlinda em Belém do Pará, que inclusive fomos nós que trouxemos também numa prancha, juntamente com a viatura da Polícia Rodoviária Federal, foi que começou nessa berlinda. Mas foi muito importante. É muito. Eu creio que todos os participantes que vieram de Belém gostaram dessa apresentação.
1: Tá certo, então. É no Rio de Janeiro, cidade maravilhosa, 7:19. E na pessoa do Edmilson, eu quero agradecer aqui pessoalmente a toda a guarda de Nazaré. Tem alguns aqui entre nós aqui. Um bom trabalho para todos nós. Daqui a pouquinho nós vamos partir. E o nosso microfone continua circulando aqui. Nós estamos nos átrios do Palácio São Joaquim, aguardando aqui a nossa saída. Já, já nós vamos sair, mas vamos continuar conversando aqui, vamos ver aqui, nós estamos ao vivo, 7:19. Gabriel, vou te entender, não foge não, Gabriel, porque eu sei que você é salgueirense de coração, mas ontem você também estava presente lá na Imperatriz, e enfim, você que tem esse espírito assim carnavalesco dentro do coração, eu queria que você falasse para os nossos ouvintes dessa passagem da imagem de Nossa Senhora de Nazaré ontem lá na Imperatriz Leopoldinense. Deu para sentir ali a bateria, né? É, não foi a furiosa, né, da Salgueiro, mas foi uma bateria bacana, com certeza, né? A bateria da Imperatriz Leopoldinense, vão respeitar, né?
3: Bom dia, queridos amigos ouvintes da nossa Rádio Catedral. Que alegria, nosso coração ainda está pulsando nas batidas da bateria da Imperatriz ontem, mas que alegria ver a comunhão, a interação do nosso povo, a alegria do nosso cardeal de estar, né, numa quadra de escola de samba. Não sei se foi a primeira vez, mas foi algo que marcou a nossa história. E Nossa Senhora é realmente assim, ela é a mulher da união, né? Como nas bodas de Caná ela providenciou o vinho, ali com certeza ela providenciou aquilo que tantas pessoas que muitas das vezes têm pouco contato com a igreja, mas ontem puderam absorver daquela experiência maravilhosa que nós vivenciamos lá, junto com a imagem de Nossa Senhora de Nazaré, junto com a presença do nosso cardeal, a presença amorosa, calorosa e acolhedora da nossa igreja.
1: Eu concordo com você, porque aquela visita ontem me lembrou, inclusive, as páginas do Evangelho, porque o próprio Cristo Jesus, ele não ia tão somente nos templos, ele não ia tão somente ao encontro dos religiosos, muito pelo contrário, ele ia em vários lugares, inclusive era julgado pelos religiosos da época, nos lugares que ele frequentava, né? E assim como o filho ia, a mãe também vai, né?
3: É exatamente isso. Me lembrou muito o Papa Francisco, né? Que diz que a igreja tem que ser uma igreja em saída, aberta a todos, todos, todos. E nós ontem realmente provamos que nós estamos seguindo os ensinamentos do nosso amado Papa Francisco, indo a todos.
1: Eu tenho certeza que a semente foi lançada ali e vamos colher frutos e testemunhos, com certeza, daquela visita ali. Eu tenho absoluta certeza disso.
3: Que assim seja.
1: Amém, amém. Vamos continuar aqui com circulando aqui com o nosso microfone. Roberto Sabatinelli é o homem das imagens, né? Faz parte aqui dos nossos bastidores, né? Você que nos acompanha aí através das redes sociais, todos os registros através de vídeo é feito aqui por esse irmão aqui, né? Grande parceiro. E já estamos a posto, né? Para mais um dia, o último, né? Já vai deixando aquele espírito de saudade, né? Já vai caindo aquela lágrimazinha no olho esquerdo, porque a gente não quer se despedir dela, né, Roberto?
4: Bom dia, queridos amigos. Bom dia, Ronald. Pessoal aí da Rádio Catedral. Continua seguindo a gente nesse dia último, né? De Nossa Senhora de Nazaré, esse domingo maravilhoso que a gente vai ter. E principalmente a primeira missa agora lá em São Sebastião, ali na Tijuca, né? Alô, povo da Tijuca. Vamos lá, vamos encher aquela paróquia lá, aquele santuário, pra gente poder dar uma despedida bonita pra Nossa Senhora de Nazaré nesse círio de 2026 que o nosso cardeal está fazendo com toda a comitiva, com todo o pessoal de apoio e com a gente, né? Fazendo a comunicação, fazendo a transmissão, tentando levar para vocês o melhor possível do que a gente está passando durante o dia, né? O Ronald sempre entra durante o dia na programação da rádio. Então curtam bastante a gente, aproveitem o círio com a gente. Nem todo mundo pode estar aqui com a gente, porque é uma correria danada pela cidade do Rio, mas estejam ligados com a gente, que a gente vai estar passando o melhor possível para vocês. Um abraço a todos aí, um bom dia, bom domingo.
1: Esse foi Roberto Sabatinelli, nosso cinegrafista, e tem muito, muito mais pessoas envolvidas, mas o tempo é curto. Eu vou voltar aos nossos estúdios com o nosso irmão Ricardo Franco, e ao longo da nossa programação nessa manhã, a gente volta a qualquer momento trazendo mais bastidores do Círio de Nazaré 2026, você conhecendo por dentro ali das entranhas essa engrenagem, né? Que mais uma vez vai funcionar nas ruas da nossa cidade do Rio de Janeiro. Você ligadinho na Rádio Catedral, acompanhando os passos da Virgem de Nazaré, esse último dia do nosso Círio 2026, nesse domingo, dia 12 de julho do ano de 2026. Tá certo, meu querido Ricardo Franco?
0: Certíssimo, Ronald Carvalho. Obrigado aí por esse papo tão gostoso, tão bom, de se ouvir e siga em frente. Daqui a pouquinho, Ronald está a qualquer momento, volta aí trazendo mais informações desse último dia do Círio de Nazaré aqui na Arquidiocese do Rio de Janeiro. E bem como você disse, Ronald, dá um apertinho no coração, né? Nossa Senhora!
1: Como dá? É tristeza mesmo. Tô falando de não é da boca pra fora, não. É intimamente mesmo, porque é muito emocionante, né? A gente que faz parte dessa cobertura, trabalha também dos bastidores, faz de tudo um pouquinho. Quando vai chegando aquele último dia, aquela visita que vem à nossa casa, que a gente não quer que vá embora. Tem muitas visitas que a gente não vê a hora de ir embora, né? Mas essa aqui a gente quer que fique, a gente não quer que vá. Mas compromisso é compromisso, né, Ricardo?
0: Aliás, quem já esteve em Belém, pôde constatar que a cidade de Belém do Pará respira o amor, transpira, aliás, o amor por Nossa Senhora de Nazaré. É incrível, é fantástico, é impressionante mesmo. A Nazinha, né, Ronald?
1: É conhecida como a Nazinha. Eu nunca, confesso a você que eu nunca participei do Círio lá em Belém, né? A gente conversa aqui com as pessoas aqui e só no falar, só no ouvir, a gente já fica com aquele desejo de estar lá, né?
0: Uhum. Vale a pena, vale muito a pena, viu? Uma experiência maravilhosa, com toda certeza.
1: Ricardo, vou ter que dar um off aqui, que a gente já vai saindo e daqui a pouquinho a gente volta de novo.
0: Maravilha. Ronald, agora 7:20.

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0: Diácono Nelsinho Correia, saudade. Ouvimos também Maíra Jaber, Come to Me, Catedral FM 7:39.
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Ana Gabriela, aqui na Catedral FM, regaço acolhedor, agora 7:43. Gabriela, aqui na Catedral FM, regaço acolhedor, agora 7:43.

0: Capuchinhos ali no bairro da Tijuca para o momento celebrativo desse domingo, né? Porque domingo é o dia do Senhor, inclusive o Ricardo Franco e ouvintes, vamos avisar aqui aos nossos ouvintes que a Santa Missa na nossa programação desse domingo vai ser antecipada, ela que normalmente acontece às 10 horas da manhã na nossa Catedral Metropolitana, em função do Ciclo de Nazaré que está acontecendo em nossa cidade, ela será antecipada para as 8h30 e é claro às 10 horas não teremos a transmissão da Santa Missa. Então, você que já está acompanhando aí a nossa programação, então, mais uma vez informando, hoje excepcionalmente às 8h30 da manhã e não transmitiremos a missa da Catedral Metropolitana em razão do Ciclo de Nazaré que está acontecendo em nossa cidade maravilhosa. E por falar em Ciclo de Nazaré, deixa eu convocar ele aqui, o nosso pastor, o nosso grande pai na fé na cidade do Rio de Janeiro, o nosso cardeal do Orani, João Tempesta, para que ele possa dar o seu bom dia aos ouvintes da Rádio Catedral. E conforme eu falava aqui nos nossos bastidores, né, daquela lágrima que vai descendo no canto do olho, porque ela vai se despedindo, vai chegando o momento da despedida, eu tenho certeza que Dom Orani também já está começando a sentir saudade no seu coração. É a imagem peregrina, né? O Ciclo de Nazaré que vai se terminando, né, o meu nosso pastor? Bom dia, sua bênção.
1: Bom dia, Ronald. Bom dia, ouvintes da Rádio Catedral. Um bom domingo a todos. 15º domingo do tempo comum. Nós somos convidados a celebrar com alegria em todas as nossas paróquias a Eucaristia, escutando a palavra de Deus, hoje do parábola do semeador, que nos ajude cada vez mais a sermos a terra fértil, onde a palavra cai e possa florescer. Sem dúvida que um dos sinais também são os sinais que Deus nos concede através também do Ciclo de Nazaré. São textos, são palavras que através do Ciclo de Nazaré foram caindo no coração de muita gente durante esses 4 dias que a imagem peregrina está presente aqui no Rio de Janeiro, e temos nessa manhã a última atividade, as últimas atividades do Ciclo de Nazaré, já que com o Centro de Tradições Nordestinas nós concluiremos esse momento de visita, e aí depois o pessoal que veio para o Rio de Janeiro e volta para Belém se prepara para pegar o avião de volta no final da tarde de hoje. Queremos agradecer de coração tanto a Basílica Santuária de Nazaré, a Arquidiocese de Belém, assim como também a diretoria da Festa de Nazaré e a Guarda de Nazaré, por essa disponibilidade de trazer aqui a imagem peregrina, desde 2009 que o fazem com muito carinho. Nós então agradecemos e bendizemos a Deus. É ser uma oportunidade de uma evangelização, de uma missão popular que nós temos na nossa Arquidiocese, e visitar algumas partes da nossa arquidiocese com a imagem peregrina, claro, onde tem as tradições paraenses, ou ainda devoção à Nossa de Nazaré, ou paróquias ou capelas, ou então escolas que levam o seu nome. Portanto, o momento de nós vivemos tempo de missão, e que justamente o tema do Ciclo de Nazaré de Belém, que é também o tema do Ciclo de Nazaré do Rio de Janeiro, Maria Missionária que nos dá Jesus, vem reforçar todo o trabalho que nós temos também na Arquidiocese nesse ano, pós segundo o sino do arquidiocesano e também depois da nossa carta pastoral sobre as missões, de trabalharmos para que cada vez mais sejamos um povo missionário, permanentemente missionário, com algumas atividades missionárias durante o ano, como teremos ainda em agosto as missões da juventude, e em outubro a grande missão arquidiocesana em todas as paróquias no centenário do Dia Mundial das Missões. Portanto, é uma oportunidade, sem dúvida, e nós vemos o povo de Deus que vai sendo convocado, que vai participando dessas celebrações. Vamos agora para a Basílica de São Sebastião, onde é uma tradição, mais de 50 anos que temos ali uma associação, né, do Ciclo de Nazaré, que faz o Ciclo de Nazaré todos os anos, no segundo domingo de outubro. É um trabalho antigo que temos ali, inclusive com tema, com lema, com cartaz, etc. E depois também nós vamos na Ilha do Governador, onde a pequena capela também tem toda a tradição também antiga, também do Ciclo de Nazaré. E claro, a conclusão hoje dos Centros de Tradições Nordestinas, sabemos que Belém fica no norte, né? Mas entre norte e nordeste nós temos esse local onde também tem toda a tradição das devoções do norte e nordeste, e teremos essa conclusão no dia de hoje. E espero que essas sementes lançadas no chão

0: dessa nossa cidade, nesses dias do Círio de Nazaré, encontre em terra boa, onde possa nascer, florescer e dar frutos, e que todos nós possamos, comprometidos com Jesus Cristo, o Verbo que se fez carne e veio morar no meio de nós, que Maria nos apresenta como Senhor e Salvador, e a função dela nos dá Jesus, nos ajude também cada um de nós a encontrá-lo, reencontrá-lo, encontrar sempre, já que Deus é infinito e eterno, vamos estar sempre encontrando e reencontrando, para que possamos também levar Jesus Cristo aos irmãos e irmãs. É um momento em nós nos despedimos, sim, da imagem peregrina, mas na confiança que semeou aqui nessa nossa cidade, nesse chão do Rio de Janeiro, muitas palavras importantes, né, muitas sementes importantes para que deem frutos no devido tempo. Então, voltamos com você, Ronald.
1: Dorani, ampliando aí o seu brilhante comentário, né, fazendo um paralelo com todo esse ciclo de Nazaré, com a liturgia desse 15º domingo do tempo comum, onde Jesus vai falar para nós ali a partir do Evangelho de São Mateus, no capítulo 13, né, a parábola do semeador. Essa semente que foi lançada em toda a nossa cidade, mas na minha visão, Dorani, tá, te peço permissão para fazer esse comentário, a grande barca, né, usada por Deus ao longo desses dias, na minha visão, foi a quadra da Imperatriz Leopoldinense no dia de ontem, porque eu, né, através desses olhos aqui que a terra há de comer, eu pude ver muitos corações ali aquebrantadas, muitas pessoas que não vivem a fé católica, que estiveram ali, né, receberam o convite, né, daquela agremiação, estiveram ali e certamente sentiram-se tocadas por tudo ali, tudo que eles viram, né? A pregação, né? Os cantos, até mesmo o som da bateria, entoando aquele som, homenageando, exaltando a mãe do Filho de Deus. Eu tenho certeza que no tempo oportuno nós vamos colher muitos frutos dali, daquela agremiação, da passagem da imagem peregrina de Nossa Senhora de Nazaré, ali, naquela quadra, naquela agremiação. O senhor concorda com isso, Dorani?
0: É verdade, Ronald, nós sabemos que não basta pescar no aquário, ou seja, apenas falar para o nosso povo. Claro que vamos falar sim para o nosso povo, fazer crescer na fé, viver cada vez mais a nossa vida, mas também temos que ir para as águas mais profundas, temos que ir para mais longe, e esse é o nosso desafio, de poder estar sempre dialogando com a sociedade, com as culturas, com todos na cidade, e na cidade eclética como é a nossa, de São Sebastião do Rio de Janeiro, nós temos de tudo, e sem dúvida somos chamados a testemunhar em quem nós cremos e como nós cremos, e levar as pessoas a sentirem cada vez mais que são amadas por Deus. Se elas irão ser católicas ou não, dependerá depois da graça de Deus, que elas vão corresponder ou não. Mas o importante é continuarmos semeando, jogando abundantes sementes em todos os terrenos, seja na beira da estrada, seja no terreno pedregoso, seja no meio dos espinhos, seja na terra fértil, enfim, onde quer que seja, é a nossa missão.
1: Esse é o nosso pastor, o nosso cardeal Dorani João Tempesta, fazendo jus ao seu lema episcopal, para que todos sejam um, né? Extraído ali da oração sacerdotal que Jesus fez, né, junto ao Pai, que você pode encontrar ali no Evangelho de São João, no capítulo 17. É Dorani colocando em prática, né, fazendo jus o seu lema episcopal. E a gente já está chegando aqui à Basílica Santuário de São Sebastião dos Capuchinhos, onde daqui a pouquinho, às 20h30, você, ouvinte catedral, vai acompanhar então a transmissão dessa Santa Missa, abrindo então os nossos trabalhos desse último dia do Círio de Nazaré 2026 em nossa cidade maravilhosa. Foi dado o recado, meu querido Robson Alencar? Oi, Robson Alencar, mandei mal, meu querido Ricardo Franco, mas tudo começa com R, né?
2: É verdade, estamos juntos, né? Tá certo.
1: Estamos juntos.
2: A qualquer momento, o Ronald Carvalho traz mais informações pra gente, Círio de Nazaré. Abraço, Ronald.
1: Aquele abraço.

Ouvimos Ministério Tua Palavra e Missionário Shalom, sou filho dela. E agora, Padre Fábio de Melo, Deus cuida de mim. 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

0: Rosa de Saron até o fim. Padre Reginaldo Manzotti, no poder da tua cruz. Ouvimos também Ana Lúcia, Levanta-se Deus. E Padre Fábio de Melo, Deus cuida de mim. 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
0: Catedral FM 8:19 e daqui a pouquinho, às 8:30, transmitiremos a Santa Missa, hoje excepcionalmente nesse horário, portanto, às 10 horas não transmitiremos a missa da Catedral de São Sebastião, e sim da Igreja dos Capuchinhos, na Tijuca, daqui a pouquinho, às 8:30. E para a nossa preparação espiritual, acompanhemos o comentário sobre a liturgia de hoje apresentado pelo Padre Jackson.

Bom dia, prezados amigos e ouvintes da Rádio Catedral FM. Celebramos hoje o 15º domingo do tempo comum. Em verdade vos digo, muitos profetas e justos desejaram ver o que vedes e não viram. Desejaram ouvir o que ouvis e não ouviram. Mateus capítulo 13, versículo 17. A liturgia do 15º domingo do tempo comum traz um forte apelo para que o ser humano acolha a palavra e se deixe transformar por ela. Todos os textos nos trazem a imagem do reino como uma realidade misteriosa, sucinta e discreta, mas com uma inexplicável força transformadora. Ao ser humano cabe a decisão de acolher esta proposta realizada por Jesus Cristo e se deixar transformar igualmente por

A primeira leitura nos coloca diante de Isaías exercendo sua missão profética junto ao desolado povo de Israel em meio ao exílio da Babilônia. Israel é a imagem de toda a humanidade e, portanto, assim como acontece conosco, Israel também tem a memória fraca quando se trata de lembrar dos próprios erros. Apesar de ter abandonado livremente a aliança, o povo eleito se encontra decepcionado com a fé, e esta desilusão o leva a transferir sua culpa para Deus, acusando injustamente de infidelidade. Os versículos que meditamos fazem parte do chamado Livro da Consolação, obra na qual o profeta proclama a libertação do cativeiro babilônico e o início de um novo êxodo. Mesmo que o povo esteja cansado dos oráculos repletos de esperança, o profeta não desiste. A palavra de Deus nunca falha, mesmo que demore. Ela permanece eficaz, transformadora e geradora de vida. Por isso, Isaías utiliza a imagem da chuva e da neve, porque assim como elas fecundam e geram vida na natureza, a palavra, de modo misterioso e imperceptível, acabará por produzir vida em abundância para o povo.

A segunda leitura, depois de apresentar os dois caminhos que devem ser discernidos e escolhidos pelo ser humano, a vida segundo a carne e segundo o Espírito, São Paulo revela que a renovação da criação depende também desta escolha humana. Para o apóstolo, o pecado do homem contaminou a criação com a desordem. No entanto, à medida que o homem acolhe a redenção dada por Cristo e deixa para trás os grilhões da morte, toda a criação recupera o seu propósito original, se transforma no novo céu e na nova terra, pois se torna fruto da redenção. Antes que se diga que esta afirmação se trata de uma inovação forçada para querer unir teologia com ecologia, este tema sobre a solidariedade do ser humano para com o restante da criação surge inclusive em vários outros momentos da Bíblia, tanto no Antigo quanto no Novo Testamento. Ao longo das semanas anteriores, acompanhamos Jesus escolhendo os discípulos, os preparando catequeticamente para anunciar e viver os valores do reino, e depois os enviando em missão para anunciar a chegada da salvação. Os discípulos retornam da missão e muitos expressam a insatisfação diante da rejeição que sofreram, principalmente nas grandes cidades e povoados.

O evangelho que meditamos hoje se trata do momento no qual Jesus ouve as impressões e frustrações dos discípulos sobre as dificuldades da missão. Diante da crise de fé causada pelas inseguranças dos seguidores, Cristo lhes narra a parábola do semeador e da semente. Para início de conversa, a parábola é uma reflexão sobre a forma como acolhemos a palavra anunciada e uma exortação para nos tornarmos boa terra, onde a semente irá crescer e dar frutos. Ou seja, devemos conservar o coração disponível para escutar as propostas de Jesus, as acolher e para deixar que os valores do reino deem abundantes frutos em nossa vida de cada dia. Sabemos que as parábolas, ainda que não sejam criação ou exclusividade do evangelho, elas se tornaram a expressão da pedagogia e didática singular de Jesus. Ele falava do reino com imagens tiradas da natureza e das situações da vida diária do povo. No entanto, por serem simples e cheias de figuras, as parábolas somente poderiam ser compreendidas por aqueles que tivessem um coração humilde e bom, isto é, os pequeninos mencionados no domingo passado. Para nós, pode parecer estranho um semeador ter tanta desatenção enquanto realiza o seu trabalho, porque ele não percebe as sementes caindo em lugares inapropriados, porque ele não retorna para recolher sementes em meio aos espinhos e pedras. Os fatos narrados na parábola indicam, na verdade, as técnicas agrícolas usadas na Palestina daquela época. Primeiro, o agricultor lançava semente na terra. Depois é que passava o arado no terreno. Assim, compreende-se porque uma parte da semente caiu à beira do caminho, outra em lugares pedregosos, onde não havia muita terra, e outra entre os espinhos. Isto acontecia porque a semeadura ou plantio não era realizado depois que a terra estava arada, mas antes. Esta imagem revela a pedagogia do reino dos céus. O evangelho é anunciado a todos os corações, independentemente de eles estarem dispostos a acolher ou não. O acolhimento do evangelho não depende nem da semente nem de quem semeia, mas depende da qualidade da terra. Com o tempo, respeitando a liberdade humana, a graça faz frutificar o que foi anunciado a partir da acolhida que foi dada pelo coração humano. Por meio desta imagem, a realidade do reino é revelada como uma força transformadora e imparável. Uma vez que, mesmo sofrendo rejeições por causa dos valores opostos que tomam conta do coração humano, ainda que demore, ele, o reino, cedo ou tarde, manifestará em todo o seu vigor, esplendor e abundância a vida de Deus. Se no tempo de Jesus haviam muitos valores que rivalizavam com a graça e com os valores do reino, no nosso de hoje, as dificuldades são muitas, uma vez que os projetos mundanos se multiplicaram como ervas daninhas ou insetos devoradores. Muitos são os desvalores perversos que desejam devorar o coração humano. Todos nós, no fundo, queremos ser um terreno bom, onde a palavra de Deus possa dar muitos frutos. No entanto, nem sempre estamos dispostos a renunciar nossas ambições para deixar o coração disponível para Deus. Se o semeador é Jesus e a semente é a palavra, obviamente que o terreno somos nós. Eis aqui a nossa grande responsabilidade: fazer com que o nosso coração permaneça uma terra boa. Nós seremos o terreno bom na medida em que tivermos a capacidade de nos deixar transformar pelo evangelho, de acolher e viver os seus valores, resumindo numa frase: a capacidade de nos converter. A semente é a palavra do Santo Evangelho. O reino é o fruto que nasce do encontro da semente, palavra com o terreno, que é o coração. A parábola do semeador e da semente permanecerá sendo uma exortação não apenas aos cristãos, mas a toda a humanidade, para acolher a palavra de Jesus, sem deixar que os problemas cotidianos, as adversidades da vida, os desvalores mundanos e egocêntricos impeçam o evangelho de frutificar ou tornem a palavra, a semente da palavra, uma semente estéril e sem vida.

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2: Onde Jesus nos apresenta as parábolas do reino dos céus. Aprendemos que o reino é semeado generosamente. A semente lançada por Jesus é para todos, mas a sua recepção depende de nós. Que o Senhor nos conceda um coração pobre, humilde e disponível para colher a boa semente da palavra e darmos frutos de vida eterna. Hoje também temos a alegria de receber a imagem peregrina do Círio de Nazaré. Maria é a mãe que ouve, a mãe que acolhe, a mãe que intercede por todos nós. Por isso, com grande alegria, iniciemos nossa celebração, que será presidida pelo nosso cardeal Dom Orani João Tempesta. De pé, iniciemos nossa celebração cantando.

0: Louvado seja nosso Senhor Jesus Cristo.
1: Para sempre seja louvado.
0: Bom dia.
1: Bom dia.
0: Tem devoto de Nossa Senhora de Nazaré aí? Viva Nossa Senhora de Nazaré!
1: Viva!
0: Muito bem. Vocês sabem que eu cheguei aqui, assumi, né, a paróquia, estou de pároco aqui, exatamente na semana da festa de Nossa Senhora de Nazaré. Eu já cheguei numa grande festa, mas foi uma experiência muito rica, muito boa. Então hoje, de alguma forma, oficialmente, a gente abre esse tempo de festa da padroeira de Belém e dos paraenses com esta celebração, a qual eu acolho com alegria o nosso cardeal arcebispo Dom Orani, mais uma vez conosco, nossa gratidão. O padre Josué também, que vem, Barnabita, junto com a imagem, a guarda de Nazaré, que vem junto também. Sejam bem-vindos no nosso santuário basílica. O irmão Joelson, né, que é redentorista, que é paraense também, tá bom? Então ele está aqui conosco, celebra conosco também. E todos que nos acompanham pela Rádio Catedral.
2: Em nome do Pai, do Filho e do Espírito Santo.
1: Amém.
2: A graça e a paz daquele que é, que era e que vem, estejam convosco.
1: Bendito seja Deus que nos reuniu no amor de Cristo.
2: Muito obrigado, Frei Adriano, pela acolhida. Nossa saudação a toda a paróquia de São Sebastião, que anualmente tem o Círio de Nazaré, um dos mais antigos da cidade do Rio de Janeiro, e que recebe hoje mais uma vez a imagem peregrina de Nossa Senhora de Nazaré, que vem de Belém do Pará, mesmo que vai no Círio de Nazaré em Belém. Nossa saudação aos diáconos, ao padre Josué, que já foi apresentado, que é de Belém, que vem acompanhando a imagem junto com a diretoria do Círio e guarda de Nazaré. E o padre José falará depois um pouquinho para vocês também sobre o Círio, sobre esse momento importante, o tema do Círio, Maria Missionária que nos dá Jesus. E a todos os irmãos e irmãs aqui presentes na Basílica Santuário, Matriz da Paróquia de São Sebastião, aqui na Tijuca, e confiada aos frades capuchinhos, bem dizendo a Deus pela caminhada que aqui é feita. Uma saudação aos que nos ouvem e vêm pela Rádio Catedral, Web TV Redentor e o sistema também de comunicação aqui da Basílica Santuário. Nossas páginas do Facebook e canal de YouTube que transmitem hoje, dominical, esse domingo, a missa aqui da Tijuca, aqui da Basílica de São Sebastião. Então, a todos que nos ouvem, venham, acessam, possam participar conosco desse 15º domingo do tempo comum. Palavra de Deus que é eficaz, mas que supõe o terreno onde ela cai para dar muitos bons frutos. Que nós sejamos aqueles que trabalhem os terrenos do nosso coração para que assim o seja. Recordo que o Papa Leão XIV, no final do nosso consistório, pediu que nós falássemos a todo o povo que nós nunca desanimássemos com a violência, com as guerras, mas soubéssemos que a paz tem a última palavra. Nós trabalhássemos sempre mais pela paz e nessa guerra urbana que nós temos na nossa cidade, além das guerras também que existem pelo mundo afora, que estão aumentando de novo. Nós queremos viver também com homens e mulheres de paz, ligados justamente à experiência mariana de Nossa Senhora de Nazaré, fazer a vontade do Pai, que nós sejamos missionários da paz, instrumentos da paz. Uma recorda também São Francisco de Assis, cujo 800 anos da sua morte estamos vivendo nesse ano, ano jubilar também. Essa é como igreja franciscana, é também tempo de uma igreja jubilar nesses 800 anos. Senhor, fazei-me instrumento da sua paz. Nós possamos viver cada vez mais e melhor nessa nossa caminhada cristã, sermos instrumentos da paz do Senhor na família, na vizinhança e nessa nossa cidade. Que Nossa Senhora de Nazaré interceda por todos nós, inspirados em São Francisco de Assis, possamos vivenciar também na simplicidade de cada dia a nossa bela e importante missão. Que o Frei Nemésio, cujo processo de beatificação caminha aqui nesse local, possa chegar logo aos altares, reconhecido pela igreja como alguém que pode interceder por todos nós, ele que aqui viveu e trabalhou tantos anos. Meus irmãos e irmãs, iniciemos a nossa celebração com o nosso ato penitencial proclamando a misericórdia do Senhor. No início da celebração eucarística, peçamos a conversão do coração, fonte de reconciliação e comunhão com Deus e com os irmãos e irmãs.

Ó Deus, que mostrais a luz da vossa verdade aos que erram, para retornarem ao bom caminho. Dai os que professam a fé rejeitar o que não convém ao cristão e abraçar tudo que é digno deste nome. Por nosso Senhor Jesus Cristo, vosso Filho, que é Deus e convosco vive e reina na unidade do Espírito Santo por todos os

0: Leitura do livro do profeta Isaías. Isto diz o Senhor: assim como a chuva e a neve descem do céu e para lá não voltam mais, mas vêm irrigar e fecundar a terra e fazê-la germinar e dar semente para o plantio e para a alimentação, assim a palavra que sair de minha boca não voltará para mim vazia. Antes, realizará tudo o que for de minha vontade e produzirá os efeitos que pretendi ao enviá-la. Palavra do Senhor.
1: Graças a Deus.

0: Leitura da carta de São Paulo aos Romanos. Irmãos, eu entendo que os sofrimentos do tempo presente nem merecem ser comparados com a glória que deve ser revelada em nós. De fato, toda a criação está esperando ansiosamente o momento de se revelarem os filhos de Deus, pois a criação ficou sujeita à vaidade, não por sua livre vontade, mas por sua dependência daquele que a sujeitou. Também ela espera ser libertada da escravidão da corrupção e assim participar da liberdade e da glória dos filhos de Deus. Com efeito, sabemos que toda a criação, até o tempo presente, está gemendo como que em dores de parto. E não somente ela, mas nós também, que temos os primeiros frutos do Espírito, estamos interiormente gemendo, aguardando a adoção filial e a libertação para o nosso corpo. Palavra do Senhor.
1: Graças a Deus.

Naquele tempo, Jesus saiu de casa e foi sentar-se às margens do mar da Galileia. Uma grande multidão reuniu-se em volta dele. Por isso, Jesus entrou numa barca e sentou-se, enquanto a multidão ficava de pé na praia. E disse-lhes muitas coisas em parábolas. O semeador saiu para semear. Enquanto semeava, algumas sementes caíram à beira do caminho, e os pássaros vieram e as comeram. Outras sementes caíram em terreno pedregoso, onde não havia muita terra. As sementes logo brotaram, porque a terra não era profunda. Mas, quando o sol apareceu, as plantas ficaram queimadas e secaram, porque não tinham raiz. Outras sementes caíram no meio dos espinhos. Os espinhos cresceram e sufocaram as plantas. Outras sementes, porém, caíram em terra boa e produziram a base de 100, de 60 e de 30 frutos por semente. Quem tem ouvidos, ouça. Os discípulos aproximaram-se e disseram a Jesus: Por que tu falas ao povo em parábolas? Jesus respondeu: Porque a vós foi dado o conhecimento dos mistérios do reino dos céus, mas a eles não é dado. Pois a pessoa que tem será dada ainda mais e terá em abundância, mas a pessoa que não tem será tirado o pouco que tem. É por isso que eu lhes falo em parábolas, porque olhando eles não veem e ouvindo eles não escutam nem compreendem. Deste modo se cumpre neles a profecia de Isaías: havereis de ouvir sem nada entender, havereis de olhar sem nada ver, porque o coração desse povo se tornou insensível. Eles ouviram com má vontade e fecharam seus olhos, para não ver com os olhos, nem ouvir com os ouvidos, nem compreender com o coração, de modo que se convertam e eu os cure. Felizes sois vós, porque vossos olhos veem e vossos ouvidos ouvem. Em verdade vos digo, muitos profetas e justos desejaram ver o que vedes e não viram. Desejaram ouvir o que ouvis e não ouviram. Ouvi, portanto, a parábola do semeador. Todo aquele que ouve a palavra do reino e não a compreende, vem o maligno e rouba o que foi semeado em seu coração. Este é o que foi semeado à beira do caminho. A semente que caiu em terreno pedregoso é aquele que ouve a palavra e logo a recebe com alegria, mas ele não tem raiz em si mesmo, é de momento. Quando chega o sofrimento ou a perseguição por causa da palavra, ele desiste logo. A semente que caiu no meio dos espinhos é aquele que ouve a palavra, mas as preocupações do mundo e a ilusão da riqueza sufocam a palavra, e ele não dá fruto. A semente que caiu em boa terra é aquele que ouve a palavra e a compreende. Este produz fruto. Um dá 100, outro 60 e outro 30.

0: Caríssimos irmãos e irmãs, momento em que nós temos a última celebração eucarística com a presença da imagem peregrina de Nosso de Nazaré. Teremos dois outros eventos ainda, mas não serão as missas, pois o padre Josué irá falar um pouquinho sobre o tema do Círio, que está muito ligado à nossa arquidiocese, que vive o tempo de missão, para que nós possamos continuar nesse espírito missionário, agora em agosto com a missão jovem, em outubro com a grande missão popular em todas as paróquias, dentro daquilo que nosso segundo sínodo arquidiocesano decidiu e que nós colocamos na nossa carta pastoral, e falar desse clima todo do Círio de Nazaré. Mas a palavra de Deus de hoje nos fala, meus irmãos e irmãs, dessa humanidade, toda a criatura, toda a natureza que aspira ver novos tempos. Carta de Paulo, segunda leitura, lembra isso, esse anseio. E nós sabemos que a grande questão é que a palavra faça maravilhas em nossa vida. Quem ouve, vem pela palavra, vem pelo ouvido. Quem ouve a palavra de Deus e a coloca em prática, é como aquela casa que foi construída sobre a rocha. Pode vir as tempestades, as ventanias, que permanece firme. Como nós temos atualmente, nesse momento da história da igreja, alguns irmãos e irmãs que, devido a algum cântico que escutam nos seus ouvidos, acabam se separando da igreja, do Papa, e andam os seus caminhos, outros separados, fazendo cisma. Mas quando nós somos chamados a estar unidos, nós somos chamados a deixar que a palavra de Deus faça maravilhas em nossa vida. E a palavra de Deus é viva e eficaz, como diz Paulo, com uma espada de dois gumes, que vai no mais profundo de nós mesmos e que nos ilumina e que transforma nossas vidas. E diz a leitura primeira que, assim como a chuva cai e não volta sem ter fecundado a terra, assim toda a palavra que sai da boca de Deus. Porém, meus irmãos e irmãs, sabemos que a palavra de Deus é eficaz, é viva e produz fruto, mas depende do terreno que ela cai. Nós somos convidados pela palavra de Deus hoje, pela parábola que Jesus Cristo conta, a sermos a boa terra. O semeador semeia abundantemente em todas as terras, na beira do caminho, em cima das pedras, no meio dos espinhos, em terra boa. Então não falta para ninguém a possibilidade de ouvir a palavra e, colocando em prática, ser uma pessoa nova, renovada. Mas depende do terreno que cai a palavra. E aí está uma diferença, meus irmãos e irmãs. Mesmo o pessoal do campo, que está no campo, sabe muito bem que precisa preparar a terra, precisa arrumar a terra, afofá-la, adubá-la, para que a semente possa cair em terra boa. Essa é a nossa missão, a missão de cada um de nós, para que nós sejamos a boa terra onde a palavra possa cair e dar frutos, crescer e dar frutos. Porque para muita gente a palavra entra para o ouvido e sai por outro. Não acontece, não acolhe nada, como passa do céu e vem e come a semente. Vem aqueles outros que a palavra cai, no começo parece entusiasmado, mas depois acaba se esvaziando, porque é apenas fogo de palha, como em cima da pedra que não tem raízes. Ou ainda aqueles que começam, ouvem, mas são tantas preocupações mundanas do mundo de hoje que afogam aquela pequena semente que vai brotando. Cabe a nós prepararmos o terreno com a Eucaristia, com a palavra, com a transformação, com a penitência, com a mudança de vida, para que realmente, meus irmãos e irmãs, essa ligação entre a nossa vida e a palavra de Deus que cai em nosso coração produza frutos. Porque a palavra é a mesma que os santos ouviram, e aqueles que negaram a fé também ouviram. Os santos ouviram a palavra e colocaram em prática. Os que negaram a fé ouviram, não acolheram e não colocaram em prática. A palavra é semeada abundantemente para todos. Lembramos bem que o evangelho fala disso, ou seja, bons e maus estão no reino, caminhando, né? Só no final dos tempos é que vai se ver. O Senhor nos dá tempo para que nós nos convertamos, para que nós mudemos de vida e para que nós possamos tirar as pedras do nosso coração, tirar os espinhos da nossa vida, tirar as distrações de nossa vida e sermos a boa terra. E cada um vai ter sua correspondência, 30, 60 ou 100 por um, dependendo da vida de cada um e do ministério de cada um. Mas o importante é que nós deixemos com que o Espírito Santo trabalhe nossa vida e nós façamos e cooperemos com a ação do Espírito Santo para que nós possamos deixar a palavra de Deus cair em nosso coração, ouvi-la, deixar ela transformar nossa vida, colocar em prática e nos caminhar no caminho da conversão e da santidade. São as correspondências que elas são ligadas, meus irmãos e irmãs, nós se trabalhar a terra do nosso coração, da nossa vida, do nosso espírito, através de tudo aquilo que a igreja nos oferece, de tanto de penitência, de conversão, de orientação, de oração, para que nós sejamos a boa terra. E esse é o nosso desejo, essa é a nossa missão. Se eu trabalho também de uma paróquia, de toda a comunidade, para que realmente todo o povo de Deus tenha realmente seu coração aberto. Recordo quantas vezes, em alguns retiros espirituais, um pouquinho menores, que a gente tem mais possibilidade de conversar com as pessoas, lendo a palavra de Deus, recordo ainda hoje de um jovem que estava ouvindo e, diante da palavra lida, ficou até vermelho. Nossa, isso fala para mim. Ou seja, naquele momento que tinha passado já 20 anos, né, escutando, não tinha ouvido, acabou ouvindo. E nós sabemos, meus irmãos e irmãs, que o Senhor vai trabalhando através de vários sinais. Nós vemos que nem sempre as pessoas abrem o seu coração, mas cada um vai dando esse passo, até que chega um certo momento em que o coração se abre e se escuta a palavra de Deus. E a palavra faz maravilha na sua vida, como fez em Maria, que ouviu a palavra e ela, mais do que ninguém, disse: seu sim, faça-se em mim, segundo a tua palavra, segundo a tua vontade. E o Verbo se fez carne no ventre de Maria. Um grande fruto, sinal eterno da salvação que Deus nos dá. Portanto, a palavra é eficaz, sempre produz fruto, sempre dá, faz maravilhas em nossa vida. E Maria é o grande exemplo, como os santos também, que tiveram muitas vezes vidas pregressas, muitas vezes não muito corretas, mas que uma vez que começaram a abrir seu coração, seu coração aberto, fez maravilhas em suas vidas e foram transformados. Nós somos chamados a pedir ao Senhor: Senhor, faça de nós a terra boa. Faça de nós, cada um de nós, terra sem pedras, sem espinhos, sem distrações, que eu possa acolher essa palavra num coração aberto, que possa fecundar a semente que cai em minha vida e possa ver que se vai transformando o meu coração. É uma palavra aqui de esperança, meus irmãos e irmãs, mesmo vivendo um mundo bastante depravado como o de hoje, bastante de guerra, de problemas de violência e de insegurança, de fome, de miséria, também de muitas dependências químicas, tantas questões que tem ao nosso redor, também pelos meios de comunicação, especialmente pela internet, nós somos chamados: Senhor, fazei com que eu possa ouvir, que eu possa acolher essa palavra e que tenha o coração realmente com uma terra boa, onde a palavra possa fecundar a minha vida. Esse é o nosso pedido hoje, meus irmãos e irmãs. O Senhor nos faça a terra boa, que nós compreendamos essa parábola que Ele nos fala. Ele quer nos revelar essa grande certeza da eficácia da palavra de Deus em nossa vida, e ela faz maravilhas, mas supõe a participação humana. Ou seja, a vida humana deve participar também da graça de Deus, do dom do Senhor. Tudo é dom, tudo é graça, mas supõe também o nosso coração aberto para que as maravilhas aconteçam. Já realmente poder preparar também o nosso coração é uma graça, o dom de Deus, que supõe a nossa correspondência também. Nosso coração que vai se deixando cada vez mais fecundar pela palavra de Deus, que faz maravilhas em nossa vida, nos faz cada vez mais viver a vida cristã pessoalmente, no meio desse mundo complexo de paz, de fraternidade, de perdão, de reconciliação, que nós somos chamados a viver cada vez mais essa palavra no meio da nossa família, aberta à vida, família unida, fraterna, em tantas divisões e separações, nos faz ver essa palavra, um coração aberto, uma cidade eclética, complexa como a nossa, que não nos deixamos levar pelas situações, mas viver dentro desse mundo, sem fugir do mundo, mas sendo um sinal fecundo que a palavra faz maravilhas e poder ajudar na transformação desse mundo através da nossa presença, inclusive com a nossa missão, com a nossa missionariedade. Meus irmãos e irmãs, uma palavra que nos alegra muito, palavra de Deus que faz maravilhas, mas também que espera que nós correspondamos, que nós a ouçamos, que nós a acolhamos, que nós deixemos que a palavra de Deus fecunde o nosso coração e a nossa vida, para que também nós possamos caminhar na conversão, na santidade e ver as maravilhas de Deus em nossa vida e através de nós para os irmãos e irmãs. Maria foi alguém que é exemplo para nós de como escutou o Senhor, disse o sim e as maravilhas aconteceram. Por isso ela nos dá Jesus. É o tema do Círio desse ano que o Padre Josué vai falar para nós.
1: Bom dia a todos. É com muita alegria que nós estamos vivendo mais um Círio de Nazaré aqui no Rio de Janeiro. Queria agradecer a todos que contribuíram para que esta programação acontecesse. Onde Nossa Senhora está, ela nos apresenta Jesus, ela nos dá Jesus. Esse é o tema deste ano. Maria missionária que nos dá Jesus. Tudo começou com aquele ave, né? Ave cheia de graça, o Senhor está contigo. E com aquele ave, com aquela saudação, Maria abriu o seu coração, Maria abriu sua vida, Maria então começou a grande missão de ser uma missionária que nos leva a Jesus. Esta é a missão de Nossa Senhora, ser aquela que apresenta Jesus para cada um de nós, e ao apresentar Jesus, ela com atitude nos mostra como seguir este filho maravilhoso que ela carregou no ventre, o nosso Salvador. No Evangelho de São Lucas, que é um dos temas, vamos dizer assim, é o Evangelho que nos leva ao tema deste ano, nos mostra que ao dizer sim, o que, que Maria fez? Apressadamente foi ao encontro de Isabel, se colocar à disposição, se colocar a serviço. Isso é ser missionário. E é isso que significa o Círio de Nazaré. O Círio de Nazaré é muito mais do que reunir 2,5 milhões de pessoas numa rua. É muito mais do que isso. O Círio de Nazaré é missão, é evangelização, é entrega, é seguir Jesus, não apenas ouvindo o Evangelho, mas vivenciando. Foi o que nós vivemos durante esses dias. 5 dias de missão. Em todos os lugares por onde nós passamos, nós vemos pessoas se entregando à missão. Nosso próprio cardeal, a eminência do Orani, é uma dessas pessoas que se entregam a viver o Evangelho. Porque em algum momento da sua vocação, ele olhou para Nossa Senhora, assim como todos nós olhamos, e Nossa Senhora apresentou Jesus, como apresentou para cada um de nós, e ali nós abraçamos esta realidade. Vamos seguir Cristo. É isso que Maria pede. Toda vez que ela vem ao nosso encontro, e eu sei que aqui tem uma grande, como o padre falou no início, uma grande multidão de devotos de Nossa Senhora, toda vez que ela vem ao nosso encontro e toca o nosso coração, sejamos como ela, missionários. Missionários que abraça Jesus e também apresenta e dá este Jesus a tantas outras pessoas. Este ano, lá em Belém, nós vamos realizar o Círio de número 234. Olha só, 234 vezes nós vivemos o Círio. Então, que todas as vezes que nós viver este Círio lá em Belém, aqui no Rio de Janeiro, que nós possamos vivenciar esse ser cristão que Deus quer que sejamos. 14 romarias. E uma das romarias tem 54 quilômetros, olha só, a maior de todas, passa na frente de colégios, hospitais, paróquias, sai de manhã cedo e só chega no ponto de descanso à noite. No outro dia, de madrugada, sai de novo, e a gente pensa que as ruas vão estar vazias? Não, estão cheias de gente com aquela vontade de seguir Nossa Senhora, e servir a Jesus. Sejamos assim, meus irmãos. A corda do círio de Nossa Senhora tem 800 metros, dividida 40 e 40, trasladação e círio, que significa o quê? A nossa fé está entrelaçada com Nossa Senhora, e essa corda é aquilo que nos conecta com o divino, com Jesus, com Deus. Então, ao tocar a corda, ou ao ver a corda passar, ou assistindo pela TV, como muitos de vocês fazem, porque estão longe, que a gente nos conecte através deste símbolo tão importante que nos leva a Jesus. Nós estamos diante do manto que representou o círio do ano passado, que tinha como tema Maria, Mãe e Rainha de toda a criação. Atrás do manto nós temos a árvore da vida. Nossa Senhora fez parte deste desígnio da vida que Cristo nos oferece. E nós somos cada folha desta árvore. Estamos conectados com Cristo. E Deus quer que sejamos frutos no mundo. Por isso que a partir deste semestre, que é um semestre de missão, que nós possamos acolher este tema no nosso coração e viver. Viver este ano de missão. Sermos missionários que leva Jesus. Além de receber, que possamos levar apressadamente Jesus ao mundo. Como o nosso cardeal disse e o Papa pede, sejamos instrumentos de paz. Então, que através dessa devoção à Nossa Senhora, do círio de Nazaré, da corda, do manto, da própria expressão de Nossa Senhora e do Jesus que ela carrega no colo, que também nós sejamos instrumentos de paz. Muito obrigado por este círio maravilhoso que vocês nos ofereceram, e peço desde já, reze pelo círio de Belém, que vai iniciar já as programações. Nos ajude a vivenciar um círio maravilhoso e que Nossa Senhora toque o coração de muitas pessoas. Muito obrigado e feliz círio a todos.

0: Crê em Deus Pai Todo-Poderoso,
1: Criador do céu e da terra, e em Jesus Cristo, seu único Filho, nosso Senhor, que foi concebido pelo poder do Espírito Santo, nasceu da Virgem Maria, padeceu sob Pôncio Pilatos, foi crucificado, morto e sepultado, desceu à mansão dos mortos, ressuscitou ao terceiro dia, subiu aos céus, está sentado à direita de Deus Pai Todo-Poderoso, onde há de vir a julgar os vivos e os mortos. Creio no Espírito Santo, na Santa Igreja Católica, na comunhão dos santos, na remissão dos pecados, na ressurreição da carne e na vida eterna. Amém.
0: Amados irmãos e irmãs, o Senhor que semeia no mundo sua palavra, nos quer de coração aberto às necessidades dos irmãos. Por isso, oremos uns pelos outros, elevemos nossas preces a Deus.
2: Pela Igreja, Mãe e Mestra, para que nunca se canse de semear a palavra de Cristo nos corações dos seus filhos dispersos pelo mundo, rezemos.
3: Semeai, Senhor, em nossos corações o vosso amor.
2: Pelos missionários, para que tomem novo vigor e nunca desistam de anunciar com perseverança a palavra, rezemos.
3: Semeai, Senhor, em nossos corações o vosso amor.
2: Pelos que, em meio às ilusões desse mundo, acabam por sufocar a fé recebida no batismo, para que voltem a ouvir o apelo do Senhor a segui-lo na sua igreja, rezemos.
3: Semeai, Senhor, em nossos corações o vosso amor.
2: Por cada um de nós, para que o Senhor abra nossos ouvidos à palavra, nossos olhos ao exame sobre nossas faltas e nossos corações à conversão ao seu amor, rezemos.
3: Semeai, Senhor, em nossos corações o vosso amor.
0: Pai de amor e de misericórdia, nós os suplicamos que não cesseis semear no mundo vossa palavra, apesar das fragilidades dos trabalhadores e das fraquezas dos terrenos, por Cristo nosso Senhor.
3: Amém.

0: orar, irmãos e irmãs, para que esta nossa família reunida em nome de Cristo possa oferecer um sacrifício que seja aceito por Deus Pai Todo-Poderoso.
1: Receba, ó Senhor, por tuas mãos este sacrifício para a glória do seu nome, para nosso bem e de toda a sua santa igreja.
0: Olhai, Senhor, os dons da igreja em oração e concedei que os fiéis que os recebem possam crescer em santidade por Cristo nosso Senhor.
1: Amém.
0: O Senhor esteja convosco.
1: Ele está no meio de nós.
0: Corações ao alto.
1: O nosso coração está em Deus.
0: Demos graças ao Senhor nosso Deus.
1: É nosso dever e nossa salvação.
0: Na verdade é digno e justo. É nosso dever e salvação dar-vos graças sempre em todo lugar, Senhor Pai Santo, Deus eterno e todo-poderoso. Vós os concedeis a cada momento que mais os convém e conduzis a vossa igreja por admiráveis e diversos caminhos. Vós não cessais de ajudá-la com a força do Espírito Santo, para que, sempre fiel ao vosso amor, jamais deixe de invocar-vos na tribulação, nem se esqueça de louvar-vos na alegria, por Cristo Senhor nosso. Por isso, associados aos coros dos anjos, nós os louvamos com alegria, cantando a uma só voz.

0: Na verdade, vós sois santo, ó Deus do universo, e tudo o que criastes proclama o vosso louvor, porque por Jesus Cristo, vosso Filho e Senhor nosso, e pela força do Espírito Santo, dais vida e santidade a todas as coisas, e não cessais de reunir para vós um povo que vos ofereça em toda a parte, do nascer ao pôr do sol, um sacrifício perfeito. Por isso, ó Pai, nós vos suplicamos, santificai pelo Espírito Santo as oferendas que vos apresentamos para serem consagradas, a fim de que se tornem o corpo e o sangue de vosso Filho, nosso Senhor Jesus Cristo, que nos mandou celebrar estes mistérios.
1: Enviai o vosso Espírito Santo.
0: Na noite que ia ser entregue, Jesus tomou o pão, pronunciou a bênção de ação de graças, partiu e o deu a seus discípulos, dizendo: tomai todos e comei, isto é o meu corpo, que será entregue por vós.

Do mesmo modo, no fim da ceia, ele tomou o cálice em suas mãos, pronunciou a bênção de ação de graças e o deu a seus discípulos, dizendo: tomai todos e bebei, este é o cálice do meu sangue, o sangue da nova e eterna aliança, que será derramado por vós e por todos para a remissão dos pecados. Fazei isto em memória de mim.

0: Celebrando agora, ó Pai, o memorial da paixão redentora do vosso filho, da sua gloriosa ressurreição e ascensão ao céu. E enquanto esperamos sua nova vinda, nós vos oferecemos em ação de graças este sacrifício vivo e santo.
1: Aceitai, ó Senhor, a nossa oferta.
0: Olhai com bondade a oblação da vossa igreja. Reconhecei nela o sacrifício que nos reconciliou convosco. Concedei que, alimentando-nos com o corpo e o sangue do vosso Filho, repleto do Espírito Santo, nos tornemos em Cristo um só corpo e um só Espírito.
1: O Espírito nos una num só corpo.
2: Que o mesmo Espírito faça de nós uma eterna oferenda para alcançarmos a herança com os vossos eleitos. A Santíssima Virgem Maria, Mãe de Deus, a Senhora de Nazaré, São José, seu esposo, os vossos santos apóstolos e gloriosos mártires, São Sebastião, São Francisco de Assis e todos os santos que não cessam de interceder por nós na vossa presença.
1: Fazei de nós uma perfeita oferenda.
3: Nós vos suplicamos, Senhor, que este sacrifício da nossa reconciliação estenda a paz e a salvação ao mundo inteiro. Confirmai na fé e na caridade a vossa igreja que caminha neste mundo com vosso servo, o Papa Leão, o nosso arcebispo Orani, com os bispos do mundo inteiro, os presbíteros e diáconos, os outros ministros e o povo por vós redimidos. Atendei propício às preces desta família que reunistes aqui na vossa presença e reconduzi a vós, Pai de misericórdia, todos os vossos filhos e filhas dispersos pelo mundo inteiro.
1: Lembrai-vos, ó Pai, da vossa igreja.
2: Acolhei com bondade no vosso reino os nossos irmãos e irmãs que partiram desta vida e todos os que morreram na vossa amizade. Unidos a eles, esperamos também nós saciar-nos eternamente da vossa glória, por Cristo Senhor nosso. Por ele dais ao mundo todo o bem e toda a graça.
0: Por Cristo.

0: O Senhor nos comunicou o seu espírito com a confiança e a liberdade de filhos e filhas. Digamos juntos, Pai nosso,
1: que estás no céu, santificado seja o vosso nome. Venha a nós o vosso reino. Seja feita a vossa vontade, assim na terra como no céu. O pão nosso de cada dia nos dai hoje. Perdoai-nos as nossas ofensas, assim como nós perdoamos a quem nos tem ofendido. E não nos deixeis cair em tentação, mas livrai-nos do mal.
0: Livrai-nos de todos os males, ó Pai, e dai-nos hoje a vossa paz. Ajudados pela vossa misericórdia, sejamos sempre livres do pecado e protegidos de todos os perigos, enquanto aguardamos a feliz esperança e a vinda do nosso Salvador Jesus Cristo.
1: Vosso é o reino, poder e a glória para sempre.
0: Senhor Jesus Cristo, disseste aos vossos apóstolos: eu vos deixo a paz, eu vos dou a minha paz. Não olheis os nossos pecados, mas a fé que anima a vossa igreja. Dai-lhe segundo o vosso desejo a paz e a unidade. Vós que sois Deus com o Pai e o Espírito Santo.
1: Amém.
0: A paz do Senhor seja sempre convosco.
1: O amor de Cristo nos uniu.
2: Como filhos e filhas do Deus da paz, saudai-vos com o gesto de comunhão fraterna.

0: Felizes os convidados para a ceia do Senhor, eis o Cordeiro de Deus que tira o pecado do mundo.
1: Senhor, eu não sou digno de que entreis em minha morada.

0: Oremos. Alimentados pelos vossos dons, nós pedimos, Senhor, que cresçam em nós os frutos da nossa salvação, cada vez que celebramos este mistério, por Cristo nosso Senhor.
1: Amém.
2: Pode se assentar um pouquinho só, mais uma vez agradecendo. Padre Josué falou 234 anos, né? Esse ano. Aqui na Tijuca são 102. Esse ano nós vamos para o 102º ano da festa de Nazaré, que acontece sempre na segunda semana, no segundo domingo, né? Lá de outubro. Mas a nossa programação aqui sempre começa um pouquinho antes. Então, mais para frente a gente vai anunciar direitinho. A gente agradece todos que colaboram, né, com esta festa aqui no nosso Santuário Basílica. Ela começou, na verdade, aqui no São Francisco Xavier, mas depois foi se enraizando aqui. Então, com alegria, a gente acolhe e continua toda esta festa, toda essa tradição. Quem está nos visitando pela primeira vez aqui? Só levanta a mão. Olha, muita gente é a primeira vez, hein? Vocês estão no Santuário Basílica de São Sebastião. Aqui nós guardamos um pouco da história do nosso Rio de Janeiro. Aqui está Estácio de Sá. Claro, os restos mortais, né? Deixa ele aí quietinho ali. Os restos mortais de Estácio de Sá, o fundador da nossa cidade. Ali o marco referencial do início da cidade. Lá em cima, Estácio de Sá, o fundador da nossa cidade. Ali o marco referencial do início da cidade.

0: ouviu? Já ouviu sim, porque ele fez o prefácio do livro. Diz a história que São Sebastião subiu aos céus e quando chegou aos céus, Jesus falou: Sebastião, você foi tão bom, você é um guerreiro tão fiel, uma testemunha, um missionário, missionário. Eu quero que você volte para a terra. Alguém já ouviu, né? São Sebastião falou: eu só volto se for para ser padroeiro do Rio de Janeiro. É, e ele voltou. Está conosco, né? Então a gente agradece. Agradece mais uma vez Dorani, que veio celebrar conosco, né? Padre Josué com a sua equipe, né? Os guardas de Nazaré que trouxeram a imagem. Me pediram, Dorani, para no finalzinho a gente fazer uma foto, tá? Me pediram, me exigiram uma foto.
1: É o nono sacramento. Se não tiver foto, não vale, né? Pedi agora ao Padre Josué para fazer a oração de consagração à Nossa Senhora de Nazaré.
2: Muito bem, queridos irmãos e irmãs, vamos ficar de pé. Você que conhece a consagração, reze conosco. Acho que deram um folhetinho para você, né? Vamos com muita fé, devoção e amor a Nossa Senhora e a Jesus Cristo consagrar a nossa vida neste início de semana, neste domingo. Consagrar todo o Rio de Janeiro, a Arquidiocese, todas as vocações, nossos padres, nosso cardeal, nas mãos e proteção de Nossa Senhora, todos os seminaristas que se preparam para assumir esta missão. Ó Mãe querida, olhai por todos nós e protegei e amparai e leve as nossas intenções a Jesus Cristo. Por isso, rezemos juntos. Senhora de Nazaré, da antiga raiz de Jessé, da casa real de Davi, descendente de São Joaquim Santana, sempre que a angústia, o medo e a solidão me abatem, me entrego em teus braços, ó Mãe. Como criança carente, em busca de alívio, carinho e proteção, mergulho em teu coração imaculado e consagro a ti, querida Mãe, o meu passado e todas as minhas lembranças, o momento presente e todas as suas aflições, meu futuro e a vida eterna que Deus me reserva no céu. O sacramento do batismo que um dia recebi me tornou filho de Deus e filho teu, ó Mãe, e fez-me também herdeiro do seu reino. Por isso, venho agora renovar diante de ti, ó Virgem de Nazaré, as promessas do meu batismo. E para que eu possa ser fiel a elas até o fim de minha vida, peço a tua intercessão junto ao teu Filho Jesus. Doce Senhora de Nazaré, a ti consagro agora as minhas aspirações, meus projetos, meus sonhos, minha missão, minhas realizações, tudo que tenho e tudo que sou. Consagro também todos os dias restantes de minha vida terrena, pedindo por eles a tua intercessão e a tua bênção materna, para que sejam dias serenos, cheios de paz e com muitas graças. Quero também te consagrar desde já, Senhora de Nazaré, o momento de minha morte, quando por tuas mãos e amparado pelos braços do teu esposo São José, poderei finalmente ver o teu rosto, abraçar o teu Filho Jesus e contemplar a glória do Pai no amor infinito do Espírito Santo.
3: Amém.
2: Nossa Senhora de Nazaré,
3: rogai por nós.
2: Nossa Senhora de Nazaré,
3: rogai por nós.
2: Nossa Senhora de Nazaré,
3: rogai por nós.
2: E viva Nossa Senhora de Nazaré!
3: Viva!
1: Obrigado, Frei Adriano, pela acolhida. Obrigado, Padre Josué. Então, a pequena CRB aqui hoje, Redentorista, Barnabita, Capuchinho, nós estamos aqui unidos na celebração dessa manhã, aqui na Basílica Santuário, matriz da Paróquia São Sebastião, com todos os seus sinais históricos, como falava o Frei Adriano, aqui guardados com muito carinho.

0: tanto históricos pela cidade do Rio de Janeiro, como tem para a Arquidiocese São Sebastião do Rio de Janeiro. Meus irmãos e irmãs, um bom domingo a todos, que nós precisamos viver intensamente aberta à palavra de Deus e cada vez mais também lembrando os paroquianos e devotos a Nazaré, aqueles que não forem ao Círio em Belém, temos aqui, né, 102 anos de Círio aqui no Rio de Janeiro, nessa igreja, né, pelo menos começando lá no São Francisco, mas chegando aqui depois, né, peçamos ao Senhor que nós continuemos a viver a nossa missionariedade. Maria, missionária que nos dá Jesus, nós vamos fazer o mesmo também em nossa cidade e arquidiocese. Senhor esteja convosco.
1: Ele está no meio de nós.
0: Atendei, Senhor, os que vos suplicam e acompanhei os que colocam a sua esperança em vossa misericórdia, para que sigam firmes o caminho da santidade e, conseguindo o necessário para esta vida, possam tornar-se herdeiros das vossas promessas eternas, por Cristo nosso Senhor.
1: Amém.
0: E a bênção de Deus Todo-Poderoso, Pai e Filho e Espírito Santo, desça sobre vós e permaneça para sempre.
1: Amém.
2: A alegria do Senhor seja a vossa força. Ide em paz e que o Senhor vos acompanhe.
1: Graças a Deus.

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Ouvimos Thiago Brado, Utopia. E lembrando que hoje, excepcionalmente, não estamos transmitindo a Santa Missa da Catedral de São Sebastião, porque já foi celebrada e transmitida a missa da Igreja de São Sebastião dos Padres Capuchinhos na Tijuca, hoje último dia do Círio de Nazaré, na cidade do Rio de Janeiro. 10:10.

A sintonia da felicidade, 10h40. Bom dia de domingo para você. Sou eu, Robson Alencar. Vamos juntos a partir de agora. E hoje, devido à transmissão, às transmissões do Círio de Nazaré, no seu último dia aqui entre nós no Rio de Janeiro, a imagem de Nossa Senhora de Nazaré percorrendo toda a cidade do Rio de Janeiro, algumas alterações na nossa programação de hoje. A Santa Missa foi mais cedo, né? Missa, agora uma seleção musical. E no decorrer da nossa programação, a gente vai te orientando, te explicando direitinho. E o detalhe importante, todo relacionado ao Círio de Nazaré, você acompanha ao vivo aqui na sua catedral. Então vamos juntos, agora 10h41. Vitor Hugo, Eu Tenho um Chamado.

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Círio de Nazaré ao vivo. Será que o Ronald Carvalho já tá ligadão aqui com a gente? Oi, Ronald, bom dia. O Ronald. Já. Vamos tentar um contato novo com o Ronald, porque ele tem novidades. Está acompanhando ao vivo lá toda a programação do Círio, em todas as passagens pelo Rio de Janeiro. Ronald, bom dia. Ronald Carvalho. Ainda nada, né? Já ele faz a conexão lá do seu equipamento pra gente poder atuar aqui. Vamos de música então, gente. Vamos lá. Colo de Deus, derrama a tua glória.

0: Mire as estrelas, Vinícius Peruzzi, na sua catedral. 10:58. Gente, esta visita já se tornando tradicional da imagem peregrina de Nossa Senhora de Nazaré, do Círio de Nazaré, Rio de Janeiro. Além de acompanhar todos os detalhes, toda a transmissão aqui pela Catedral FM, tem o que você não ouve, porque tem os bastidores. Para quem vai explicar melhor pra gente é o Ronald Carvalho. Bom dia, Ronald. Agora sim.
1: Bom dia, meu querido Robson Alencar. Bom dia a toda a família Catedral, aos peregrinos de Nossa Senhora de Nazaré. Você está acompanhando os passos da Virgem Maria através da onda das ondas do rádio. É conforme você falou, né? Nós estamos conversando aqui um pouquinho com essa engrenagem, né? Com aqueles que fazem acontecer o Círio de Nazaré em nossa cidade. E hoje também nós vamos colher os frutos, né? Porque você participou da Santa Missa, né? O evangelho de hoje é a parábola do semeador, onde Jesus faz aquela semeadura, ele fala em forma de parábola, e nós vamos aqui colher um pouquinho dos frutos, né? Daquilo que o reino de Deus faz em nós, nas nossas vidas, na vida daqueles que crê. Aqui ao meu lado tá o Marco Antônio, ele é paraense, mas ele mora no Rio de Janeiro há 49 anos, e ele tem um testemunho especial, né, envolvendo a sua fé na Nossa Senhora de Nazaré. E eu gostaria, meu irmão, bom dia. O que que Deus fez na sua vida por intercessão de Nossa Senhora de Nazaré? Bom dia.
2: Bom dia. Todo ano estou aqui com a Nossa Senhora de Nazaré de Belém do Pará, que eu sou paraense, mas moro aqui 49 anos. Eu tive acidente no Maracanã, passei 3 semanas em coma, e com a fé da minha família, minha fé de Nossa Senhora de Nazaré, estou aqui para contar essa história sobre o fato que aconteceu comigo. Eu sou um dos 4 sobreviventes de 92, Flamengo e Botafogo, e todo ano vou em Belém do Pará pagar minha promessa no Círio de Nazaré, 37 anos de guarda, mas sou paraense e já moro muitos anos aqui no Rio de Janeiro. Aí a fé é acima de tudo. Hoje a palavra do Dorani, na missa da, como ele falou, São Sebastião, o fato veio acontecer comigo. Quando eu fui lá em cima, São Tomé falou: a sua matéria não está preparada. Você vai descer, você vai vir até os 78 anos. Aí, quando acordei de coma, no Hospital Sousa Guiar, ninguém acreditou, entendeu, no fato que aconteceu comigo. Eu sou um dos 4 sobreviventes do Maracanã. Estou aqui para esse testemunho, entendeu? Todo ano estou aqui com a Nossa Senhora de Nazaré. E dia 5 de outubro, estou em Belém do Pará pagando a minha promessa mais um ano. 49 anos, pagando essa promessa em Belém do Pará, no Círio de Nazaré, a maior festa da América Latina, que é o Círio de Nazaré em Belém do Pará.
1: E dentro desse milagre, né, podemos assim dizer, um grande milagre, aonde entrou a intercessão de Nossa Senhora de Nazaré nessa situação? Gostaria que você falasse para os nossos ouvintes.
2: É porque quando eu entrei em coma, o médico desligou a parede e falou que eu estaria morto. Minha mãe falou: meu filho é devoto de Nossa Senhora de Nazaré. Belém do Pará. Do fato veio acontecer, quando eles desligaram o aparelho, com 40 minutos voltei. Aí a minha mãe falou pro médico: não falei para você que o meu filho não faleceu? Ele é devoto ao Senhor Nazaré. Todo ano ele está em Belém do Pará, no Círio de Nazaré, pagando a promessa dele, entendeu? E ele está aqui, firme e forte. E graças a Deus, eu alcancei essa graça com Nossa Senhora de Nazaré. Todo ano eu estou no Círio de Nazaré, pagando a minha promessa firme e forte. Como vou estar esse ano lá, dia 5 de outubro, estarei lá com a Virgem de Nazaré, pagando mais um ano, mais uma promessa. Sem ela, não estaria aqui para contar esse testemunho.
1: Bom, essa então é uma das razões que com certeza milhões de pessoas, mais de 2 milhões de pessoas todos os anos, vai a Belém do Pará no segundo domingo do mês de outubro para participar desse que sem dúvida nenhuma é o maior ato de fé católica no nosso país, no nosso Brasil. E hoje nós estamos se despedindo dela, né? Ela que esteve conosco desde o último dia 8, né? Desde a última quarta-feira. Ali na quarta-feira ficou ali na nossa cúria metropolitana, né? Uma visita mais reservada, e a visita pública a partir do dia 9, desde a última quinta-feira, encerrando hoje. E esse foi um testemunho que eu tenho certeza que muitos desses testemunhos, muitas pessoas têm para testemunhar, porque realmente é a intercessão dela é poderosa e faz a diferença nas nossas vidas. Meu querido Robson Alencar, nós continuamos aqui com os nossos bastidores do nosso Círio de Nazaré e a qualquer momento a gente volta trazendo mais relatos acerca desse grande evento que a partir do Belém do Pará chega também à nossa cidade do Rio de Janeiro. Tá certo, meu amigo?
0: Certíssimo, muito emocionante esse depoimento. Ok, Ronald, canal aberto, obrigado. É isso, minha gente, você percebe aí, né? Que coisa rica, que coisa boa essa presença do Círio de Nazaré no Rio de Janeiro. 11:04 agora. Vamos de música então? Agora com Rani Jaber. Meu céu na terra.

0: Anjo, Exalta Cristo, participação do Péricles. É a Catedral, 11 horas e 14 minutos, acionando Ronald Carvalho.
1: Muito bem, meu querido Robson Alencar e ouvintes, o nosso microfone continua circulando aqui nos bastidores, o papo de bastidores que está acontecendo. Deixa eu situar os nossos ouvintes no tempo e no espaço, que nesse exato momento está acontecendo um momento celebrativo, né? O Dom Urani está presidindo esse momento na Igreja de Nossa Senhora de Nazaré, aqui no bairro da Cacuia, na Ilha do Governador, o penúltimo compromisso da imagem peregrina de Nossa Senhora de Nazaré. A gente está conversando aqui com aqueles que fazem, né, o Círio de Nazaré acontecer aqui na nossa cidade. Ao meu lado está o Antônio Souza. Antônio Souza, que também é paraense, faz parte dessa comitiva, gente, que veio lá de Belém do Pará. É importante lembrar que quando o Círio acontece aqui a nível arquidiocesano, vem toda uma equipe, toda uma diretoria, né? O padre Josué é o sacerdote que está à frente, e o Antônio Souza, que é o coordenador do Círio de Nazaré 2026, lá em Belém do Pará, não é isso? Bom dia, meu amigo.
2: Bom dia, é isso mesmo, bom dia, é um prazer estar aqui na rádio, falando com vocês, né? Tá aí no Rio, uma visita que já é tradicional, e mais Nossa Senhora, há muitos anos vem aqui, desde quando a Dona Nia veio para cá, é uma benção, pra gente uma emoção muito grande, o povo acolhedor, todos os lugares que passamos, muito bem recebido, aí mais Nossa Senhora, realmente, abraça o Rio de Janeiro, mais uma vez, derrama muita bênção esse povo, então, aproveitando esse momento, agradecer a todos vocês pelo acolhimento, pela fé, pelo acreditar nesse momento junto com Nossa Senhora. Muito obrigado.
1: Agora, Antônio, uma pergunta aqui, já que o senhor está como coordenador do Círio nesse ano de 2026, assim como ela está aqui na nossa cidade do Rio de Janeiro, é possível, ela costuma também visitar a outros estados, ou seja, ela recebe esse tipo de convite para poder sair de Belém do Pará para ir para outros lugares, ou esse convite é especial porque, né, esse carinho que vocês têm com o Dom Urani, pela passagem, enquanto ele foi pastor lá na Arquidiocese de Belém?
2: Não, na realidade, isso aí é como se fosse um primeiro passo para o Rio de Janeiro. De lá para cá, a Imagem Peregrina vem fazendo inúmeras visitas, só para você ter uma ideia, ano passado nós estamos 894 lugares, né? Entre interiores, capitais, até países nós já fomos, né? Esse ano mesmo já fomos na Guiana Francesa. Só para você ter uma ideia, essa Imagem Peregrina rodou ano passado uma quilometragem que a gente pode dizer uma volta e meia ao mundo. Então, a gente recebe convite de todos os lugares, interiores, municípios, agora mesmo teve em São Paulo, tá aqui no Rio, e a gente vai cumprindo. O que chega, o que dá pra gente fazer, a gente faz, que é um prazer levar a devoção de Nossa Senhora Nazaré a outros lugares.
1: E já que o senhor está como coordenador esse ano, tem alguma surpresa, alguma novidade? Porque a gente sabe que tem muitas pessoas aqui no Rio de Janeiro, não só os paraenses, mas devotos mesmo, pessoas que realmente para tudo, tiram até férias no mês de outubro para poder ir a Belém do Pará, faz parte lá daqueles mais de 2,5 milhões de pessoas, porque realmente é uma graça, né? Nós testemunhamos aqui ainda agora um testemunho belíssimo, e eu sei que esse testemunho são grandes motivações para as pessoas irem lá para poder fazer esse agradecimento. Portanto, eu pergunto, alguma coisa especial para esse ano de 2026?
2: A gente costuma dizer que todos os círios são especiais, e eles, a novidade é você viver o círio. A gente diz que é difícil descrever o círio. As pessoas que vão lá, quando vão e olham, que dizem realmente só vivendo o círio para conhecer. A grande novidade é a gente está aguardando novamente, está preparando tudo com muito carinho para que a população, pessoas que estejam lá, sejam bem recebidas, posso ter uma profissão maravilhosa, viver a fé tranquila, segura. Então, o que eu fico aqui é um convite para vocês irem conosco, nos visitar, e aí sim vocês vão ver qual é a novidade, que é a fé daquele povo que vai transformar a vida de muita gente.
1: Para fechar aqui, a gente sabe que o grande boom é o segundo domingo do mês de outubro, mas a gente sabe que a coisa vem acontecendo já com uma certa antecedência, né?
2: O Círio começa a organização dele quando o outro termina. Então a diretoria, ela começa a trabalhar desde dezembro de 2025 até o fim desse ano para preparar todo o Círio. O Círio hoje ele tem um conjunto de 14 procissões, né? Tem vários eventos que lançou, o lançamento do manto, já tivemos agora o lançamento do cartaz. Então ele é um conjunto de trabalhos que a gente faz e que é muito, como eu disse, toda uma preparação para o Círio. Então realmente é um trabalho árduo durante todo o ano.
1: Tá certo então, senhor Antônio, a gente agradece a sua participação, pedindo as bênçãos de Nossa Senhora de Nazaré, você que está nesse cargo aí tão importante, imagino também que seja tão exigente, para que o manto sagrado da Virgem de Nazaré o cubra e que as bênçãos de Deus possam acontecer nas vidas de todos aqueles que vão até lá Belém do Pará, segurar naquela corda com toda a fé do seu coração, na certeza de que ela vai perceber e o milagre, a graça vai acontecer na vida de todos, todos aqueles que se dispuserem a estar lá no mês de outubro.
2: Graças a Deus, é só o que a gente pede, a bênção de Deus, Nossa Senhora, mesmo porque quando ela está do nosso lado, tudo caminha, as portas se abrem e facilita o nosso trabalho. Que Deus abençoe o Rio de Janeiro e fique convite, cada um de vocês que possam estar lá conosco, estaremos aberto, esperando de bases abertas.
1: Tá certo então, e ela está conosco aqui, o Robson Alencar, momentos finais, né? Para você que está acompanhando a nossa programação, quer dar um tchau, quer almoçar com Nossa Senhora de Nazaré, olha só que coisa maravilhosa, Centro de Tradições Nordestinas, hoje, a partir da 1 da tarde, estaremos lá para a despedida, os momentos, aliás, o momento final, né? O momento final desse Ciclo de Nazaré 2026 aqui em nossa cidade, e você pode almoçar com Nossa Senhora, teremos um momento celebrativo e logo após estaremos lá almoçando e você pode se despedir, fazer o seu momento de amor, de fé e devoção na presença da Rainha da Amazônia, que vai despedindo-se hoje do Rio de Janeiro, da cidade maravilhosa, e já vai deixando saudade, né, Robson?
0: Exatamente, são momentos muito especiais que ficam no coração, né? Guardados lá, gravados no coração de cada um de nós. Então, se você tiver oportunidade, dá um pulinho lá no Centro de Tradições Nordestinas, lá em São Cristóvão, no pavilhão lá, e para ter esse encontro com a imagem peregrina da Virgem de Nazaré. Ok, Ronald?
1: Tá certo. Às vezes a gente fala assim, Centro de Tradições Nordestinas, muita gente, onde é isso? É a Feira de São Cristóvão, porque aqui no Rio de Janeiro é a Feira de São Cristóvão. Então, 1 da tarde ela vai estar lá e se você quiser, vai lá que ela vai estar esperando por você com uma bênção toda especial.
0: E você me traga uma carne de sol ou uma macaxeira, tá bom?
1: Tá combinado então.
0: Valeu, Ronald. Muito bem, minha gente. Agora 11:21.
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0: Ministério Amor e Adoração, apressadamente.

Central, Banda Arcanjos, Santa Cruz, antes Ministério Amor e Adoração, apressadamente, Exalta Cristo, participação do Péricles Anjo. Agora, 11:30, bom

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4: 11:33. Leiton Saraiva, mãe de amor.

0: Seminário São José, tudo que eu tenho antes. Adriana Aride, só é feliz quem ama. Ziza Fernandes, pra frente. 11 horas e 57 minutos.
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0: Caríssimos amigos e irmãos, que a paz do Senhor seja com todos vocês. Meio-dia, momento do Ângelus, queremos recordar e fazer memória do grande acontecimento da encarnação. O Verbo se fez carne e veio morar no meio de nós. É domingo, dia do Senhor, queremos ouvir a palavra de Deus, o que ela fala ao nosso coração, meus irmãos e irmãs, e nesse momento do meio-dia, aqui do Brasil, nós queremos escutar também a reflexão que nos faz o Papa Leão XIV sobre o Evangelho, sobre a leitura, sobre a palavra de Deus deste domingo, para acolher a palavra de Deus na reflexão do Papa Leão XIV, pedindo a Deus que o conserve, o conduza e que nós saibamos acolher com o coração aberto as palavras do Santo Padre. É sempre uma oportunidade, meus irmãos e irmãs, de podermos caminhar no Senhor e unidos àquele que é Pedro para nós hoje, o Papa Leão XIV. Portanto, escutemos o Ângelus desse domingo, dia do Senhor, que o Papa Leão XIV pronunciou ali da janela, né, do seu apartamento do Palácio Apostólico.
1: Cari fratelli e sorelle, buongiorno, buona domenica.
2: Queridos irmãos e irmãs, bom dia, bom domingo.
1: Oggi nella liturgia, l'evangelista Matteo ci presenta.
2: Na liturgia de hoje, o evangelista Mateus apresenta-nos a parábola do semeador, que descreve a generosidade e a confiança com que Deus espalha a sua palavra no nosso coração e o seu poder em nós. O próprio Jesus, o Verbo que se fez homem, que deu a sua vida pela nossa salvação, é a semente que o Pai continua a espalhar pelo mundo, para que, ao morrer, dê muito fruto. É verdade que Ele às vezes encontra em nós um terreno duro e insensível, outras vezes distraído, semelhante ao solo batido dos caminhos, ao terreno pedregoso, aos arbustos espinhosos, mas há momentos em que encontra uma terra receptível e fértil. E então desencadeiam-se milagres de amor capazes de mudar tudo, como certamente também nós já experimentamos em nossa vida. Por isso, o Pai não desiste de semear, porque sabe que o poder do seu amor é mais forte do que a nossa fraqueza.
1: San Giovanni Crisostomo, riferendosi alla semente della parola di Dio, afferma.
2: Assim afirma São João Crisóstomo, referindo-se à semente da palavra de Deus. Como pode ser razoável semear entre espinhos em terreno cheio de pedras à beira do caminho? No caso das sementes e da terra, isso não seria razoável, mas no caso das almas e dos ensinamentos, isso é muito louvável. Na verdade, é possível que nas mãos de Deus o terreno cheio de pedras se transforme, tornando-se terra fértil, que o caminho deixe de ser pisado e de estar exposto a todos os transeuntes, passando a ser solo fértil, que os espinhos sejam eliminados e as sementes desfrutem de uma situação de grande segurança.
1: A generosidade de Deus nos nossos confrontos não é ingênua, mas sapiente.
2: A generosidade de Deus para conosco não é ingênua, mas sábia, e sabe aproveitar em nós a possibilidade de um bem do qual por vezes nem sequer percebemos. Por isso, o Senhor, que conhece o terreno do nosso coração melhor do que nós próprios, não deixa de acreditar em nós, em quem somos e em quem podemos tornar dia após dia, se nos entregarmos a Ele com fé.
1: Così dalla gratuità e dalla fiducia con cui il seme è sparso.
2: Assim, a partir da gratuidade e confiança com que a semente é lançada e da humildade e disponibilidade com que é recebida, crescem em nós e difundem-se, como ensina São Paulo, os frutos do Espírito Santo: amor, alegria, paz, paciência, benignidade, bondade, fidelidade, mansidão, autodomínio. Quanto o nosso mundo precisa destes frutos e de ser preenchido e transformado por eles. Com efeito, especialmente nestes dias de férias, empenhemo-nos em dedicar tempo à escuta, à leitura e à meditação da Palavra de Deus, cultivando, junto do descanso e da diversão saudável, momentos significativos de silêncio e oração. Retornaremos às nossas ocupações habituais, renovados no corpo e no espírito, prontos para anunciar a boa nova do Evangelho e cada vez mais capazes de cooperar no crescimento do Reino de Deus. Que Maria, Rainha dos Apóstolos e Estrela da Evangelização, nos ajude nisto.
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2: O aplauso dos fiéis, então, após a oração mariana do Ângelus, também a bênção apostólica do Papa, e agora vamos ouvir suas saudações, seus apelos. Queridos irmãos e irmãs, saúdo os habitantes desta linda cidade, Castel Gandolfo. Nesses dias estou passando alguns dias de descanso. Acolho com alegria todos vocês, peregrinos de diversas partes do mundo.
1: Tornano purtroppo a soffiare.
2: Infelizmente, os ventos da guerra voltam a soprar no Oriente Médio, na Ucrânia e em numerosas outras partes do mundo, semeando violência, terror e morte, e atingindo mais uma vez tantos inocentes. Não deixemos que esses ventos apaguem a chama da esperança e da paz, mesmo quando ela parece frágil e vacilante. Peço novamente que busquem com perseverança o caminho do diálogo, do encontro, da diplomacia, o único caminho capaz de conduzir a uma paz justa e duradoura, na qual os povos possam viver reconciliados, na segurança mútua e no respeito pela dignidade de cada pessoa. Hoje recordamos o Domingo do Mar. O meu pensamento se dirige a todos os marítimos, os pescadores e trabalhadores portuários do mundo, que, marcados pela distância de seus entes queridos e, por vezes, pelo medo causado pelos conflitos que atravessam as rotas do mar, sustentam com um trabalho paciente e silencioso o comércio e a vida de muitos povos. Por fim, me uno em oração aos numerosos fiéis poloneses, reunidos na peregrinação anual diante do ícone de Jasnagora, para que, como discípulos missionários, sejam testemunhos cheios de alegria do Evangelho. Bom domingo a todos.
0: Então, meus irmãos e irmãs, foram essas reflexões que o Papa Leão XIV fez para nós sobre o tema deste domingo. E peçamos a Deus para que cada vez mais nós caminhemos na fé, testemunhando esse grande mistério da encarnação, sendo essa presença cristã nessa nossa grande cidade, em nosso estado, em nosso país, procurando cada vez melhor compreender a vontade do Senhor. Aquilo também que foram as saudações do Santo Padre aos que estão ali na Praça de São Pedro e as suas preocupações mundiais também que ele expressou, deve fazer parte também do nosso coração e sentimos cada um de nós também muito próximos dele e caminhando unidos àquele que é Pedro para nós, o 267º Papa, que sucede também a Pedro e que para nós é realmente aquele que é o sinal da unidade visível de toda a Igreja. Peçamos, portanto, que essas palavras pronunciadas, reflexões feitas e a bênção recebida continue em nossos corações e assim nos conduzam, caríssimos irmãos e irmãs. Que Deus assim nos dê sempre muita paz e nos faça portadores da sua paz. Que Deus assim nos conduza. Amém.
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12: Catedral FM, agora 12:15, vamos acionar novamente o Ronald Carvalho. Oi, Ronald!
13: Meu querido Robson Alencar e ouvintes da nossa Rádio Catedral FM, a sintonia da felicidade, voltamos então às ruas. Voltamos às ruas da nossa cidade maravilhosa, de modo especial, aqui no bairro da Ilha do Governador, atualizando aí os nossos peregrinos da fé, você que está peregrinando através das ondas do rádio. Já deixamos a coisa de 10 minutos aproximadamente, a Igreja de Nossa Senhora de Nazaré, no bairro da Cacuia, na Ilha do Governador, e já estamos aqui mesmo, né, peregrinando pelo bairro da Ilha Ilha do Governador. Daqui a pouquinho nós vamos nos dirigir para o último compromisso, né, da imagem peregrina de Nossa Senhora de Nazaré em nossa cidade, que vai ser no Centro de Tradições Nordestinas, ou se preferir, a Feira de São Cristóvão. Mas o Robson Alencar, acho que ainda dá tempo, né, do nosso papo de bastidores. Sim. Que nós estamos fazendo aí nos momentos finais da nossa peregrinação. Eu quero conversar, né, por ele, assim, com ele no caso, né, ele que o seu último, né, aquele que vai falar com a gente no nosso bate-papo de bastidores, mas não menos importante, sem dúvida nenhuma, tô falando de nada mais, nada menos, do padre Josué Bosco, padre Josué Bosco, que é sacerdote barnabita, né, que trabalha lá na Basílica Santuário de Nossa Senhora de Nazaré, lá em Belém do Pará, está aqui à frente do nosso Círio, junto à comitiva que veio de Belém do Pará, que também falou comigo, né, com certeza, vai falar, melhor dizendo, e duas observações a serem feitas, nas falas do padre Josué, ele que inclusive tem auxiliado o nosso cardeal do Oranijo João Tempesta nas celebrações, duas coisas ele falou que me chamou a atenção. A primeira é a edição do Círio de Nazaré em Belém, nesse ano de 2026, que é a 234, gente, olha como essa devoção é antiga. A 200, número de 234, né? E eu vou ao extremo, né? De um extremo ao outro. E o padre Josué, 3 anos de sacerdócio, né? E eu quero saber do senhor, padre Josué, como o senhor tem se sentido aí como operário da última hora, mas trabalhando incansavelmente para o Círio de Nazaré, seja lá em Belém do Pará, como aqui no Rio de Janeiro. Boa tarde, a sua bênção, padre Josué.
8: Muito bem, como eu estou dizendo em todo momento aqui, o Dorani pede para mim algumas palavras, eu falo que para mim é uma dádiva, um milagre, uma graça de Deus vivenciar o Círio assim tão de perto como um sacerdote que está na organização. Para mim foi uma surpresa quando a minha congregação me colocou ali na Basílica e eu aderi a este trabalho, a esta missão com muita alegria, porque eu sou muito devoto de Nossa Senhora, 234 anos só de Círio, né? Mas a devoção é muito mais do que isso, então eu me sinto feliz porque Deus e Nossa Senhora me dá essa possibilidade de fazer parte, nem que seja um pouquinho dessa tradição e dessa história. Isso me faz sentir renovado todos os dias e principalmente quando nós saímos em peregrinação, que nós encontramos o povo de Deus, os devotos de Nossa Senhora, transmitindo amor, acolhida e vivenciando a sua fé diante de tantos momentos que a gente vive.
13: E eu vejo também que é uma oportunidade onde o senhor também revê alguns dos seus confrades, né? Tivemos a oportunidade de passar em Copacabana, também no Colégio Zacarias, só faltou Loreto lá em Jacarepaguá, né?
8: Muito bem, diante da nossa missão, né, que é grande na igreja, muitas das vezes a gente fica muito tempo sem ver os nossos confrades, nossos irmãos de religião, os amigos que fazemos nessas peregrinações, e este ano eu tive a graça de passar por duas comunidades barnabitas lá em Copacabana e no Catete, rever meus irmãos que fazia um tempo que eu não via. Além da convivência, da oração, nós tivemos a oportunidade de se cumprimentar bastante. Então é uma alegria. São as graças que Deus nos dá através da intercessão de Nossa Senhora, né?
13: Muito bem. Virando a página agora para Belém do Pará, alguma coisa em especial que vai acontecer nesse ciclo de 2026 que vale a pena comentar para os nossos ouvintes, é a oportunidade também de convidá-los para participar desse grande momento?
8: Muito bem. O Círio já é tudo importante, né? Tudo maravilhoso, tudo extraordinário. Aí eu convido você a ir vivenciar este momento. Nós estamos na expectativa agora da missa do mandato, né? Que vai começar as peregrinações. Logo em seguida a gente vai ficar naquela expectativa de ver o novo manto, né? Como será o manto que representa essa Nossa Senhora missionária que nos oferece Jesus. E então nós queremos esse ano bater mais um recorde, que é na Romaria da Juventude. Ano passado nós batemos o recorde, 90 mil jovens nas ruas de Belém. Nós queremos chegar aos 100 mil este ano, então conto com o fervor e com a alegria dos jovens. Vamos participar da nossa Romaria da Juventude lá em Belém. Eu já convido todos aqui do Rio, quem puder ir, esteja conosco neste dia, e quem não puder, reze para que todo o Círio seja uma dádiva de Deus nas nossas vidas.
13: Muito bem, esse é o nosso querido padre Josué Bosco, filho de Santo Antônio Maria Zacaria, padre barnabita, lá da Basílica Santuário de Nossa Senhora de Nazaré em Belém, e que esteve conosco ao longo desses dias, né, junto com a comitiva que veio de lá, né, trazendo para nós a imagem peregrina de Nossa Senhora de Nazaré. Mas ainda, né, no nosso papo de bastidores, eu quero colocar ele na nossa conversa, né? O nosso grande pai na fé, o nosso grande pastor Dom Orali João Tempesta, apesar de ser, né, o grande protagonista dessa peregrinação, mas ele também trabalha muito nos bastidores para que esse evento possa acontecer na nossa cidade maravilhosa, porque não é fácil trazer Nossa Senhora de Nazaré ao Rio de Janeiro, não é fácil, né? Então eu gostaria que o Dom Orali, né, aproveitasse esse momento e falasse também um pouquinho desse trâmite, desses bastidores, nos momentos finais, né? Ela vai dando tchau, vai deixando saudade, e é hora e momento de ouvirmos também o nosso pastor, para que ele possa também fazer assim um balanço geral de tudo aquilo que ele viveu, viu e presidiu em mais um Ciclo de Nazaré em nossa cidade maravilhosa. Seja bem-vindo, Dom Orali, em nossa programação, a sua bênção.
9: Deus abençoe, boa tarde, Ronald. Boa tarde, pessoal dos estúdios, também está aí, Robson.
12: Boa tarde, Dom Orali.
9: E a todos os irmãos e irmãs que nos ouvem ou acessam por nossas mídias, tanto pelos nossos transmissores e repetidores, como também pelas mídias digitais. A vinda da imagem peregrina de Nossa de Nazaré foi realmente uma providência de Deus, porque quando eu estava em Belém, eu vi que pouca gente no Brasil conhecia o Ciro de Nazaré. Parecia assim uma notícia muito rara num jornal, né, jornal escrito sobre o Ciro de Nazaré, mas nada mais do que isso. Aí tivemos assim a oportunidade de entrar em contato com a TV Canção Nova, a Rede Vida, e começaram algumas transmissões ali de Belém do Pará. E depois nós tínhamos a programação de procurar levar alguns símbolos do Círio em algumas capitais. A imagem peregrina, a corda, né, alguns sinais também dos promesseiros. E assim o fizemos. Primeiro foi para Brasília, no ano seguinte foi para São Paulo, inclusive tem uma paróquia Barnabita em São Paulo, e o terceiro ano era para o Rio de Janeiro. Eu estava encarregado de falar com o Dom Eusébio para marcar a data da vinda desses sinais para o Rio de Janeiro, quando então acabei sendo nomeado para o Rio de Janeiro. Então, dessa forma, quando eu vim para cá, por uma tradição que já existe, vocês ouviram hoje lá na paróquia Basílica Santuário São Sebastião dos Capuchinhos, são mais de 102 anos de Círio ali em da Tijuca, mas nós vemos que a presença da imagem peregrina não era comum. E justamente no dia da minha posse aqui, o pessoal da diretoria do Círio trouxe um manto original, me deu de presente, e ofereceu justamente que pudesse a imagem peregrina vir aqui todos os anos. O que começou dessa forma. Não que começasse comigo a tradição do Ciro de Nazaré aqui no Rio, que eu tenho muito antes, a Saquarema é bem antigo, os Capuchinhos antigos, saímos aqui da igreja agora, aqui na Ilha do Governador, tem 90 anos de Nossa Senhora de Nazaré, enfim, tem muitas coisas muito mais antigas, mas com a imagem peregrina, são justamente a partir da minha presença aqui como um dom de Deus, uma graça de Deus, que veio através da diretoria do Círio, sem que nós pedíssemos, mas já era uma programação que havia da diretoria da Festa de Nazaré, ser presença nas várias capitais. Claro que em Brasília e São Paulo, a imagem vai quando é solicitada, né, por alguma paróquia ou pela diocese, mas o Rio já se convencionou que todos os anos a diretoria prepara e oferece uma data para nosso vicariato de pastoral para vir ao Rio de Janeiro. Nem sempre é a data possível para nós, mas a data possível para o Círio, para Belém, porque são muitas viagens que a imagem faz durante o ano, e eles reservam aí 3-4 dias aqui para o Rio de Janeiro. E assim, uma logística, porque supõe a hospedagem, supõe transporte, supõe alimentação, tanto da diretoria, como da Guarda de Nazaré, como também do padre, como dentro da imagem, devemos estar pensando nisso tudo, mas nós temos toda a nossa assessoria do vicariato da pastoral que organiza isso tudo, como nós temos aí, né, no nosso assessor, nosso secretário do vicariato da pastoral, que tem acompanhado justamente toda essa peregrinação do Círio. Portanto, é uma graça de Deus, um dom de Deus, e a colaboração de muita gente que vai acontecendo, que faz a programação, o vicariato de pastoral, que envia justamente para a diretoria da Festa de Nazaré, e depois tanto Belém quanto Rio publicam, né, justamente todo o trajeto do Círio. E sempre tem algumas pequenas modificações nos acontecimentos decorrer dos dias. Mas nós vemos que aqui tudo que foi programado aconteceu. Só falta concluir agora no Centro de Tradições Nordestinas, né, que falta apenas esse último evento, onde tem lá toda uma tradição também de trocar o manto da imagem que está lá nesse centro de tradição. Há todo um desejo do pessoal de construir uma igreja também ali no Centro de Tradições Nordestinas. Mas o importante é que tudo que está programado vai acontecendo e o povo tem participado. Tem vindo, tem escutado a palavra de Deus, seja na missa, seja também na celebração que nós temos essa presença do pessoal. E para nós, nesse ano, foi uma grande bênção, porque o tema do Filho de Nazaré, que é a Arquidiocese de Belém, através do seu arcebispo, Dom Júlio Endi Acamini, escolheu, ligado ao mês de outubro, mês das missões, Maria, missionária que nos dá Jesus, bem em conta de nossa arquidiocese, que viveu o segundo sino do arquidiocesano, que depois, cujas conclusões foram colocadas no plano de pastoral sobre as missões, e temos feito as missões aí durante esse primeiro semestre. Está programado para o segundo semestre a missão da juventude e a grande missão do mês de outubro, ou seja, vem um casamento perfeito entre o tema de Belém e aquilo que a nossa arquidiocese vive, Maria, missionária que nos dá Jesus. É nesse sentido, meus irmãos e irmãs, que vemos que tanto nas capelas, como também nas igrejas matrizes, como nos santuários, como também nos locais que não são assim igrejas, mas são locais de encontro com a cultura, como nós vemos aí que sempre é possível ver o desafio da arquidiocese e ser aquela que dialoga com a sociedade e testemunha Jesus Cristo. Nós somos chamados a não ter medo de dialogar com todos, com todas as religiões, todas as culturas, mas ao mesmo tempo testemunhar em quem nós cremos, Jesus Cristo, nosso Senhor. Não estamos para condenar ninguém, mas para propor que nós cristãos podemos estar presente no mundo, testemunhando que estar com Jesus Cristo nos leva à paz, à fraternidade e um mundo mais justo, mais humano e mais fraterno. Já que no Evangelho, com suas consequências sociais, nos ajuda cada vez mais a viver a nossa vida de fé e a nossa proximidade junto às pessoas. Além disso, é claro, a celebração das missas ou da palavra durante o sírio confirma os irmãos e irmãs na fé. Esse caminho na igreja, caminho no Senhor, são confirmados para que possam viver cada vez melhor a vida cristã, possam ainda mais estar bem preparados para serem missionários. E nós tivemos desde a pequena capela numa comunidade até a Basílica Santuário, tivemos tanto as igrejas como também os locais culturais onde nós pudemos visitar e ao mesmo tempo continuar anunciando Jesus Cristo. Já que Maria, aquela que nos dá Jesus, essa é a nossa missão também enquanto igreja, dar Jesus Cristo às pessoas, mas ninguém pode elevar a Cristo se não tiver encontrado com Ele. Nós não vamos dar uma aula sobre Jesus Cristo, uma aula sobre vida católica. Nós vamos testemunhar com quem nós nos encontramos e qual a razão da nossa vida, Jesus Cristo, nosso Senhor. E temos feito isso. Eu creio que as pessoas têm correspondido, têm participado e assim têm caminhado. Tivemos uma oportunidade de poder encontrar com os coroinhas cerimoniários ali do Vicariato Leopoldina, e lembrar, já aproveito para lembrar a todos os cerimoniários e coroinhas, que já essa hora deve ter terminado suas celebrações da manhã, deve estar almoçando nas suas casas ou nos seus parentes, de lembrar justamente que no dia 15 de agosto, sábado, às 7:30 da noite, teremos na catedral o grande encontro dos coroinhas e cerimoniários no dia de São Tarcísio. É também dia da dedicação da nossa catedral. Então, uma oportunidade de nós encontrarmos na catedral, uma grande celebração, começa antes 7:30, às 10 tem a celebração, depois tem a nossa caminhada pelas ruas centrais da cidade. Ou seja, são 10 mil coroinhas cerimoniários ali presentes, esperamos encontrá-los novamente. E assim nós vamos, meus irmãos e irmãs, encontrando caminhos de evangelização para as crianças, para os adolescentes, para os jovens, para os adultos, para os idosos, para os solteiros, para os casais, para aqueles que são consagrados, para que nunca esqueçam de que a nossa vida tem sentido e pode passar pela tribulação, pela dificuldade, quanto mais Cristo for o centro da nossa vida, quanto ele for o Senhor do nosso coração, quanto mais ele está no centro da nossa vida, mais nós conseguiremos amar a mãe, o pai, os filhos, o marido, a esposa, as pessoas, perdoar os outros, caminhar no Senhor. Creio que olhando um pouquinho esses trabalhos todos, nós damos graças a Deus todos os trabalhos realizados. Agradeço a equipe de comunicação, tanto a Web TV como a Rádio Catedral, como as páginas digitais, pessoal que trabalhou bastante, é vocês que estão aí nas vários trabalhos da de comunicação, a todo o pessoal que veio de Belém, ao nosso pessoal daqui do Rio, todo o apoio logístico que podemos ter para os deslocamentos todos e para as celebrações, assim como tem todas as igrejas, todos os locais por onde nós passamos, aqueles que prepararam justamente as celebrações e sempre com uma boa acolhida, com muito alegre, a de todos nós quando passamos por toda a nossa cidade. Que a passagem da imagem da Virgem de Nazaré pelas ruas, avenidas, vielas, praças de nossa cidade, recorde ao povo de Deus que Maria nos dá Jesus e que não precisamos ter medo de encontrá-lo, de aceitá-lo, porque nele está a nossa vida. Voltamos com você, Ronald.
13: Agora, Dom Gani, só para complementar aqui a sua fala, diante de tudo aquilo que o senhor falou lá no início da sua fala, dá para nós entendermos que tem a mãozinha, ou quem sabe até o corpo inteiro de Nossa Senhora de Nazaré na sua vinda aqui para o Rio de Janeiro, né?
9: Sem dúvida, sem dúvida. Eu vejo justamente que foi toda uma graça de Deus. Eu não esperava que o pessoal da diretoria trouxesse um manto original, que é aquele que está na nossa catedral, inclusive, naquela imagem que temos na catedral, com manto original. E é o único manto original que não está em Belém. Em Belém está uma cópia desse, né? E justamente vimos também que quantas vezes aquela experiência de Belém me ajudou aqui no Rio de Janeiro a resolver grandes situações, grandes problemas com a intercessão de Nossa Senhora de Nazaré e também com as amizades e com os encontros que tivemos em Belém. E sem dúvida que a presença de Nossa Senhora de Nazaré e toda a experiência de Belém ajudou e muito nos inícios e sempre ajuda aqui no Rio de Janeiro.
13: Muito bem, esse é o nosso incansável pastor, o nosso cardeal Dom Orani João Tempesta, que falou tudo, não escondeu nada, acerca de mais uma edição desse Siglo de Nazaré no ano de 2026. E assim como Dom Orani agradeceu, também quero agradecer a você, amado ouvinte, que esteve conosco peregrinando pelas ondas do rádio, pelas nossas mídias digitais, acompanhando as nossas celebrações, seja pelo rádio, seja pela internet, pela Web TV Redentora em seu canal do YouTube. Você que deu muitas curtidas lá no nosso arroba ArcRio, no Instagram, no nosso portal ArcRio, a você a nossa gratidão, o nosso melhor muito obrigado. Nossa Senhora de Nazaré vai se despedindo do Rio de Janeiro, a gente vai também se despedindo, e você, amado ouvinte, você que com a sua ajuda mensal, você que é amigo da Rádio Catedral, você tem ajudado com que a rádio possa fazer com que momentos como esse possa acontecer aí na sua casa, você que está no seu leito de dor, você que está impossibilitado de ir até a casa de Deus, quem sabe você na casa do cárcere, ou seja, onde quer que você esteja, a rádio chegando em lugares onde humanamente nem sempre podemos chegar. É por isso que nós precisamos da sua ajuda, por isso torne-se ainda hoje um amigo da nossa Rádio Catedral. Mas Ronald, hoje é domingo, vai lá no nosso WhatsApp 3231-3567, 3231-3567, o nosso assistente virtual Geninho vai estar lá te dando todos os caminhos, todos os esclarecimentos para que você torne-se ainda hoje um amigo da Rádio Catedral e torne-se também um grande patrocinador dessa obra de evangelização que é não só a Rádio Catedral, mas sim o nosso sistema de comunicação da Arquidiocese de São Sebastião do Rio de Janeiro, que precisa muito, muito da sua ajuda para se manter no ar, para fazer com que essa igreja continue chegando em lugares onde muitos púlpitos não podem chegar. Meu querido Robson Alencar, a você um ótimo final de expediente, um ótimo domingo para você e toda a sua família, e a gente se encontra aí numa próxima oportunidade, se assim Deus quiser e Nossa Senhora ajudar. Tá certo, Robson?
12: Certíssimo, eu que agradeço, Ronald, e a toda a equipe também, parabéns pelo trabalho realizado, bom demais, gente. Agora, 12:35.
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0: E o anjo. Catedral FM, antes da Alvi Margalo, Maria da Eucaristia. Participação da Elba Ramalho, essa aí. Meio-dia e 46. 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

0: Diego Fernandes no colo de Maria. Antes ouvimos Anjos de Resgate, Mãe de Nazaré. Agora faltando 10 minutos para as duas.
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4: Nas plataformas digitais, as Paulinas estão lançando Canções e um Coração Sereno. Sejam curiosos, vão gostar. Sagrado.

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Agora 1h53, cantores de Deus, Porta do Céu, na sequência, Celina Borges, Nossa Mãe As Maria. E logo em seguida, Viver Bem, Psicólogos Católicos do Rio de Janeiro.

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1: Boa tarde, queridos e amados ouvintes do programa Viver Bem, que é o programa de psicologia e espiritualidade da nossa querida e amada Rádio Catedral FM 106.7. Mais um domingo com vocês, vocês que nos acompanham pelas ondas da rádio, a vocês que nos acompanham pelo canal do YouTube também. Eu, Sônia Nascimento, psicóloga clínica, especialista em logoterapia, em todos os domingos com vocês. Hoje uma convidada, gente, pra lá de especial. Demorei a ter uma hora para trazê-la aqui, porque a agenda desta doutora é muito cheia, gente. Hoje eu convidei uma médica para estar neste domingo abençoado com vocês. Já estão curiosos? Então, vocês precisam aguardar um pouquinho, caneta e papel na mão, para anotarem as perguntas, as dúvidas, e entrar em contato aqui com a gente através do e-mail viverbem@radiocatedral.com.br. A doutora convidada de hoje é a doutora Caroline Brandão, ela que é médica dermatologista, paroquiana da paróquia Nossa Senhora da Conceição da Gávea, e que tem consultório em Ipanema, também atende online. É a minha convidada do programa Viver Bem desta tarde. Qual é o tema? Gente, olha que tema: doenças da pele, como o estresse e fatores emocionais afetam o corpo. Vocês sabiam que o estresse e a ansiedade liberam hormônios como cortisol, que inflamam o corpo e desencadeiam problemas na pele? Não sabiam? Pois é, eu quero dar boa tarde à doutora Caroline Brandão. Muito obrigada pela sua participação aqui hoje, doutora Caroline. Boa tarde.
2: Boa tarde, doutora Sônia. Bom, queria agradecer a oportunidade de estar aqui com vocês hoje nessa tarde. Queria mandar um abraço para o pessoal da minha paróquia lá na Gávea, do qual, desde que eu tive filhos, o meu primeiro filho vai fazer agora 5 anos, eu tenho tido uma reaproximação junto da igreja. Sou muito feliz de poder participar dos eventos e na missa todos os domingos, e dizer que a dermatologia é não só uma paixão, como um servir. Eu realmente acredito que se Deus dá pra gente oportunidade de viver nessa vida, eu escolhi e aceito que a dermatologia é a forma como eu posso estar presente nesse mundo e ajudar os outros, né? E assim, eu venho de uma família de médicos, então meu pai e meu avô eram obstetras, e eu acabei mudando o rumo quando eu conheci a dermatologia, porque ela é uma área muito visual, né? A gente consegue fazer os diagnósticos, saber das doenças com muitos detalhes, olhando a pele. E hoje, nessa epidemia, digamos assim, né, de estresse, de ansiedade, as doenças de pele vêm floreando, né, por causa do estresse e da ansiedade. Eu costumo falar isso, inclusive, para os meus pacientes, que seria muito simplista da minha parte olhar para alguém e dizer assim: ah, isso é estresse. Quando alguém chega com uma determinada doença de pele. Então, não é exatamente assim que funciona. Todas as doenças de pele têm uma base patológica, ou seja, elas têm um porquê de acontecer. Seja porque é uma doença autoimune, que é aquela onde o corpo estranha o próprio corpo e tenta destruir. Seja por uma doença causada por algum fungo, alguma bactéria. Mas o estresse, ele funciona como um acelerador, né? Como um foguinho ali que piora essas doenças. Então, sim, o controle de uma forma equilibrada da nossa exposição a situações estressantes, a gente se cuidar mentalmente é muito importante, porque a pele é um espelho da alma, né? E ela tá muito externa. Então não é incomum eu receber pacientes que estão tendo situações estressantes na sua vida e acabam desenvolvendo doenças de pele ou piora das suas doenças que já existiam antes.
1: Perfeito, gente. Eu mesma já estou aqui anotando o que a doutora Caroline Brandão está colocando. Porque a todos nós, né, problemas emocionais, quem nunca teve? Problemas emocionais e o corpo conversam o tempo todo. É isso que eu estou entendendo que a doutora Caroline, brilhantemente, de uma forma simples, com profundidade científica, está colocando. Então, doutora Caroline, fatores psicológicos podem causar doenças de pele?
2: Bom, a gente, como eu acabei de falar, a gente nunca aponta um fator direto, né? Ah, você está com psoríase porque você está estressada. Não é exatamente essa linha de raciocínio, né? A linha de raciocínio seria, você tem uma predisposição, hoje em dia a gente fala muito de genética, né, dentro da medicina, então existe, tudo está no nosso DNA, nas nossas células, o porquê da gente ter determinadas doenças. Mas o estresse, ele funciona como um acelerador. Vou dar um exemplo muito prático aqui. Existe uma doença dermatológica que se chama alopecia areata. O que que é isso? É uma falha de cabelo. Tá? Então, uma falha de cabelo normalmente no couro cabeludo, pode ser na barba, em homens adultos, por exemplo, pode ser na sobrancelha. E é muito comum de uma pessoa vir no meu consultório, por exemplo, com uma falha dessa de cabelo. Algumas vezes essa falha do cabelo é toda, às vezes a pessoa perde o cabelo inteiro, crianças pequenininhas que ficam todas sem cabelo, sem sobrancelha. E normalmente existe um fator psicológico associado. Eu tinha uma professora na residência, que ela era uma senhora, professora Silvia, e ela sempre dizia pra gente, toda vez que sentar uma criancinha aqui com você ou um adulto, sem cabelo você senta, você não vai tratar não, você vai perguntar, o que aconteceu, você vai tentar fazer uma anamnese. A anamnese é o que a gente pergunta, né? Sim. Ali na consulta, mais profunda lá, pra você conseguir entender a base, né, do porquê que isso se desencadeou. Então, a alopecia areata, que é essa pelada, né, que é uma placa sem cabelo, ela é uma manifestação muito exposta da pele, de como o psicológico pode desenvolver. Costuma repilar, costuma voltar o pelo. Hoje em dia, para esses casos onde você tem uma perda completa do cabelo, já existem medicações mais modernas, que a gente tem tido respostas que na minha época de formação, por exemplo, era muito difícil você ver isso, de uma pessoa, por exemplo, sem cabelo voltar. Mas esse apoio psicológico é fundamental para a gente poder ter um resultado.
1: Perfeito. E a próxima pergunta tem a ver com isso. O tratamento médico deve ser concomitante com a psicoterapia, ou seja, com o profissional da psicologia?
2: Então, é curioso isso, né? Porque hoje em dia, na medicina, dependendo da situação onde você está atendendo, as consultas podem ser rápidas, né? É. E às vezes, você pode ter uma dificuldade de acessar o paciente nessa parte. Então, depende de um certo olhar delicado do profissional para poder entrar nesse assunto e explicar para o paciente que aquilo não é apenas uma doença de pele,
1: sim,
2: né? E que exige um cuidado muito mais profundo. Eu sou uma médica que acredito nessa conexão alma, pele, uhum, como um todo, né? Acho que a gente trata pessoas e essas pessoas, a pele é só a última camada, né? É só a que tá aparecendo. Então, ontem mesmo eu atendi um paciente que tinha uma descamação na sobrancelha. Eu falei pra ele, e aí, como é que estão as coisas? Tá muito estressado. Aí ele respondeu, sempre. Então, assim, outro dia eu perguntei pra uma outra paciente, mas você tá fazendo terapia? Ela olhou pra mim, por quê? Eu falei, que é importante você cuidar da sua, né, você se cuidar psicologicamente para poder ajudar. Não só a resposta ao tratamento, também depende de como a gente encara toda aquela situação, né? E eu acho que isso é um papel muito da psicologia, porque numa consulta ali, às vezes médica, a gente consegue dar um sinal, né? Mas para os pacientes seguirem isso, é importante a nossa orientação e o cuidado da psicologia.
1: Ah, perfeito, porque de fato, né, nós que estudamos a psicossomática, compreendemos que o corpo, ele recebe muito, é resultado, é um espelho daquilo que existencialmente a pessoa está vivendo.
2: Com certeza.
1: E os sintomas acabam refletindo aí. O psicólogo, ele vai ajudar a descobrir a causa e ajudar o próprio paciente a ressignificar seu sofrimento. E problemas emocionais, quais deles, doutora Caroline? Eu sei que tem muitos problemas emocionais, mas o que mais lhe salta em consultório? Quais os problemas emocionais que mais afetam a pele? A doutora falou do estresse. Mas vivendo no mundo de hoje também é muito difícil não ter estresse. Mas com ajuda psicoterapêutica, com psicólogos, a pessoa consegue se autocontrolar, aprende a se autocontrolar, aprende a se autoconhecer. Se conhecendo mais seu... sua personalidade, e hoje em dia nós falamos muito do temperamento, o temperamento que é inato. Então, aprendendo sobre seu temperamento, sua personalidade e compreendendo que não conseguimos mudar o mundo nem a outra pessoa ou as outras pessoas, esse afetar-se com as questões do mundo, elas ficam mais apaziguadas. E a doutora, o que fala sobre isso?
2: Bom, eu entendo que dentro do meu servir, que eu falo, né, que é a dermatologia, a gente acaba recebendo várias manifestações dessa questão psicológica. Por exemplo, existe o hábito de mexer nas unhas. Sabe, pessoas mais ansiosas, às vezes elas ficam mexendo nas unhas dos lados e até tiram pedaços das unhas, assim. E chega a fazer uma ferida, uma deformidade na própria unha. Porque é um hábito de tique que a gente fala. Sim. Então, isso é uma situação que às vezes que o estresse, a agitação psicomotora pode fazer o paciente descarregar isso em algum local. Então, não é incomum a gente receber. Pessoas também que às vezes ficam puxando pedacinhos do cabelo. Pegando no cabelo assim e vendo e tirando aquele pedacinho de cabelo, e isso acaba levando a um diagnóstico dermatológico de uma situação que a gente vai olhar e ela tem outro fundo, né? Ela vem atrás ali com uma situação mais psicológica mesmo. Além disso, deixa eu analisar aqui que mais que a gente recebe no consultório dermatológico que acaba sendo uma situação. Ah, por exemplo, uma coisa que é corriqueira muito da minha especialização dentro da dermatologia, que eu acabo trabalhando com câncer de pele, remoções de pequenas lesões. Então, por vezes, os pacientes acabam ficando com um curativo, aí fica roxo, inchado. Aí a pessoa tem dificuldade de lidar com aquela situação mais complexa que a gente vai passar por uma certa ansiedade. Então, uma coisa que eu explico sempre para os pacientes é essa coisa de fotografar uma coisa na pele. Porque quando você tem qualquer coisa na pele, você quer fotografar. Aí hoje em dia a gente tem o celular na mão, a gente quer fotografar todo dia. E não vai mudar, entendeu? Então, normalmente eu deixo até numa orientação. Você vai me mandar uma foto no dia tal, passa 4 dias, você pode mandar de novo, porque de um dia para o outro não costuma mudar. E isso gera uma certa ansiedade nos pacientes de querer que o tempo passe mais rápido, mas o tempo tem o seu curso, né? Que vai além da gente.
1: É verdade. Doutora, a depressão, isso eu vejo clinicamente, né? Como psicóloga clínica, nós vamos acompanhando o paciente semanalmente, até diferente da periodicidade de um médico. Por isso entendo que seja tão importante essa via de mão dupla entre o profissional da psicoterapia com o médico que está acompanhando um paciente, por exemplo, que vem apresentando alopécia, vem apresentando uma dermatite tópica, caspa, né? A caspa também é uma representação significativa que algo não está indo bem emocionalmente. Então, a depressão e o estresse crônico elevam os níveis de cortisol. Quais são os sinais mais visíveis da depressão na pele?
2: Então, é difícil para mim olhar uma certa condição de pele e dar um diagnóstico como esse, até porque eu acredito que a gente precisa de um binômio, né? Mas assim, a gente tem situações, como você própria falou, a caspa, um exemplo. Então, no meu mundo, caspa, a gente chama de dermatite seborreica. O que seria isso, né? Essa descamação em couro cabeludo, uma descamação na sobrancelha, a descamação no bigode chinês aqui perto do nariz, assim. e na orelha. Que às vezes, por exemplo, um homem chega para mim com uma camisa escura, todo cheio de farinhazinha aqui assim, suja. E aí você olha para aquela pessoa, ela tá procurando um remédio, né? Ela vai lá querendo, assim, eu quero resolver este problema que tá visível. Mas é aquela coisa que a gente falou até anteriormente numa outra pergunta. É um desafio para mim, como médica, acessar o profundo desse paciente para entender o que que tem por trás disso, para que eu possa dar um certo encaminhamento para ele. Do tipo, você está cuidando das causas dentro da tua... Seja um estresse, seja um episódio mais... uma situação mais depressiva. Então, de qualquer forma, assim, dentro do nosso corpo, a gente já consegue saber que você tem um eixo hipotálamo, hipófise adrenal. O que que seria isso? São situações cerebrais, né? Hormônios que vão até a tua adrenal, que seria um órgão, uma glândula que fica em cima do nosso rins, que libera esse cortisol. Sim. Esse nível de cortisol contínuo dentro do nosso organismo é algo que não é bom, né? Inclusive é algo que é bem comum hoje em dia nas cidades grandes, a gente ter níveis elevados de cortisol, que era uma coisa que quando a gente vivia em um mundo mais tranquilo, isso não era tão... tão elevado, né? A vida mais pacata, ela nos levava a menos situações de fuga ou luta. Situação de fuga ou luta é aquela situação que você vive onde você tá saindo na rua, alguém quase te atropela. Ou então você vê uma tentativa de assalto, você tá sempre alerta, né? E essa situação de estar sempre alerta, com certeza piora não só as doenças de pele, mas como qualquer outra situação que você pode ter na sua vida, tipo uma gastrite, tipo até uma doença de coração, né?
1: Perfeito.
2: Porque você tá sempre ali rodando cortisol que você teria guardado na sua adrenal só para situações mais estressantes, mas se você viver aquilo ali. Uma outra coisa também é o excesso de informações catastróficas que a gente pode ter acesso hoje em dia. Todas essas situações nos fazem viver constantemente em fuga ou luta, e isso acaba sendo negativo para nossa saúde.
1: Gente, doutora Caroline Brandão, médica, dermatologista, palestrante, está aqui nos estúdios da rádio no programa Viver Bem. Eu sei que vocês estão amando, porque eu estou recebendo várias mensagens, perguntas, mas precisaremos fazer um minutinho de intervalo. Eu disse um minuto e voltaremos já já.
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1: Voltando aqui ao segundo bloco do programa Viver Bem, o programa de psicologia e espiritualidade da nossa querida Rádio Catedral FM 106.7 e que vai ao ar todos os domingos, como de hoje, das 14 às 15 horas. E eu, Sônia Nascimento, âncora deste programa, tenho sempre uma convidada ou um convidado, profissionais muito especiais, gente. O programa é de psicologia, mas psicologia, ela também, nós tratamos o ser humano, e claro, por este olhar de amor e para ajudar o ser humano, a psicologia está atenta às demandas do ser humano. O que afeta psicologicamente um ser humano pode, por exemplo, como o de hoje. Hoje eu estou com a doutora Caroline Brandão, ela é médica dermatologista. O que a pele e a mente têm a ver? Gente, muita coisa. O tema que a doutora está abordando são doenças da pele, como o estresse e fatores emocionais afetam o corpo. Doutora Caroline é médica dermatologista, é paroquiana na paróquia Nossa Senhora da Conceição, na Gávea. Ela tem consultório em Ipanema, então aguardem que no final do programa ela vai passar as redes sociais, o WhatsApp e todos os contatos. Se perderem, é só ligar aqui para a Rádio Catedral ou passar uma mensagem para mim, que eu terei alegria em ajudar cada um de vocês. Nosso contato pode ser pelo e-mail viverbem@radiocatedral.com.br. Doutora Caroline Brandão, chegou uma pergunta do ouvinte Sebastião Sena. Ele é paroquiano da Basílica Imaculada Conceição de Botafogo e também participa de pastorais e serviços na Cristo Redentor de Laranjeiras. É um ouvinte assíduo do nosso programa e ele pergunta à doutora: a pele pode afetar a saúde mental, doutora Caroline?
2: Bom, eu pensei em responder essa pergunta sobre duas óticas. A primeira resposta é que sim, mas a gente vai olhar sobre dois cenários aqui. Primeiro, sobre as doenças de pele e como que, assim, ter algo na nossa pele pode ser uma situação muito perturbadora. E a gente vê isso no consultório todos os dias. Porque nem sempre o que você tem na sua pele você consegue esconder. E isso faz com que você ande na rua, seja às vezes apontado por outras pessoas. Não é incomum eu receber no meu consultório pacientes que têm certas situações e que são abordados na rua perguntando assim: nossa, o que é isso que você tem? Mas isso aí vai passar em mim? Eu já recebi pacientes, por exemplo, que têm doenças genéticas e têm alterações na pele, e quando eu cheguei para examinar, a paciente pergunta para mim: você vai pegar em mim? Como quem diz, nunca ninguém encostou em mim.
1: Sim.
2: Então, você imagina a quantidade de situações que uma pessoa dessa tem na pele e que pode afetar a saúde mental dela, no sentido de até atrapalhar ela o convívio em sociedade, porque você fica preocupado com o que o outro vai achar de você em relação a algo que você tem e que precisa de tratamento, né? Ou que vai ser contagioso. E isso tem histórias na Bíblia, né? Da lepra. Você sabe que tem artigos na dermatologia que discutem se... porque felizmente a lepra mudou de nome. A gente chama hoje em dia, é uma doença dermatológica, né? Que a gente chama de hanseníase, mudou de nome. Mas existem vários artigos dermatológicos olhando o livro de Levíticos para perguntar se aquilo era realmente lepra. E provavelmente não era. Eram alterações da pele que eram expostas e faziam com que as pessoas considerassem aquelas pessoas impuras. Então, isso é tão antigo que está na Bíblia, né? Essa situação. E a outra coisa que eu queria falar sobre a pele e o saúde mental é essa questão dos procedimentos estéticos hoje em dia.
1: Olha,
2: e como que a gente tem uma quantidade muito grande de pessoas com transtornos dismórficos corporais, né? Que buscam tratamentos por terem uma insatisfação crônica em relação ao que elas veem no espelho. E isso é um grande desafio hoje em dia dentro de um consultório dermatológico. Para mim mesma, que vim de um tempo onde a gente não tinha tantos procedimentos assim, hoje em dia a gente gasta um certo tempo no consultório explicando por que não fazer determinada intervenção, ou como que essa intervenção pode lhe ajudar, quais são os limites disso tudo, né? Porque certamente essa habilidade, essa dificuldade de se encarar no espelho leva à necessidade de a busca de intervenções que pode, com certeza, influenciar na saúde mental.
1: Perfeito. Da minha parte, eu diria, aquilo que eu acompanho clinicamente, que doenças da pele deixam a pessoa muito insegura, como é o caso que a doutora trouxe. Uhum. Outra coisa também que acontece nos pacientes é a baixa autoestima, né? Quando tem alopécia, quando uhum. tem algo visível mesmo na pele, também as lesões. Né? Eu estou lembrando aqui de uma paciente jovem com lesões na pele que mesmo no verão ela estava toda encasacada. Sofria, suportava, uhum. mas era justamente para não tornar a pele dela visível. Uhum. E com o tratamento psicoterapêutico foi amenizando, foi concomitante, né? Psicoterapia e tratamento com médico dermatologista especializado. Uhum. Então, é uma via de mão dupla mesmo, né, doutora? Fala-se muito de alergia emocional, uhum. Psoríase, a doutora já colocou. Quando coloquei a baixa autoestima, me remeti a um caso de acne. Uhum. A doutora tem algum caso, assim, que atende? Doutora, acredito que atenda todas as idades, uhum. né? Pode falar um pouquinho?
2: A dermatologia, ela é essa especialidade que atende a pele, né? Então, todo Sim. mundo tem pele, do bebê ao idoso. Então, a gente atende uma gama muito grande da população, né? Sim. E a acne, especialmente quando ela começa nos adolescentes, né? Isso mudou muito com o advento de uma medicação específica que a gente tem, que é a isotretinoína, que não existia há 30, 40 anos atrás, que fazia com que as pessoas ficassem com cicatrizes, né? E então, você imagina o estigma que aquilo leva, né? Como aquilo pode baixar a autoestima de alguém, em termos até de convivência social, né? Porque começa com a acne é uma doença inflamatória, então vai surgir aquelas bolinhas no rosto, algumas vezes bolinhas com pus amarelado, às vezes a pessoa pode ter tendência a querer espremer, e aí isso pode levar a uma cicatriz. Mesmo às vezes sem espremer também leva a cicatrizes profundas, né? E é algo que é muito difícil de mascarar, porque é muito exposto. Então, eu atendo muitas às vezes também, como a dermatologia ela abrange toda essa gama de idades de pessoas, então eu costumo atender famílias. E aí você imagina, eu atendo um avô de alguém que tem um câncer de pele. Aí depois a mãe vem porque quer fazer um procedimento estético, um botox, Sim. por exemplo. E aí a filha dela ou a sobrinha tá começando a ter, tá entrando nos 12 anos e tudo mais, tá começando a ter o início de uns cravinhos. E assim, eu sempre comento, às vezes esse início é quando a gente consegue dizer, olha, a vida hormonal vai começar. E como que é importante olhar para isso logo no início, para que a gente comece um tratamento adequado nesse momento, para evitar as cicatrizes. Porque a gente consegue hoje em dia já, felizmente, dentro da dermatologia, tratar cicatrizes. Mas é muito melhor tratar a acne no momento que ela está surgindo, para que a gente diminua esse impacto psicológico, né, do surgimento da doença, que é uma coisa que acontece com os adolescentes, e que a gente evite essas cicatrizes, porque certamente elas são mais difíceis de tratar do que a acne surgindo.
1: Muito, muito boa colocação, excelente. Precisamos falar mais, quem sabe, num próximo programa e também neste, mas esses procedimentos estéticos, né? Como que cada vez mais jovens, até adolescentes, já falam sobre isso e, pasmem, gente, procuram, falam em consultório. Recentemente atendi uma jovem, 18 anos, e ela falando do desejo, estava tentando convencer a mãe que ela precisava de um procedimento estético. Não ficou muito no consultório, porque na verdade a gente traz o afinar a consciência e trabalha os valores também, né? Uhum. O que é mais importante? Claro que são as autoridades paterna, materna, que vão decidir ela também, mas uhum. nossa parte responsável por essa área da saúde mental, nós vamos trabalhar um afinar a consciência, onde uma jovem de 17, 18 anos precisa de uma plástica, por exemplo, no rosto, né?
2: A gente tem umas situações, doutora Sônia, assim, que são... É o poder do ser humano, né? Ele levou a gente a uns caminhos muito difíceis. Isso é uma situação que eu passo no meu consultório diariamente, porque esse apelo estético que a gente vive hoje em dia, né? Redes sociais e desejos, e você vê a vida do outro. Ontem mesmo eu tava, antes de dormir, olhando alguma coisa na internet e vendo como as pessoas às vezes perderam os pudores em relação a mostrar, por exemplo, estou passando por um procedimento, a minha cara tá toda descamada e eu tô lá aparecendo, assim. Então, são detalhes, né? Que às vezes o curso das coisas, nem sempre, a medicina ela é uma área de incertezas. É uma área de meios, né? Não de fins. Então, você imagina, é igual você postar o seu parto no meio dele acontecer antes do bebê nascer, entendeu? Tem tantas coisas que podem acontecer, tantas intercorrências que podem acontecer diante de situações, que é muito delicado isso tudo. Então, assim, mas às vezes você pode ter uma adolescente, por exemplo, só pra gente não ver sempre o lado ruim, que tem um queixo protuso. E aquilo dificulta ela, por exemplo, de sair socialmente, de... Tem várias questões, né? Assim, um queixo para trás e aquilo dificulta... Tem uma diminuição da autoestima dela e tudo mais. Talvez, pensando por esse lado, a gente pode ter uma indicação interessante. Sim. Agora, olhando pelo outro lado, a gente tem um excesso, né? Um exagero. Sim. A gente tem essa questão do desejo das adolescentes quererem fazer, por exemplo, skincare. As crianças, hoje em dia, quererem ficar passando coisas, cremes no rosto, né? E como que a nossa própria sociedade, às vezes, também estimula isso. Do tipo, festas infantis que as crianças vão ficar passando cremes no rosto. Então, tem essa, a gente fala muito sobre essa frase da gente deixar as crianças serem crianças, né? E como que isso é realmente importante. Porque toda essa indústria, ela não foi feita para as crianças. Isso é fato. Muito menos para os adolescentes ainda em fase de amadurecimento e florescimento do seu ser, né? E como médico, como médica que sou, me cabe às vezes dizer não. Por mais duros que eles sejam. Mas eu acho que é sempre um orar e vigiar nosso diário a respeito da gente saber quais são os nossos princípios, né? E viver assim, diferentes situações, mas saber por onde a gente está guiado. Para poder ser, às vezes, duro e dizer que, olha, isso aqui não tem nenhuma indicação, não vou fazer, não dá. Então, é sempre um desafio que está aqui no consultório todos os dias e que, às vezes, a gente vai beirar nessa situação relação pais e filhos. Então, é delicado, né? Ser profissional de saúde é uma situação delicada mesmo.
1: Mas que bom que temos uma missão, né?
2: Exatamente.
1: Eu gostei muito que a doutora fala do servir, que... ela fala de uma missão, não apenas de um trabalho, é para além do trabalho, é para além da profissão de ser médica, especialista em pele, dermatologista. Ela tem uma missão, servir. A ouvinte Maria Marta, de Bom Sucesso, ela pergunta: quais dicas a doutora pode oferecer para que se possa proteger de doenças da pele provocadas por fatores emocionais?
2: Tá. Bom, a primeira questão que a gente pensa, né, é se olhar. Porque às vezes a vida é corrida ou a gente quer negar as situações e a gente não tem nem coragem de olhar no espelho para ver que uma situação está acontecendo. Sim. Então a gente começa pelo básico, se examinar, né? Num banho, tirar a roupa e olhar com cuidado, ver, ai, tem alguma situação que está acontecendo comigo, eu estou descamando mais, a minha camisa está ficando suja. de farofinha do cabelo. Então, isso é um sinal, né?
1: Sim.
2: E aí, às vezes, a ajuda específica pode, né, ajudar a controlar aquela situação. Eu sempre falo para os pacientes, a gente apaga o fogo e depois ensina a controlar para evitar um quadro de caspa, por exemplo, que piore. Então, o primeiro seria um exame, se olhar, né? Tomar cuidado em relação a isso. É, uma outra coisa, a gente fala muito sobre, dentro da dermatologia, disposição excessiva ao sol, para tomar cuidado com queimaduras, né? Isso seria mais em relação a cuidados gerais da pele. Agora, eu acho que a sua pergunta, Maria, né?
1: Maria Marta.
2: Isso. Então, acho que a sua pergunta, Maria Marta, a minha grande resposta para você é praticar um autocuidado, assim, se dedicar a você no sentido de se enxergar. Dentro, na frente de um espelho ou no banho, olhar se tem alguma coisa que está acontecendo em você. Na grande maioria das vezes, a gente não, nem para para olhar.
1: E também, uma super dica aqui da psicóloga, buscar ajuda psicoterápica
2: com
1: um psicólogo. Vai ajudar muito ao autoconhecimento, a esse autocuidado e também controlar o estresse, Maria. Fica a dica e vamos para mais um minutinho de intervalo e voltaremos já já.
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8: Voltando aqui, gente, voltando aqui ao último bloco do programa Viver Bem. Hoje estamos abordando o tema doenças da pele, como o estresse e fatores emocionais afetam o corpo da gente. A você que tem alguma dúvida, a você que nos escuta agora, que está dirigindo, a você que está no seu trabalho, está no seu almoço em família e que tenha dúvidas, pode encaminhar aqui pra gente pelo nosso e-mail viverbem@radiocatedral.com.br. Hoje a nossa convidada é uma médica dermatologista, palestrante, é a doutora Caroline Brandão, da paróquia Nossa Senhora da Conceição, na Gávea, e que tem consultório em Ipanema, mas também atende online. Ao final do programa, ela vai passar as redes sociais, número de WhatsApp, e se perder, você não tiver com a sua canetinha, pode entrar em contato com a gente aqui, que nós passaremos os contatos da doutora Caroline. Doutora Caroline, quais são os sintomas do estresse emocional?
9: Na pele, que você
8: na
9: tá me perguntando.
8: Pele,
9: ah, tá,
8: pele.
9: Vamos lá. Então, assim, porque se a gente for falar só dos sintomas do estresse, acho que você fala melhor do que eu. Na pele, a gente vai ver uma piora de caspa, né? Importante.
8: Sim.
9: E essa caspa vai também para a sobrancelha, aqui para o bigode chinês e na frente da orelha. Também pode ter essa descamação aqui entre as duas mamas e no peito dos homens, assim, bem nessa região entre os dois mamilos. É um local também importante da gente ver essa descamação, que pode ser bem associada ao estresse, né? A gente tem também essa situação que eu já falei aqui no programa, que a gente chama em dermatologias alopecia areata, que é uma placa de falha de cabelo, que normalmente pode acontecer dentro do couro cabeludo, mas também na barba ou na sobrancelha. É um sinal bem importante que a gente costuma ver que existe uma associação com quadros emocionais de estresse. Além disso, piora de psoríase. A gente tem doenças como vitiligo também, que eu não tinha falado anteriormente. Há pouco a gente estava conversando e fiquei me lembrando que eu vi o filme do Michael Jackson recentemente. Então, ele tem uma história de vida que a gente tem muito essa coisa da pele, da exposição, e levando a situações emocionais importantes. Então, é importante, como a gente consegue, na história de vida que ele tem, a gente ver como que quadros emocionais, eles perpetuam, né? Na verdade, é um grande ciclo. Você tem uma situação na pele e a situação emocional piora a sua pele e isso vai girando como um ciclo eterno. E uma última aqui que eu queria falar pra vocês é de uma coisa que acontece muito na pele de idosos, que a gente chama de líquen simples crônico. O que seria isso? É uma placa, normalmente, na perna, de coceira, que leva a um espessamento, a um engrossamento da pele. É muito comum eu receber pacientes de mais idade que tem um hábito, assim, de ficar coçando uma areazinha da perna. E aí, quando você vê aquilo, faz uma placa grossa. E aí, o que acontece com aquilo? Quando você coça a pele, a resposta natural dela é engrossar. É por isso que áreas de trauma, por exemplo, cotovelo, joelhos, são mais grossas. Então, esse ato de coçar leva ao engrossamento da pele. E o engrossamento leva à coceira. Então, você fica num ciclo eterno ali de perpetuação dessas placas. Normalmente, é mais perto do pé, assim, é bem comum. A gente chama isso de líquen simples crônico e tem tratamento. Mas a gente precisa interromper esse ciclo de coceira. Claro que um exame físico dentro de uma consulta é importante. Mas não é incomum eu, quando vejo isso nos pacientes, perguntar assim: você por acaso fica assistindo TV ou fazendo outra coisa, coçando isso aqui? Aí ele fala: nossa, doutora, eu fico. Então a gente interrompe esse ciclo aí para poder melhorar essa situação.
8: Então, a doutora fala desses sintomas pela parte da dermatologia e me provocou, porque ela disse: se for pura e simplesmente, é a sua parte. Então, os sintomas, a dimensão emocional, realmente afeta muito a pele. Existem, sim, sintomas identificáveis pelo profissional da psicologia. Vou citar alguns, é claro que existem outros, mas o que mais grita, o que mais aparece, principalmente quando eu atendo, eu sou especialista no atendimento de casais, e o casal, a outra parte falando do outro, uhum. E aí eu percebo também que aquele outro tem problemas na pele, tem problemas de caspa, uhum. Mas o sintoma emocional do estresse tem mau humor, irritabilidade, apreensão ou ansiedade, aquela coisa que vai de uma ansiedade normal para o que é patológico, uhum. Né? E também algo aparentemente simples, mas não é. Nós identificamos através da aplicação de testes também psicológicos, da logoterapia, claro, ausência de sentido de vida, pensamentos intrusivos pessimistas, né? E desesperança. Então, são sintomas do estresse na vida da pessoa. Agora, e as causas mais comuns, doutora? A doutora consegue, através dessa anamnese, que eu entendi que é até uma anamnese existencial, né? Da existência, sobre a existência, consegue identificar que aquela doença da pele pode ter sido o gatilho, identificar o gatilho, a causa.
9: Aí exige um pouco assim até do profissional, de quem tá...
8: Identificar o gatilho, a causa.
9: Aí exige um pouco assim até do profissional,

0: E aí, quando a mulher começa a ganhar peso, às vezes ela tem... isso cursa com ovários policísticos, cursa com situações hormonais na vida de uma mulher que acaba levando à acne. E normalmente isso tem um ganho de peso associado, porque a gente tem uma coisa que é a conversão dos hormônios no tecido gorduroso. Então é como se a mulher ficasse mais cheia de testosterona, que é o hormônio que pode ajudar, pode influenciar ali na acne. E eu estava na França com uma outra médica mais jovem do que eu, atendendo uma moça com uma situação dessa. Então, assim, quando você vê uma mulher de mais idade, com espinhas, que tem essa situação de sobrepeso, que tem uma irregularidade menstrual, não cabe a mim, como dermatologista, simplesmente passar um creme para a pele dela.
1: Exato. Porque é uma questão da sua consciência.
0: Entendeu?
1: Né?
0: Não cabe a mim. Eu preciso vê-la maior do que isso, né? Eu preciso sentar e conversar com ela sobre a saúde, sobre como que aquilo pode influenciar não só a pele, mas o sobrepeso, atraso menstrual, não conseguir engravidar, né? São várias coisas que puxam de um cerne. Então, eu me lembro, eu falava francês muito mal ainda naquela altura, mas eu me lembro de eu querer perguntar pra médica, tá, mas a gente não vai conversar com ela sobre isso? Porque eu não tô vendo só a espinha, né? Existem muitas coisas que precisam ser cuidadas como profissional de saúde, acho que a gente tá aí pra isso, né? Eu até tô fazendo uma formação agora que se chama Medicina de Estilo de Vida. E fala e versa exatamente sobre como que a gente, como médico, pode ter um arsenal pra ser um agente promotor de mudança na vida dos pacientes, para que a gente consiga ter as perguntas corretas, ouvir as coisas que a gente precisa ouvir e estimular os pacientes a fazerem pequenas mudanças na vida que podem ter resultado.
1: Sim. E olha, doutora, vai precisar fazer parte 2 do programa, porque tem chegando perguntas. A ouvinte Maria Cecília, ela diz... me chamo Maria Cecília, tenho 55 anos, sou solteira e vaidosa. Dizem que aparento ter um pouco mais de 35. Quero dizer que não tenho recursos financeiros, mas cuido da minha beleza interior. É possível permanecer mais jovem desta forma?
0: Parabéns, que bom que você se cuida, né?
1: Que bom.
0: Bom, eu acho que primeiro que autoestima é tudo nessa vida, né? Verdade. Segurança, autoestima, assim, eu dentro da minha prática assim, cuidando de pessoas que cuidam da sua beleza também, não só das doenças de pele, mas da sua beleza, estar seguro no seu corpo é algo que com certeza transmite beleza, né?
1: É verdade.
0: Então isso influencia completamente em como os sinais que a gente passa para quem tá ao nosso redor. E eu acho que assim, se cuidar vai muito além de passar creme, né? Tem a ver com dormir, tem a ver como a gente se estressa e como a gente reage a esse estresse, tem a ver com o que a gente se alimenta, tem a ver com se a gente abusa de substâncias como álcool, drogas, isso tem tudo, isso, a pele é só o último invólucro. Por trás tem todas essas outras camadas e, assim, hoje em dia, né, a gente acaba sendo estimulado com o mundo que a gente vive a achar que a gente tem que fazer procedimentos estéticos. Ah, porque eu não tenho recursos financeiros para fazer, será que isso vai me atrapalhar? Eu vou te dizer, eu mesma não sou uma pessoa, apesar de trabalhar com isso, não sou uma pessoa tão adepta a tantos procedimentos assim, porque eu tenho medo de exagerar. Então, eu faço procedimentos, não estaria sendo negligente se eu falasse que não, mas com muita parcimônia e muito cuidado, porque é uma linha muito tênue, né? Entre você e o teu exagero. Então, continue se cuidando, que isso é fundamental para o bem-estar como um todo do seu ser, né?
1: Então, quando ela fala, achei muito interessante, até te agradeço, viu, Maria Cecília? Não fala do bairro, mas ela fala que tem 55 anos e ela pergunta, é possível permanecer jovem dessa forma? Pela minha área, eu diria, é possível sim, porque a beleza interior é o que nos mantém de pé, é o que nos mantém viva. E o que é essa beleza interior? É ter gratidão, é ter alegria, é olhar

0: amar o próximo com amor. E é isso. É claro que temos um tempo biológico e o nosso corpo pode refletir, mas tem pessoas que a gente conhece e olha assim, fala, nossa, que pessoa linda, essa pessoa tem 70, 80 anos, e que pessoa linda, que pessoa jovem, isso tem a ver com a força interior, com a pessoa interior, a construção desta beleza interior que você mantém. Então, cuide, exale essa beleza, porque não é apenas um conceito bonito. Ela é a representação de ações, de quem somos como pessoa, como ser humano, como filhos de Deus. Gente, o programa está maravilhoso, mas eu quero agradecer a doutora Caroline Brandão, essa brilhante participação aqui. Já fica o convite para voltar ao nosso programa Viver Bem, e o programa terminou. Em nome de toda a direção da rádio, equipe técnica, Isoneto Costa, Elizabeth Martins e eu, quero agradecer a doutora Caroline, pedindo que deixe seu contato aos nossos ouvintes e uma mensagem, uma reflexão para eles.
1: Meu nome é Caroline Brandão, né? Eu sou médica dermatologista. Tenho um trabalho muito focado para exame físico de pele, assim, um exame completo da pele, né? Então você vai se surpreender. Nem sempre é tão comum, mas a gente vai olhar a pele como um todo numa consulta para fazer uma detecção eventual de alguma lesão que às vezes não está sendo vista por causa de, assim, nunca ter sido nem examinado o corpo como um todo. As minhas redes sociais, eu sou bem ativa no Instagram, você vai me ver lá, é DRA, né, doutora.carolinebrandão. E o telefone do meu consultório é 996300503. 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Eu costumo fazer também pequenos procedimentos no consultório, quando tem a necessidade de fazer alguma retirada de alguma lesão. Enfim, tudo isso é acompanhado de uma orientação a respeito do porquê que a gente está fazendo e qual é a necessidade real de tudo isso. A doutora Sônia pediu para deixar um recado, né? E eu queria agradecer a presença, dizer que eu realmente acredito que Deus conecta pessoas com propósitos semelhantes. A dermatologia realmente me escolheu como servir. Eu realmente acredito que o que eu posso entregar nesse mundo, junto da minha família, né, além da minha família, Deus está no princípio da minha vida, é realmente a fonte principal. Depois vem a minha família, mas além de, quando eu sigo transbordando através da dermatologia, que eu realmente tenho um olhar de amor para condições que existem na pele, e eu sei que eu posso ajudar, e eu sou muito grata a Deus por ter me dado algo que eu consiga me sentir dessa forma, e que vocês continuem cuidando da pele de vocês.
0: Amém, muito obrigada. 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A minha mensagem é que a saúde mental afeta diretamente o maior órgão do corpo, que é a nossa pele, gente. Mas será mesmo que a beleza somente está na nossa pele? Eu digo que não. A beleza verdadeira é resultado do que trazemos no nosso interior. Mas cuidar do nosso interior, além de um ato de amor, nos ajuda a viver bem a vida que a gente tem. Um abençoado domingo a todos e até o próximo programa.
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1: Flávio Vitor Júnior, Egito, Catedral FM, a sintonia da felicidade. Antes ouvimos Nossa Mães Maria, Ministério Pentecostes e Celina Bosch. Agora é 3:09.
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1: Dunga Medley, na sequência tem Olivia Ferreira, Minha Esperança, e Frei Gilson, Eu Seguirei.

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A vida tirou das minhas mãos.

a minha esperança e a minha força. 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

Senhor. O Senhor me põe de pé. O Senhor é a âncora forte da minha vida. O Senhor me sustenta. O Senhor me levanta. Minhas mãos estão vazias, Senhor.

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6: Olá, muito boa tarde para você, caro ouvinte. Nós estamos na Rádio Catedral FM, a Sintonia da Felicidade. Esse é o programa Encontro com as Paróquias. Todos os domingos às 15h30 temos um encontro marcado para conhecer a história de fé, vocação e testemunhos que nos ajudam a caminhar mais perto de Deus. Hoje eu tenho um convidado muito especial. Ele já fez parte da programação da Rádio Catedral, conduzindo um programa durante a madrugada, levando a palavra de Deus, esperança e companhia para tantos ouvintes. Foi ordenado sacerdote no dia 6 de agosto de 2006, isso, na Catedral de Santo Antônio, na Diocese de Duque de Caxias. Atualmente exerce o seu ministério como vigário paroquial da paróquia São Mateus, em São João de Meriti, natural da cidade de Ipu, no Ceará, terra de gente forte, de fé profunda, de muitas tradições religiosas. É com muita alegria que eu recebo hoje aqui no programa o padre Raimundo Natálio do Nascimento. Seja muito bem-vindo ao Encontro com as Paróquias.
7: Muito boa tarde, padre Brito. Boa tarde a Elizabeth e a todos os ouvintes. É uma alegria muito grande participar com vocês nesse momento. Eu que sou ouvinte, quando estou com um tempinho ligadinho, eu sempre ouço esse programa. Então, é uma alegria sempre a gente poder colaborar com a vida, a programação da nossa rádio. E momentos assim sempre fazem parte, né, da nossa vida. Também ouvir faz bem, né? Alimenta a nossa fé.
6: E como faz, né, padre? Ô padre, o padre Raimundo, quando o senhor realmente fecha os seus olhos e se lembra da sua infância em Ipu, no Ceará, brincando naquelas grotas,
7: eita, coisa boa,
6: daqueles riachos, né? Ô, coisa boa, né?
7: É muito boa.
6: Essas lembranças não dá para esquecer, né?
7: Não
6: Como é
7: pode.
6: Que o senhor viveu esse, no seu coração, tudo isso?
7: Eu vivi muito bem a minha infância, na simplicidade que eu tive, né, para viver. Aproveitei tudo. E eu comentava justamente sobre isso com o Silvio Júnior ali em um breakzinho, que são coisas que nos construíram e sustentam a nossa vida de fé até hoje. Sem nenhum saudosismo, mas é uma necessidade de sempre mantê-las, né? Aquela experiência de infância e juventude que eu vivi até meus 19 anos lá na minha cidade do Ipu. Não praticamente na cidade, mas morando no sítio onde nasci e fui criado. E hoje, quando eu volto para passar alguns dias de férias, eu revejo muita coisa que alimenta, né? Refortalece, dá assim um revigoramento, né, na nossa vocação também, com pessoas que me conheceram pessoas que eu vim conhecer depois através dos meus parentes. E importante as amizades que a gente vai construindo, não só por ser um sacerdote, mas por ser reconhecido como um filho da terra. Elizabeth sabe disso, você também. Nós viemos daquelas bandas.
6: Eu sou do Ceará.
7: Pois é, eu sei disso. Bem perto da minha cidade, né? É. A Quitéria tem um pulo no meio que é Hidrolândia.
6: Isso.
7: Aí é depois, seguindo aquela linha.
6: E como é que era a sua família, padre? Assim, as pessoas que mais influenciaram o senhor na sua fé, na formação dos seus valores?
7: Bom, além dos meus pais que sempre cuidaram da nossa fé, instruindo, ensinando o caminho da igreja, eu falo sempre isso da minha avó, bisavó, a quem eu, por conta da igreja, fui muito ligado, Padre Brito. Ela sempre me convidava para pernoitar na casa dela, voltando do colégio. Tinha aquela jantinha de vó, de bisa, né, no caso. E era gostoso dormir assim ao lado dela, para acordar cedo. Tinha que dormir cedo para ir às primeiras sextas-feiras e as missas dominicais. Isso é um tripé, assim, tendo a minha bisavó, minha avó e minha mãe mais de perto, que nunca me deixaram desligado, né, dessa caminhada de aprofundar esse conhecimento. E então, na minha vida, uma das virtudes que eu tenho é de ter tido essa graça de conviver com a minha bisavó e participar da vida dela, da igreja, né, a experiência que ela teve a vida toda. Ela sempre foi fiel, muito fiel, e transmitiu para minha mãe, com quem foi criada. Minha mãe foi criada com ela desde bebezinho, e minha mãe tinha também muitas experiências boas com a nossa avó dela e minha bisavó.
6: E como é que o senhor imaginava que, como criança, um dia seria padre?
7: Sim, a minha experiência é assim, Padre Brito, Elizabeth. Ficava sentadinho para dar lugar aos adultos, que era obrigado pelos pais, né? Quem estava comigo ali. Eu sentava num degrau bem alto que tinha, que servia de banco na frente do altar. Mas eu ficava até com o pescoço assim duro, de olhar tanto pro padre, né, sentadinho ali, mas tinha que me virar, que eu prestava atenção em tudo. E eu imaginava assim, como é que eu, sendo uma pessoa, uma criança, que não participo de nenhuma função, não ajudo no altar, só venho para missa com os meus pais ou meus parentes, será que um dia eu seria um padre?
6: Quantos aninhos eu tinha?
7: Eu tinha de 8 para 10 anos, eu me lembro muito bem disso. E nunca tive coragem de expressar esse sentimento, nem para os meus pais, nem para os meus parentes, nem para o próprio padre, que foi o pároco durante 62, 63 anos. E ele me batizou. Eu tinha medo, como muitos nós crianças, né, de nos aproximar dele, que ele era, como a gente fala no Ceará, né, Brito? Ele dava carões. Era assim, a cara muito amarrada.
6: Podia levar até um cocorote,
7: né? Eu tinha medo de dizer alguma coisa, perguntar, jamais.
6: Podia levar um cocorote.
7: Poderia levar um cocorote. Mas nunca desperdicei aquele sentimento, nunca larguei, nunca deixei para trás, eu sempre trouxe.
6: Mas é quando é que o senhor, então, percebeu, o momento que o senhor percebeu que Deus estava realmente chamando, né, o senhor para.
7: Então, aí quando missão. Eu cheguei aqui na Baixada Fluminense, mais precisamente a primeira igreja que eu conheci no Rio de Janeiro foi a Catedral de Santo Antônio, do que esquece, onde eu fui ordenado. Um padre chamado Domingos Ormonde, nós conhecemos muito bem, ele me conquistou observando o meu comportamento lá na igreja, sempre assiduamente participando. E ele me chamou para conversar na sacristia um pouquinho e agendar um encontro, né? Depois de uma missa daquelas noturna da parte da noite, 19 horas. E quando ele falou assim que gostaria de conversar comigo, eu senti no coração, Padre Brito, que era sobre vocação que ele ia falar comigo. Porque eu sempre tinha aquele mesmo desejo de olhar bem para o altar, prestar atenção na participação, a presença do padre. E ele não disse para quê, mas queria conversar comigo. Só fez umas perguntas, saber me localizar, saber se eu estava trabalhando. E eu falei tudo que ele perguntou. Quando cheguei em casa, eu falei assim: mãe, o padre Domingos me chamou para conversar. E Ela logo curiosa, como toda mãe, que ele quer conversar com você? E eu disse, não sei, mas eu sabia, né? Eu não revelei meu pensamento para ela, não. Mas ela também entendeu. Esperou e no dia da volta, depois da conversa, não deixou de perguntar.
6: O discernimento vocacional começou ali, né?
7: Ali, a minha continuidade de participar sempre, nunca me afastei da igreja. Sempre mantive aquele desejo e esperando, eu acredito hoje, que Deus quis aquele tempo amadurecido na minha vida, minha vocação, de longos anos, não? Não foi uma vocação tardia, como eu até revidei com a irmã que foi... ela era diretora acadêmica do Instituto Paulo VI, que hoje é São Paulo VI, do Seminário de Nova Iguaçu. Quando ela disse, a primeira conversa com ela, a sua vocação é tardia. Eu disse, tardia não, irmã. Maria Laura, o nome dela. É uma vocação amadurecida. Deus me amadureceu o tempo que ele precisou e me chamou aqui na Diocese de Duque de Caxias.
6: Medos, desafios enfrentados durante esse processo?
7: Muitos, né? O medo de largar o trabalho, a família, para ficar distante, e tudo isso eu argumentei, né? Mas não querendo colocar como empecilho. E o padre foi me orientando, me ajudando, me acalmando e me tranquilizando. E hoje em dia eu superei todos aqueles medos ou dúvidas, insatisfações talvez, porque a vocação, assim, ela revela no nosso dia a dia o que nós somos, uhum. O que nós já éramos, como ontem as leituras todas falavam da nossa formação, né? Desde o ventre de nossas mães, hoje está falando também, desde a véspera e hoje, na solenidade da Natividade de São João, uhum, Batista. Então, a vocação, para mim, sempre foi algo que foi meu, sempre, que Deus me deu, que eu conservei o tempo que foi necessário fora do contexto do seminário, para que, quando eu chegasse lá, eu já estava bem embasado com relação ao que você citou, as dúvidas, os medos, as preocupações, né, que sempre aparecem. Sempre me senti seguro.
6: Muito seguro, né?
7: Sim.
6: Agora, uma coisa interessante, na sua caminhada sacerdotal, o que que a oração, ela representa, assim, para o senhor? Como é que ela lhe sustenta?
7: A oração é o nosso alimento, como o corpo precisa do alimento material, a nossa vida espiritual precisa da oração, que é o combustível, né, que nós podemos dar para esse alimento e também viver bem esses momentos, ainda que em meio a correrias, a falta de tempo, a gente se lembrar que Jesus dá o exemplo, né? Ele se retirava nas suas vigílias noturnas para se alimentar diretamente com o Pai, né, pela palavra. Então ele dá esse exemplo para nós, sacerdotes, para todas as vocações, não só para os ordenados. Mas se não tiver oração, esse combustível na nossa vida, a gente fraqueja, né? Fica muito distante, né, da realidade espiritual, que não é necessidade só do corpo ser alimentado, mas o corpo precisa do espírito bem alimentado na oração, né?
6: Como sacerdote, né? Sou com a sua experiência. Qual é a maior dificuldade das pessoas hoje que o senhor percebe para cultivar uma verdadeira amizade com Deus?
7: E começa pela nossa falta de programação e disciplina do nosso tempo, né? É destinar para Deus o melhor tempo que nós temos. Porque ele quer tão pouco de nós, né? Do nosso dia, se a gente for fazer uma estatística, mas é o necessário que ele precisa. Então a gente tem que ter essa disponibilidade de oferecer a Deus, nas nossas limitações, o tempo que ele precisa de nós. E que precisa que essa disponibilidade também seja um sinal visível, né? Na vida de outras pessoas, que nos dão testemunhos maravilhosos quando dizem assim, eu nunca me esqueci, pessoas que nos dão testemunhos maravilhosos quando dizem assim,

0: Medo das pessoas que me viram lá por 2 anos de pastoral de fim de semana, sábado e domingo, que ainda se lembram.
1: O senhor era seminarista?
0: Eu era seminarista com o padre Bernardo, um irlandês que é oblato de Maria Imaculada. O padre Bernardo está conosco na paróquia Santa Terezinha do Parque Lafayette. E hoje essa conversação que a gente tem, que recorda aquele tempo, faz sentir assim, realmente nós somos muito queridos, né? E isso é uma riqueza que a gente vai revendo, recebendo ali, que foi semeada naquele tempo. E eu digo assim, não só em São Mateus, mas nas outras paróquias por onde já servi como vigário, onde eu vou visitar na festa de um padroeiro, ajudando nas celebrações, quando faz o trido celebrativo, ou a trezena, como foi o caso de Santo Antônio lá em Xerém, é uma multidão de pessoas que recorda muito, né? O tempo que a gente estava lá com eles, e principalmente as pessoas mais maduras, né? Que transmitem também para aqueles que estão ali nos conhecendo, que nós realmente fazemos parte dessa história, né?
1: Padre Raimundo, o senhor já acompanhou muitas histórias, né? De sofrimentos e também de esperança, né? Há algum testemunho que o senhor tenha fortalecido mais a sua confiança, assim, na ação de Deus?
0: Sim, você como eu sabemos que o momento difícil na vida é a dor, a doença, a visita a um idoso, a visita a um enfermo, principalmente quando este enfermo está, por exemplo, CTI. Eu recebi a graça de acompanhar uma senhora de fé que estava acompanhando aquela fila da espera para fazer a cirurgia de fêmur. Ela estava numa sala com mais 6 pessoas, pessoas idosas como ela, e ela pediu a presença de um sacerdote da nossa diocese, da nossa paróquia lá, no caso 25 de agosto, a Nossa Senhora de Fátima estava naquele tempo lá. E eu disse para a pessoa, vamos sim, vamos visitá-la, e você vai comigo como ministra, levando a Santa Eucaristia. A alegria que aquela senhora expressou é um testemunho vivo na minha mente, no meu coração até hoje, de ter recebido a visita do padre e do ministro com tanta alegria, com tanta disponibilidade, assim que ela se sentiu forte naquele momento e manifestou o desejo de se confessar, recebeu a Santa Eucaristia e louvou a Deus cantando no final, pediu licença para cantar uma canção do padre Zezinho, que eu escutei tudo que ela quis cantar. E depois, na semana seguinte, aquela senhora fez a sua Páscoa. E eu entendi que Deus quis, naquela hora, que ela manifestasse tudo o que ela queria. E recebeu dele ali o conforto para esperar a cirurgia, que nem aconteceu. Mas a cirurgia que ela recebeu foi a cura, né? Da alma.
1: No momento da dor.
0: No momento da dor.
1: O Senhor foi a esperança.
0: A paciência, eu levei a esperança de Cristo na vida dela.
1: Exatamente. Essa é a grande mensagem.
0: É que a gente recebe de Deus. Vai. E eu, graças a Deus, testemunho aqui o meu presente, né? Que o Padre Elmi tem muito essa espiritualidade aberta para acolher o enfermo e as famílias no momento da despedida, né?
1: Muito
0: que são, às vezes, é que ele tem disponibilidade, ele sai do almoço, diz, louvado seja Deus, quer que eu vá com você, Padre Elmi? Ah, vamos, mas quando não dá, eu rezo.
1: Muito bom.
0: Isso é muito, viva fé, né? Que
1: viva
0: a gente
1: fé.
0: Pode receber.
1: Padre Raimundo, muito obrigado pela sua presença, pelo seu testemunho, por compartilhar conosco um pouco da sua história, da sua caminhada com Deus. Que o Senhor continue abençoando o seu ministério, o seu tal.
0: Amém.
1: A sua missão
0: ao
1: junto
0: nosso,
1: ao povo de Deus. O nosso ministério é lindo, maravilhoso, né?
0: Acredito que não foi por acaso que nós fomos chamados. Mas, assim, para agradecer de coração, eu que sou feliz por participar desse momento, como eu disse, eu fico feliz quando escuto o testemunho dos outros colegas padres, que nem conheço pessoalmente, mas passo a conhecê-los, né? Por dentro. da espiritualidade que eles demonstram aqui com você.
1: Hoje foi o seu testemunho.
0: Pois é, chegou o dia, chegou a hora também, né, Elizabeth?
1: Muito obrigado, viu, padre? Obrigado.

0: Deus abençoe a todos nós e nos fortaleça nessa caminhada de fé.
1: Amém. Obrigado também a você, querido ouvinte, que esteve conosco em mais um Encontro com as Paróquias. Até o próximo programa, se Deus quiser.
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7: Catedral FM, agora do Rio, 4h01. Na sequência, a voz do pastor, com o nosso cardeal e arcebispo da cidade de São Sebastião do Rio de Janeiro, Orani João Tempesta.
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0: Caríssimos amigos e irmãos, que a paz do Senhor esteja com todos vocês. É domingo, dia do Senhor, dia de nós participarmos da missa, escutarmos a palavra de Deus, participarmos da Eucaristia e convivemos com os irmãos e irmãs. É sempre uma oportunidade que nós temos a cada semana e temos a Páscoa semanal e podemos vivenciar a nossa celebração em nossas comunidades, participar presencialmente em nossas comunidades. Claro, para as pessoas enfermas ou com dificuldade de locomoção, nós temos sempre a possibilidade do ministro extraordinário da Sagrada Comunhão de levar a Eucaristia nas suas casas, rezar com vocês e aí escutar a palavra do dia, assim como também nossos meios de comunicação, aqueles que não podem sair de casa, acabam participando de longe também. Mas a Eucaristia é levada pelos ministros extraordinários, ou pelos sacerdotes, ou pelos diáconos, até a sua casa. Mas é sempre uma oportunidade de crescimento na fé, de busca do Senhor, de participação em nossas comunidades cada vez mais, que vemos justamente com entusiasmo a igreja viva acontecer em todos os momentos, tanto aqui no Brasil como no exterior também. Vimos há pouco tempo atrás a viagem apostólica do Papa Leão XIV à Espanha, Madrid, Barcelona, Tenerife, Ilhas Canárias. Tudo isso, para todos nós, mostra um pouco toda a vitalidade, assim como também na sua paróquia, na sua comunidade, a bela e importante participação. Nós estamos no 15º domingo do tempo comum. E o 15º domingo do tempo comum traz para nós uma pergunta muito séria, muito importante. A palavra de Deus é eficaz. Ela a gente entra no coração e dá seus resultados. Mas por que todo mundo que ouve a palavra de Deus não tem os mesmos resultados? É uma pergunta que também os primeiros cristãos faziam. Ou seja, a palavra de Deus, que é eficaz, entra no coração da pessoa, faz maravilhas, como fez também Maria. Mas, no entanto, nós vemos que as pessoas estão 3, 4 escutando a mesma palavra e uma dá fruto e outra não. Uma caminha na conversão e outra não. A mesma palavra de Deus que entra no coração das pessoas que escutam nem sempre dá o mesmo resultado. Por que acontece isso? A palavra de Deus responde um pouco a isso, meus irmãos e irmãs, além depois de colocar também que toda a natureza, todo o cosmos necessita dos cristãos, que são chamados a viver intensamente a vida cristã e fazer a diferença, né, como pessoas conscientes, inteligentes, com sabem de tudo que significa estar nesse mundo, para poder ser a voz também de toda a criação. Meus irmãos e irmãs, Isaías fala um pouco disso, a leitura primeira desse 15º domingo, não é? Assim como a chuva e a neve descem do céu e para lá não voltam mais, mas vem regar e fecundar a terra e fazê-la germinar e dar semente para o plantio e para a alimentação, assim é a palavra que sai da minha boca não voltará para mim vazia. Antes, realizará tudo que for da minha vontade e produzirá os efeitos que pretendi ao enviá-la. A palavra de Deus é como a chuva que cai, como a neve que cai. Ela, ao entrar na terra, ela vai regar a terra. Ela vai fecundar a terra, vai fazer brotar a semente. Ou seja, a certeza de que a fé vem pelos ouvidos, de ouvir a palavra do Senhor. E nós sabemos que a palavra do Senhor, o verbo, é Jesus Cristo. Deus nos fala pelo seu Filho Jesus. Quando nós proclamamos a palavra de Deus do ambão nas missas, é Jesus que nos fala. Ele é a palavra eficaz que vem até o coração humano e faz maravilhas. Essa certeza deve estar muito presente no coração de cada um de nós, que pessoas que ao escutarem a palavra têm a vida transformada e renovada. É a força da palavra de Deus que o salmo de resposta, que é o salmo 64 ou 65, tem como refrão: a semente caiu em terra boa e deu fruto. E vai falar todo o salmo é um pouquinho sobre isso. É muito bonito o salmo 64 ou 65. Visitais a nossa terra com as chuvas e transborda de fartura. Rios de Deus que vêm do céu derramam águas e preparais o nosso trigo. É assim que preparais a nossa terra, vós arregais e aplainais, os seus sulcos com a chuva amoleceis, e abençoais as sementeiras. O ano todo coroais com os vossos dons, os vossos pastos são fecundos, transborda a fartura onde passais, brotam pastos no deserto. E assim termina o salmo: as colinas se enfeitam de alegria e os campos de rebanhos, nossos vales se revestem de trigais, tudo canta de alegria. Portanto, tanto a leitura de Isaías como o salmo de resposta, meus irmãos e irmãs, é uma poesia bonita e uma realidade muito bonita também. Onde a chuva cai, brotam as sementes. A palavra de Deus, onde ela vem, transforma os corações das pessoas. Assim como as colinas entre detrigais, como fala o salmo, assim vemos quando a pessoa é aberta à palavra de Deus, as maravilhas acontecem. É bem isso que o salmo também vai rezar diante da palavra da leitura primeira, desde o domingo. A certeza das maravilhas de Deus. A semente caiu em terra boa e deu fruto, né? Ou seja, assim como a chuva e a neve cai e fecunda a terra. A pergunta vem o seguinte, quer dizer, a palavra é eficaz. É realmente, vai penetrar o coração da pessoa como a espada de dois gumes, no mais profundo do ser, renovando as suas vidas, transformando seus corações. Mas por que uma pessoa que escuta se converte e a outra não? Essa água, essa chuva que como cai, a palavra de Deus, que cai no coração da pessoa, por que não faz o mesmo efeito diante daquilo que acontece? É a grande pergunta que nós fazemos também hoje. Quantas pessoas ouvem a palavra de Deus, celebram a Eucaristia, vivem em comunidade, em nossas comunidades, mas alguns vivem uma vida de santidade, buscando o Senhor, caminhando de tal maneira, uma vida de correção, uma vida correta, e alguns descambam por caminhos errados, complicados, se dizem cristãos, mas na verdade buscam outros deuses que dominam seus corações e não dão frutos de vida eterna, de uma vida melhor. A resposta, meus irmãos e irmãs, está no Evangelho, Evangelho de Mateus, na parábola do semeador. Jesus contou a parábola e a explicou na leitura de Mateus 13, 1 a 23. No começo ele faz a parábola e no final ele explica. E no meio, justamente, o anúncio da parábola e a sua explicação, ele fala que justamente ele fala em parábolas que alguns entendam e outros não. Ou seja, mesmo a parábola que é colocada, ou seja, acaba a pessoa não compreendendo, olhando não vem, e ouvindo não escutam, nem compreendem, não é? Então, seja felizes vós, porque vossos olhos veem e vossos ouvidos ouvem. Que em muitos profetas e justos desejaram ouvir o que vedes e não viram. Desejaram ouvir o que ouvis e não ouviram. Então, Jesus vai explicar, ele conta em parábolas, porque realmente essas parábolas, aqueles que têm essa boa vontade, estarem abertos à graça de Deus, ouvem e compreendem, e outros não compreendem. É esse mistério, meus irmãos e irmãs, de que as pessoas às vezes escutam, mas não escutam, não ouvem. Ou seja, não tem o ouvido aberto, não tem seu coração aberto para escutar o Senhor que fala. Porém, a semente que cai, tem que cair também numa terra boa. E é justamente essa comparação que Jesus faz. Jesus sentou-se às margens do mar da Galileia e diante da multidão em volta dele, ele entrou numa barca, sentou-se enquanto o povo estava na praia e contou muitas coisas em parábolas. Então começa os sermões em parábolas. O semeador saiu a semear. Enquanto semeavam, algumas sementes caíram à beira do caminho, e os pássaros vieram e as comeram. Outras sementes caíram em terreno pedregoso, onde não havia muita terra. As sementes logo brotaram, porque a terra não era profunda. Mas quando o sol apareceu, as plantas ficaram queimadas e secaram, porque não tinham raiz. Outras sementes caíram no meio dos espinhos, Os espinhos cresceram e sufocaram as plantas. Outras sementes, porém, caíram em terra boa e produziram a base de 100, 60 e de 30 frutos por semente. Quem tem ouvidos, ouça. Essa é a parábola que Cristo conta, que abre o sermão em parábolas do Evangelho de Mateus, desse ano A que nós estamos vivendo. Depois de Jesus falar que ele fala em parábolas, que muitos acabam escutando e outros não, ele vai explicar a parábola, vai mostrar o que significa o que ele falou. E justamente depois de falar sobre a questão das parábolas, ele fala o seguinte: ouvi, portanto, a parábola do semeador. Todo aquele que ouve a palavra do reino e não a compreende, vem o maligno e rouba o que foi semeado em seu coração. Este é o que foi semeado à beira do caminho. Ou seja, a semente nem sequer entrou no coração, foi logo roubada. Depois, a semente caiu em terreno pedregoso, é aquele que ouve a palavra e logo que a recebe com alegria, entusiasmo. Mas ele não tem raiz em si mesmo, é de momento. Quando chega o sofrimento ou perseguição, por causa da palavra, ele desiste logo. Ou seja, há entusiasmo efêmero no início, mas na hora que chega o vamos ver, logo desanima. Aquela semente caiu no terreno da pedregoso, não tem terra para fazer a semente crescer e dar frutos. Depois ele fala: a semente caiu no meio dos espinhos é aquele que ouve a palavra, mas as preocupações do mundo, a ilusão da riqueza, sufocaram a palavra, ela não dá fruto, não é? Ou seja, entrou, mas está cheio de preocupações do mundo, não deixou a palavra de Deus acontecer, foi sufocada devido justamente às preocupações do mundo e ilusão da riqueza. Jesus fala então que a palavra é eficaz. Onde a semente cai, brota. Porém, se é no meio do caminho, se é justamente no meio das pedras ou no meio dos espinhos, acaba não acontecendo. Aí, meus irmãos, a conclusão: a semente caiu em boa terra é aquele que ouve a palavra e a compreende. É a questão da compreensão. Esse produz fruto, um dá 100, outro 60 e outro 30. Ou seja, nós somos chamados a ser essa terra boa, onde os sulcos vão sendo amolecidos pelas águas, pela conversão, pela mudança, que escuta a palavra. Mesmo aquele que escuta, nem todos dão o mesmo tempo de fruto, 100, 60 ou 30 por um. Ou seja, nem todo mundo é igual, mas é necessário que seremos a terra boa, onde a palavra, onde Jesus, o Verbo, possa crescer, possa brotar, possa dar frutos cada vez mais. E por fim, meus irmãos e irmãs, nós temos a carta aos Romanos, que fala justamente de toda a criação está esperando ansiosamente o momento de se revelarem os filhos de Deus, pois a criação foi sujeita à vaidade, não por sua livre vontade, mas por sua dependência daquele que a sujeitou, né? Portanto, ele fala que sabemos que toda a criação, até o momento presente, está gemendo como em dores de parto. Justamente, e nós somos chamados a ser esse povo de Deus, que possa sempre mais deixar a palavra de Deus encontrar em nossos corações a terra boa, que ajude um pouco toda a criação, através do homem que se converte, da pessoa humana que se converte, a também ser resgatada e viver realmente aquilo para que todos nós fomos criados, para louvor de Deus e para que nós possamos ser testemunhas de Jesus Cristo ressuscitado. Tanto uma palavra, meus irmãos e irmãs, que nos fala da eficácia da palavra de Deus, ao mesmo tempo fala da necessidade do terreno, que são os nossos corações, para que possamos dar frutos de vida eterna. A semente caiu em terra boa e deu fruto. É isso que nós queremos pedir ao Senhor, que nós sejamos a terra boa, que nós escutemos a palavra de Deus, que nós a compreendamos, a acolhamos e faça fecundar em nosso coração a vida nova em Jesus Cristo. É a palavra de Deus na missa, na liturgia, nas pequenas comunidades, nos círculos bíblicos, que vai fazendo acontecer as maravilhas. Sabemos escutá-la e colocá-la em prática. Deus abençoe e guarde a todos. Em nome do Pai e do Filho e do Espírito Santo. Amém.
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1: Muito boa tarde, família Catedral, juntos nesta tarde, fim de tarde, de domingo. Hoje, 12 de julho de 2026. Que Deus abençoe sua vida. Você hoje aniversaria, não é isso? Então que Deus te abençoe cada vez mais, que te dê muitas bênçãos, com muita saúde, paz, amor. E a felicidade é aqui, na sua Rádio Catedral, com o Playlist 106, com muita música bonita. Para começarmos muito bem o nosso encontro neste domingão, é a Zezé Luz, tudo é do Pai.

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Catedral FM, agora 4h47, boa tarde, um ótimo domingo. É o playlist 106 com as melhores reunidas pra você aqui na sua.

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3: É o playlist da sua rádio Catedral FM, a sintonia da felicidade, que segue com as melhores, dentre elas Davidson Silva, Sacramento da Comunhão. Boa tarde, 4:58.

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1: Rádio Catedral FM, Rio de Janeiro, Brasil, mundo. É isso aí, você conectado em qualquer lugar do mundo. Através do nosso aplicativo e também do player em nosso site, ouvindo a programação, que faz toda a diferença, com certeza, para sua vida. É a sintonia da felicidade da nossa queridinha, que traz canções de fé. E embalados por essas canções, vamos seguir no Playlist 106. 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

Estamos sempre juntos com a Catedral, é o que diz aí o Ceia Sorriso, em Niterói, ligadinha. Minha querida Silvia Araújo, paróquia Divino Espírito Santo de Realengo, aquele abraço. Boa tarde, Márcio, a paz, estou em sintonia, semana de bênçãos para você, beijos. Então tá, sopro novo sobre nós, todos nós. É o que canta a comunidade Maria Serva da Trindade. Que você possa ouvir e ter essa canção como inspiração para mais uma semana que começa.

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6: Seguimos com você ligado aqui na Rádio Catedral, a sintonia da felicidade. Agora no Rio são 5:30.

Eu vejo o noivo e a noiva sentados no final da festa, de mãos dadas. O Cordeiro e a Igreja. O Espírito e a noiva. Jesus e nós. Ele olha para a noiva e diz:

Não tem como não ser, não é? Concorda comigo? Tudo que eu tenho vem de Deus. Essa alegria que é a força que nos sustenta cada dia, mais e mais, para prosseguirmos no caminho que é o próprio Deus. Boa tarde, queridíssimo Márcio Santos. Opa, não contavam com a minha astúcia, hein? Também estou ligadinha, é a Rita de Cássia de São Gonçalo. Manda um abraço para as Amadinhas Silvia e o Ceia e Aparecida. Obrigado, amigo. Bom domingo.

0: as melhores músicas reunidas pra você na Sintonia da Felicidade aqui na Rádio Catedral FM. Neste domingão, fim de tarde, início de noite, início de semana, uma abençoada semana pra você. Irmã Kelly Patrícia já tem a oração do Ângelus.
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Em nome do Pai, do Filho e do Espírito Santo, amém. Que a paz do Senhor esteja com todos vocês, caríssimos amigos e irmãos. 15º domingo do tempo comum, dia do Senhor, dia de participarmos da missa, de caminharmos em comunidade, escutando a palavra de Deus e nos alimentando da Eucaristia. Neste domingo, meus irmãos e irmãs, nós iniciamos a leitura do terceiro grande discurso de Jesus, segundo o Evangelho de Mateus, que estamos lendo neste ano. E esse discurso de Jesus corresponde às parábolas, portanto é o sermão em parábolas, nas quais se expressa a multiformidade do mistério do reino dos céus. Depois do sermão missionário, Mateus 10, Jesus começou a enfrentar uma oposição cada vez mais acentuada a seu projeto salvífico. Desse modo, a partir de hoje, veremos como funciona a dinâmica do reino, cuja grandeza é de outra ordem, portanto bem distinta da mentalidade dos contemporâneos de Jesus de Nazaré. O tema central da liturgia desse domingo é a palavra vinda de Deus. Ela espera encontrar acolhida e resposta no terreno do coração humano, mas são poucos os que a acolhem. De fato, as primeiras comunidades constatavam que nem todos acolhiam devidamente a palavra, mesmo entre os que a ela aderiam. Uns davam mais, outros menos frutos. Porém, o evangelizador não desanima. Isso, sua missão, é lançar a semente. E se ela vai dar fruto ou não, isso não depende mais dele. De qualquer modo, o Senhor está na expectativa de que superemos a incredulidade e a falta de fé para darmos o passo de nos tornarmos o bem terreno, o bom terreno em que a semente e só da sua mensagem dê frutos de vida nova. Portanto, meus irmãos e irmãs, é a palavra de Deus que nós vamos ouvir também nesse sermão sobre as parábolas que nós vamos começar hoje e vamos continuar depois a cada domingo. Na liturgia desse 15º domingo, meus irmãos e irmãs, o profeta Isaías fala que a palavra é viva e eficaz. Assim como a chuva e a neve descem do céu e para ela não voltam mais, mas vem regar e fecundar a terra e fazer germinar e dar semente para o plantio e para a alimentação, assim a palavra que sai da minha boca não voltará para mim vazia, antes realizará o que for da minha vontade e produzirá os efeitos que entendi ao enviá-la. Palavra eficaz, vem e cumpre a sua missão. Porém, nós vemos, meus irmãos e irmãs, que nem toda palavra dá seu fruto. Por quê? Aí tem a parábola do semeador, que semeia a palavra, mas tem a semente cair à beira do caminho, tem que cair em terreno pedregoso, cai no meio dos espinhos e que cai na terra boa e produz 100, 60 ou 30 frutos por um. Ou seja, depende um pouco do terreno onde cai essa palavra viva e eficaz. Estamos diante de umas parábolas mais bonitas e conhecidas do Evangelho. Jesus é o mestre que ensina, não como os doutores da lei, mas com autoridade e de um jeito simples. Ensinar através de parábolas era falar do reino utilizando elementos da vida do povo, um jeito simples que o povo podia entender. A parábola do semeador está dividida em três partes. Primeira, a parábola propriamente dita. Segundo, os critérios para sua leitura. Terceiro, a leitura da parábola na própria vida. E diz justamente a leitura, começa ele, disse-lhes muitas coisas em parábolas. Jesus, quando se comunicava com os pequenos, usava uma linguagem à sua altura, concreta, simples, humanas. As parábolas do ensinamento do povo falavam de elementos da natureza que o povo conhecia. Diferentes são as parábolas contra os adversários. Estas quase sempre contêm pessoas. Ele próprio, palavra eterna de Deus, se fez carne. Exatamente por isso e para isso, Jesus, na verdade, é a parábola de Deus. E, ao mesmo tempo, as irmãos e irmãs, na segunda leitura, na carta de São Paulo aos Romanos, fala dos sofrimentos do tempo presente, que nem merece ser comparados com a glória que deve ser revelada em nós, não é?
e toda a criação está esperando ansiosamente o momento de se revelarem os filhos de Deus, não é? Ou seja, a palavra de Deus para esse domingo, 15º domingo do tempo comum. Portanto, meus irmãos e irmãs, escutemos com atenção, participemos da missa e acolhemos o Senhor que nos fala ao coração. Agora rezemos. O anjo do Senhor anunciou a Maria e ela concebeu do Espírito Santo. Ave Maria, cheia de graça, o Senhor é convosco, bendita sois vós entre as mulheres e bendito é o fruto do vosso ventre, Jesus. Santa Maria, Mãe de Deus, rogai por nós, pecadores, agora e na hora de nossa morte. Amém. Eis aqui a serva do Senhor, faça-se em mim segundo a vossa palavra. Ave Maria, cheia de graça, o Senhor é convosco. Bendita sois vós entre as mulheres, e bendito é o fruto do vosso ventre, Jesus. Santa Maria, Mãe de Deus, rogai por nós, pecadores, agora e na hora de nossa morte. Amém. E o Verbo se fez carne e habitou entre nós. Ave Maria, cheia de graça, o Senhor é convosco. Bendita sois vós entre as mulheres, e bendito é o fruto do vosso ventre, Jesus. Santa Maria, Mãe de Deus, rogai por nós, pecadores, agora e na hora de nossa morte. Amém. Rogai por nós, Santa Mãe de Deus, para que sejamos dignos das promessas de Cristo. Oremos. Infundi, Senhor, em nossos corações a vossa graça, vos suplicamos, a fim de que nós, que conhecendo pela anunciação do anjo a encarnação de Jesus Cristo, vosso Filho, cheguemos por sua paixão e morte de cruz à glória da ressurreição, pelo mesmo Cristo Senhor nosso. Amém. Glória ao Pai, ao Filho e ao Espírito Santo, como era no princípio, agora e sempre. Amém. Glória ao Pai, ao Filho e ao Espírito Santo, como era no princípio, agora e sempre. Amém. Glória ao Pai, ao Filho e ao Espírito Santo, como era no princípio, agora e sempre. Amém. E a todos vós, caríssimos amigos e irmãos, abençoe-vos o Deus Todo-Poderoso, Pai e Filho e Espírito Santo. Amém.

0: você acabou de ouvir Anjos de Resgate. Foi por você. Ainda a Vida Reluz pisará nosso chão. E o Agora de Deus foi com Eric e Egder Sabino, os irmãos. Sou Amado ao Extremo com Santinho e daqui a pouquinho tem mais, muito mais pra você aqui no seu.
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0: No Rio 6:27.
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Vamos combinar uma coisa. As melhores pra você são as mais pedidas, são aquelas que mais tocam em nossos corações, que trazem mensagens que nos edificam. Por isso, embalados por canções de amor e fé, no playlist 106, você está aqui na rádio, que é a Sintonia da Felicidade, sua rádio, a queridinha Catedral FM, deste domingão, começando bem a semana. É isso aí. Já carregou ou recarregou as baterias para mais uma semana? Que bom! Também com músicas bonitas como essas, é o melhor que você faz. Ficar ligadinho na Catedral. 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Dado o recado, vamos seguir com música, são as melhores pra você. Daqui a pouquinho tem Eu Seguirei com Frei Gilson. Ainda teremos Tributo ao Padre Zezinho com Gislane Cantini. Balada Jovem com DJ Vitor Salles. Expresso da Saudade, Padre Jackson. Que programação, hein? Só pra tocar aí o seu coração, te encher de muito amor, o amor de Deus.

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0: Deus abençoe você e toda a sua família. Que alegria estar aqui com você, começando mais um programa Eu Seguirei. Eu tenho certeza de que Deus vai falar muito ao seu coração através deste programa. Olha, se você pode, eu já quero convidar você a pegar a sua Bíblia, porque hoje nós vamos meditar a palavra de Deus. A palavra de Deus é o nosso alimento, a palavra de Deus que é o nosso sustento. Eu tenho certeza que essa palavra vai mover seu coração. Olha, aqui você vai ouvir a palavra de Deus, aqui você vai poder cantar. São minutos que ficaremos juntos, onde você vai fazer uma experiência com Deus. Lembrando que tudo que você ouvir aqui, depois fica registrado no meu canal do YouTube, Frei Gilson / Som do Monte, no meu Instagram, no meu Facebook, todos com o mesmo nome, Frei Gilson / Som do Monte, para que você possa também compartilhar essa palavra com os seus amigos, tá bom? Então, vamos escutar a palavra de Deus.
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diabo pode roubar a palavra do seu coração. Você já pensou na seriedade disso? Lembra da parábola? O semeador saiu a semear. O semeador é Deus. Semear uma semente. Essa semente é a palavra. O terreno é o teu coração. Só que de repente, diz a palavra que determinado terreno, o que está à beira do caminho, o diabo pode roubar a palavra do seu coração. Eu pergunto para você, você acha interessante isso? Você acha interessante o diabo roubar a palavra do seu coração? Agora a pergunta que eu faço, seríssima, seríssima, é: o diabo rouba a palavra, mas a culpa é de quem? De quem é a culpa do porquê o diabo roubou essa palavra? De quem é a culpa deste roubo? Eu queria que você ficasse comigo até o final, a meditação hoje é muito importante. Em nome do Pai, do Filho e do Espírito Santo, amém. Vamos meditar Mateus capítulo 13, versículo de 1 a 9. Naquele dia, Jesus saiu de casa e foi sentar-se às margens do mar da Galileia. Uma grande multidão reuniu-se em volta dele. Por isso Jesus entrou numa barca e sentou-se, enquanto a multidão ficava de pé na praia. E disse-lhes muitas coisas em parábolas. O semeador saiu para semear. Enquanto semeava, algumas sementes caíram à beira do caminho e os pássaros vieram e as comeram. Outras sementes caíram em terreno pedregoso, onde não havia muita terra. As sementes logo brotaram porque a terra não era profunda. Mas quando o sol apareceu, as plantas ficaram queimadas e secaram, porque não tinham raiz. Outras sementes caíram no meio dos espinhos. Os espinhos cresceram e sufocaram as plantas. Outras sementes, porém, caíram em terra boa e produziram à base de 100, de 60 e de 30 frutos por semente. Quem tem ouvidos, ouça. Palavra da salvação. Veja, enquanto semeava, algumas sementes caíram à beira do caminho. E os pássaros vieram e as comeram. Semeava, algumas sementes caíram à beira do caminho. E os pássaros

0: ela está à beira do caminho, e vem então os pássaros e comem. E esses pássaros, então, é a representação do demônio. Então, quando um homem ouve a palavra do reino e não a entende, o maligno vem e arranca o que foi semeado em seu coração. Gente, isso aqui é muito sério, hein? Isto é muito sério. Um autor anônimo dos primeiros séculos da igreja diz assim: as sementes da palavra que estão em solo rochoso são arrebatadas pelos demônios fugazes. Diga-me de quem é a culpa? De quem é a culpa? Dos demônios que arrebatam as sementes? Então, a culpa é dos pássaros? A culpa é dos demônios? Ou das almas descuidadas que não enterraram nos sulcos do seu coração? Então, esse autor anônimo faz essa pergunta: a culpa é de quem? A culpa é dos pássaros que comeram a semente? Ou a culpa é nossa que não colocamos a semente dentro de nós? Creio que a culpa não seja dos demônios arrebatadores. O ladrão que arromba um muro entra na parte secreta da casa. Mas estando ele posicionado do lado de fora, como pode ser ele culpado, por assim dizer? Do mesmo modo, o diabo, se fosse capaz de entrar no interior do seu coração para roubar a palavra contra a sua vontade, seria realmente culpado. Olha que interessante. Um ladrão que rouba algo que está fora da sua casa, algo que está na rua. Então, alguém que encontrou dinheiro na rua é diferente de alguém que entra dentro da sua casa sem a sua autorização para pegar o seu dinheiro. Então, aqui a palavra não está dizendo que os pássaros entraram dentro da terra e pegaram a semente dentro da terra. Não, os pássaros pegaram a semente que estava à beira do caminho. Então, de quem é a culpa? A culpa é dos pássaros ou a culpa é de quem deixou essa semente na beira do caminho? Do mesmo modo, o diabo, se fosse capaz de entrar no interior do seu coração para roubar a palavra contra a sua vontade, seria realmente culpado. Mas agora, o que foi negligenciado e desprezado por você, ele arrebata. Então, por que que o diabo roubou? Porque você desprezou. Porque você não deu importância. Gente, essa palavra é séria, né? O diabo só rouba a semente que eu desprezei. Por isso, abra sua Bíblia em Tiago, capítulo 1, versículo de 21 a 22. Tiago, capítulo 1, de 21 a 22. Rejeitai, pois, toda a impureza e todo vestígio de malícia, e recebei com mansidão a palavra em vós semeada, que pode salvar as vossas almas. Sede cumpridores da palavra e não apenas ouvintes. Isto equivaleria a vos enganardes a vós mesmos. Essa palavra precisa se aplicar a nós. Não vou permitir que o maligno roube a palavra do meu coração. Em nome do Pai, do Filho e do Espírito Santo. Amém.
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0: Resposta a essa palavra, eu quero convidar você agora a cantar comigo.
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0: Programa de hoje está bom demais. E eu quero lembrar você, se você quiser ouvir mais pregações, mais meditação da palavra, basta você me acompanhar no meu canal do YouTube, Frei Gilson / Som do Monte, no meu Instagram, no meu Facebook, no meu TikTok. E lá você vai encontrar muito mais palavra de Deus para você.
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0: Nós vamos terminar este programa rezando. Eu quero clamar agora por você, quero clamar pela sua família. Senhor Deus, libera agora o teu Espírito Santo sobre cada pessoa que acompanha este programa. Vem, Espírito Santo, enche todos os que estão acompanhando este programa agora. Libera, Senhor, para esta pessoa o que ela mais precisa, para o corpo e para a alma. Libera, Senhor, curas e libertações em nome de Jesus para esta pessoa que assiste, que acompanha, que escuta e para toda a sua família. Eu clamo a tua poderosa bênção. Visita agora com bênção de proteção. A bênção que só o Senhor pode dar. Abençoe-vos o Deus Todo-Poderoso, Pai e Filho e Espírito Santo. Amém.
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1: É com muita alegria que começamos agora mais um programa Tributo ao Padre Zezinho. Que a paz, o amor e a ternura de nosso Senhor Jesus Cristo estejam sempre presentes no coração de todos nós. Sou Gislaine Cantini, aqui na nossa Rádio Catedral FM 106,7, a sintonia da felicidade. E vamos lá, celebrando, cantando, rezando ao som do nosso querido Padre Zezinho. E para começar o programa de hoje, uma das mais belas canções que retratam a vocação desse grande sacerdote e de tantos outros, né, que conhecemos e que servem a nossa igreja com tanto amor, com tanta esperança, com tanta fé. Louvado seja Deus pela vida dos nossos padres. Obrigada, Senhor. E sabem qual é a canção? Cidadão do Infinito, isso mesmo. Então nós vamos ouvir Cidadão do Infinito, Viver na Tua Luz e Oração da Noite, na minha voz, Gislaine Cantini. E aproveitando sempre esse momento para a gente agradecer em especial a vida do nosso querido Padre Zezinho, e nessa canção Cidadão do Infinito, agradecemos pelo seu sim incondicional a Deus. Quantas e quantas gerações foram catequizadas com seus escritos, seus livros, principalmente com suas canções. Nós só podemos realmente cantar um canto de gratidão a Deus Nosso Senhor, por seus dons maravilhosos, pelos dons que Deus concedeu ao Padre Zezinho. Obrigada, Senhor, porque Ele não desperdiçou nenhum dos seus talentos. Muito pelo contrário, multiplicou tanto a ponto de hoje seu projeto de evangelização, que foi dado por Deus, atingir e alcançar o mundo. Sim, as canções do Padre Zezinho foram gravadas, né, em mais de 8 idiomas e estão presentes em todos os continentes. Louvado seja Deus por isso, porque foi Deus que permitiu, e Nossa Senhora também conduziu seus passos com o exemplo dela, das suas virtudes, principalmente o exemplo de humildade e de serviço. Obrigada, Senhor.

0: Ouvimos Cidadão do Infinito, Viver na Tua Paz e Oração da Noite na Minha Voz, Gislene Cantini. Agora a gente vai aqui para um pequeno intervalo, mas voltamos já no nosso tributo ao Padre Zezinho.
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1: Caríssimos ouvintes, sou Gislene Cantini e voltamos agora nesse segundo momento do Tributo ao Padre Zezinho. E eu logo no início, eu gosto sempre de recordar aqui o telefone, o contato da nossa rádio. 21-3231-3560. 3231-3560. E se eu não me engano, né, eu comecei há 27 anos atrás a fazer o Vox Day aqui na Rádio Catedral e eu já repetia esse contato. Então, já é conhecido de todos vocês. E através desse telefone, que hoje né, é o WhatsApp e tudo, é que vocês podem entrar em contato conosco e se cadastrarem, mandarem seus pedidos de oração, de agradecimento também, né? De gratidão. Mas também, se ainda não são, se tornarem amigos da nossa Rádio Catedral, nos ajudando nessa bela missão de evangelização através de todos esses meios digitais que hoje possuímos. E desde já, o nosso muito obrigada. Muito obrigada mesmo. E contem sempre com as nossas orações, por vocês, pela família de vocês. Muito obrigada. Vamos de música? Vamos lá. Águia pequena, ai que coisa linda. Vocação e quis a tua paz. O ser humano não tem apenas liberdade, mas ele é liberdade. Eu acho que eu já até falei isso aqui. Acho muito bonito. O ser humano não tem apenas liberdade, mas ele é liberdade. E nós somos o que livremente construímos. A nossa liberdade é uma liberdade de escolhas. Deus nos criou livres, nos deu o livre-arbítrio. Sendo assim, cabe a cada um de nós viver essa liberdade, esse livre-arbítrio, dentro dos ensinamentos de nosso Senhor Jesus Cristo, vivendo como Ele viveu, repetindo e seguindo seus passos, suas palavras, gestos e atitudes. Assim canta nosso querido Padre Zezinho em Águia Pequena, que nasceu para as alturas com ânsia de voar. Então viver o projeto de Deus, esse projeto que Deus sonhou, esse plano que Ele tem para cada um de nós. E sendo assim, né, completa o Padre Zezinho. E sendo assim, serei feliz. E sendo assim, nós seremos felizes. Isso mesmo. E eu gostaria de comentar também essa canção, Quis a Tua Paz, porque a paz nós sabemos que é fruto do amor, da justiça e da misericórdia infinita de Deus. Justiça, é bom lembrar, não é essa mesma justiça dos homens, não. A justiça de Deus é muito diferente de tudo que a gente vê aí, que na realidade são injustiças, né? Que a gente tem visto mais crescer no Brasil e no mundo. E o documento de Aparecida, no número 389, ele nos diz o seguinte, que é urgente a tarefa de comunicar às pessoas, a toda a humanidade, essa vida plena de Jesus, essa vida que Jesus nos traz, para que cada pessoa viva de acordo com a dignidade que Deus lhe deu. E essa dignidade será alcançada quando Deus for tudo em todos. Amém. Assim seja.

0: Ouvimos Águia Pequena, Vocação e Quis a Tua Paz. Vamos pro nosso intervalo, me empolguei hoje. Voltamos já.
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6: Caríssimos ouvintes, sou Gislene Cantini e estamos de volta aqui no nosso tributo ao Padre Zezinho, nesse terceiro bloco, cantando, rezando, celebrando ao som do nosso Padre Zezinho. Olha que canção linda, ou melhor, todas elas são, mas essa também é uma das minhas prediletas. Essas são. Há um barco esquecido na praia, se és a minha mãe, ai que coisa mais linda, e distração. Isso mesmo, eu amo essas canções, principalmente, como eu falei aqui, distração. Porque, como eu falei, aliás, eu gosto de todas elas, mas distração nos diz que a felicidade chegou, nem sequer se apresentou, foi entrando de mansinho. É a coisa mais linda. E esse desejo de felicidade, é nós podemos realmente encontrar essa verdadeira felicidade no Evangelho de Nosso Senhor Jesus Cristo, nas bem-aventuranças, isso mesmo. Esse desejo de felicidade que vem de Deus e vai para Deus. E está expresso, né? Expresso e impresso, né? Em cada vida, em cada coração. Deveria estar expresso, mas está impresso. Deus colocou. Então, no coração de cada um, né? Fomos criados à imagem e semelhança dele. Bom, bem-aventurados os mansos, os pobres de espírito, os aflitos, os misericordiosos, os puros de coração. Bem-aventurados são todos aqueles, como canta o nosso querido Padre Zezinho, que dão suas vidas para a construção do reino de Deus. E também não poderia deixar de falar de Maria Santíssima. Olha aí que coisa linda. Se és a minha mãe, então me escutarás. É lindo demais. Pois é, falar de nossa Mãe Santíssima, Maria Imaculada, Maria da Fé, a Mãe da Igreja, Mãe de Deus e nossa Mãe, nossa Santa Puríssima Mãe. Bendita és tu entre as mulheres e bendito é o fruto do teu ventre, Jesus. São Tomás de Aquino nos diz que quando Deus criou o mundo, ele criou algo inteiramente novo sobre a terra, porque ele criou Maria Santíssima. E ela é única, ela é a única, ela é única e a única que reúne os dois estados divinos da mulher, a virgindade e a maternidade. Salve Maria Imaculada, nossa Rainha do céu, da terra.

às vezes, no buliço do mundo e no vai-vem do cotidiano, é preciso tomar tempo, parar um pouco e deixar que fale o coração. Alguns falam por carta, outros em diários, outros ainda em livros e revistas. E dou graças a Deus porque existe gente que não guarda para si apenas a riqueza de sentimentos que o mundo foi trazendo até eles. Eu nunca sonhei ser cantor, nem poeta, nem compositor. Quis e tão somente quero ser gente, cristão e padre. Mas foram os jovens que me disseram que o importante não era um Padre Zezinho músico, cantor ou artista, e sim um Padre Zezinho que lhes falasse do jeito que eles entendem. E aqui vou eu mais uma vez. E este é o meu sermão de Natal e de Ano Novo. São as histórias que eu conto e canto.

0: Ouvimos Há um Barco Esquecido na Praia, Se És a Minha Mãe e De Estação. Vamos pro intervalo, voltamos já.
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2: Caríssimos ouvintes, sou Gislaine Cantini. Agora, já voltando no último bloco do nosso programa, Tributo ao Padre Zezinho, e com muita alegria dizer a Deus Nosso Senhor: obrigada, Senhor. Obrigada pelos dons que recebemos todos nós. Obrigada por esse caminho verdadeiro, caminho, verdade e vida que escolhemos, que é o próprio Cristo Jesus. Obrigada, Senhor. Obrigada também pela vida de cada um dos nossos ouvintes, que estão sempre aqui ligados, sintonizados na nossa Rádio Catedral e que nos ajudam a construir esse projeto

E continua sendo um projeto, né? Porque só se realizará quando estivermos na eternidade junto com Jesus. Então, muito obrigada pela vida dos nossos ouvintes, de todos aqueles que contribuem com a nossa rádio. E obrigada também a toda a produção da rádio, a todos aqueles que aqui trabalham, que dedicam suas vidas, em especial ao nosso produtor, Wilk. Muito obrigada. E vamos de música. Deus conseguirá na minha voz, Gislene Cantini, porque me ouviste e sonhadores da paz. Deus conseguirá. As duas palavras que me vêm assim forte ao coração nessa canção é a confiança e a esperança. Eu acredito que todos podemos observar, né, em nossa caminhada, esse trajeto de discípulos missionários que somos, que a esperança em Deus acende em nossos corações verdadeiras chamas de amor, que ardem, que aquecem, que iluminam a nossa alma. Então, um fogo que mantém o nosso coração palpitante, um fogo que não nos deixa cair no desânimo, mas sim, acreditar, sempre crer nesse infinito amor de Deus, apesar de todos os sofrimentos, tribulações, dificuldades que temos enfrentado em nossas vidas. Então, que nós possamos dizer como São Paulo, que justificados pela fé, conservemos a paz com Deus por meio de nosso Senhor Jesus Cristo. Mais uma vez, como São Paulo, que justificados pela fé, conservemos a paz com Deus por meio de nosso Senhor Jesus Cristo. Amém!

0: ouvimos Deus conseguirá, porque me ouvistes, e Sonhadores da Paz. Aqui nos despedimos, fiquem na paz de Deus, até o próximo tributo ao Padre Zezinho, se Deus quiser.
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0: Deus Pai Todo-Poderoso, Criador do céu e da terra, e em Jesus Cristo, seu único Filho, nosso Senhor, que foi concebido pelo poder do Espírito Santo, nasceu da Virgem Maria, padeceu sob Pôncio Pilatos, foi crucificado, morto e sepultado, desceu à mansão dos mortos, ressuscitou ao terceiro dia, subiu aos céus e está sentado à direita de Deus Pai Todo-Poderoso, donde há de vir a julgar os vivos e os mortos. Creio no Espírito Santo, na Santa Igreja Católica, na comunhão dos santos, na remissão dos pecados, na ressurreição da carne, na vida eterna. Amém. Pai nosso que estais no céu, santificado seja o vosso nome. Venha a nós o vosso reino, seja feita a vossa vontade, assim na terra como no céu.
1: O pão nosso de cada dia nos dai hoje. Perdoai-nos as nossas ofensas, assim como nós perdoamos a quem nos tem ofendido. E não nos deixeis cair em tentação, mas livrai-nos do mal. Amém.
0: Ave Maria, cheia de graça, o Senhor é convosco. Bendita sois vós entre as mulheres, e bendito é o fruto do vosso ventre, Jesus.
1: Santa Maria, Mãe de Deus, rogai por nós, pecadores, agora e na hora de nossa morte. Amém.
0: Ave Maria, cheia de graça, o Senhor é convosco. Bendita sois vós entre as mulheres, e bendito é o fruto do vosso ventre, Jesus.
1: Santa Maria, Mãe de Deus, rogai por nós, pecadores, agora e na hora de nossa morte. Amém.
0: Ave Maria, cheia de graça, o Senhor é convosco. Bendita sois vós entre as mulheres, e bendito é o fruto do vosso ventre, Jesus.
1: Santa Maria, Mãe de Deus, rogai por nós, pecadores,

Pai nosso que estás no céu, santificado seja o vosso nome. Venha a nós o vosso reino, seja feita a vossa vontade, assim na terra como no céu.

0: Amém.
1: Ave Maria, cheia de graça, o Senhor é convosco. Bendita sois vós entre as mulheres e bendito é o fruto do vosso ventre, Jesus.
2: Santa Maria, Mãe de Deus, rogai por nós, pecadores, agora e na hora de nossa morte. Amém.
1: Ave Maria, cheia de graça, o Senhor é convosco. Bendita sois vós entre as mulheres e bendito é o fruto do vosso ventre, Jesus.
2: Santa Maria, Mãe de Deus, rogai por nós, pecadores, agora e na hora de nossa morte. Amém.
1: Ave Maria, cheia de graça, o Senhor é convosco. Bendita sois vós entre as mulheres e bendito é o fruto do vosso ventre, Jesus.
2: Santa Maria, Mãe de Deus, rogai por nós, pecadores, agora e na hora de nossa morte. Amém.
1: Ave Maria, cheia de graça, o Senhor é convosco. Bendita sois vós entre as mulheres e bendito é o fruto do vosso ventre, Jesus.
2: Santa Maria, Mãe de Deus, rogai por nós, pecadores, agora e na hora de nossa morte. Amém.
1: Ave Maria, cheia de graça, o Senhor é convosco. Bendita sois vós entre as mulheres e bendito é o fruto do vosso ventre, Jesus.
2: Santa Maria, Mãe de Deus, rogai por nós, pecadores, agora e na hora de nossa morte. Amém.
1: Ave Maria, cheia de graça, o Senhor é convosco. Bendita sois vós entre as mulheres e bendito é o fruto do vosso ventre, Jesus.
2: Santa Maria, Mãe de Deus, rogai por nós, pecadores, agora e na hora de nossa morte. Amém.
1: Ave Maria, cheia de graça, o Senhor é convosco. Bendita sois vós entre as mulheres e bendito é o fruto do vosso ventre, Jesus.
2: Santa Maria, Mãe de Deus, rogai por nós, pecadores, agora e na hora de nossa morte. Amém.
1: Ave Maria, cheia de graça, o Senhor é convosco. Bendita sois vós entre as mulheres e bendito é o fruto do vosso ventre, Jesus.
2: Santa Maria, Mãe de Deus, rogai por nós, pecadores, agora e na hora de nossa morte. Amém.
1: Ave Maria, cheia de graça, o Senhor é convosco. Bendita sois vós entre as mulheres e bendito é o fruto do vosso ventre, Jesus.
2: Santa Maria, Mãe de Deus, rogai por nós, pecadores, agora e na hora de nossa morte. Amém.
1: Ave Maria, cheia de graça, o Senhor é convosco. Bendita sois vós entre as mulheres e bendito é o fruto do vosso ventre, Jesus.
2: Santa Maria, Mãe de Deus, rogai por nós, pecadores, agora e na hora de nossa morte. Amém.
1: Glória ao Pai, ao Filho e ao Espírito Santo,
2: como era no princípio, agora e sempre. Amém.

0: Pai nosso que estais no céu, santificado seja o vosso nome. Venha a nós o vosso reino, seja feita a vossa vontade, assim na terra como no céu.
1: O pão nosso de cada dia nos dai hoje. Perdoai-nos as nossas ofensas, assim como nós perdoamos a quem nos tem ofendido. E não nos deixeis cair em tentação, mas livrai-nos do mal. Amém.
0: Ave Maria, cheia de graça, o Senhor é convosco. Bendita sois vós entre as mulheres e bendito é o fruto do vosso ventre, Jesus.
1: Santa Maria, Mãe de Deus, rogai por nós, pecadores, agora e na hora de nossa morte. Amém.
0: Ave Maria, cheia de graça, o Senhor é convosco. Bendita sois vós entre as mulheres e bendito é o fruto do vosso ventre, Jesus.
1: Santa Maria, Mãe de Deus, rogai por nós, pecadores, agora e na hora de nossa morte. Amém.
0: Ave Maria, cheia de graça, o Senhor é convosco. Bendita sois vós entre as mulheres e bendito é o fruto do vosso ventre, Jesus.
1: Santa Maria, Mãe de Deus, rogai por nós, pecadores, agora e na hora de nossa morte. Amém.
0: Ave Maria, cheia de graça, o Senhor é convosco. Bendita sois vós entre as mulheres e bendito é o fruto do vosso ventre, Jesus.
1: Santa Maria, Mãe de Deus, rogai por nós, pecadores, agora e na hora de nossa morte. Amém.
0: Ave Maria, cheia de graça, o Senhor é convosco. Bendita sois vós entre as mulheres e bendito é o fruto do vosso ventre, Jesus.
1: Santa Maria, Mãe de Deus, rogai por nós, pecadores, agora e na hora de nossa morte. Amém.
0: Ave Maria, cheia de graça, o Senhor é convosco. Bendita sois vós entre as mulheres e bendito é o fruto do vosso ventre, Jesus.
1: Santa Maria, Mãe de Deus, rogai por nós, pecadores, agora e na hora de nossa morte. Amém.
0: Ave Maria, cheia de graça, o Senhor é convosco. Bendita sois vós entre as mulheres e bendito é o fruto do vosso ventre, Jesus.
1: Santa Maria, Mãe de Deus, rogai por nós, pecadores, agora e na hora de nossa morte. Amém.
0: Ave Maria, cheia de graça, o Senhor é convosco. Bendita sois vós entre as mulheres e bendito é o fruto do vosso ventre, Jesus.
1: Santa Maria, Mãe de Deus, rogai por nós, pecadores, agora e na hora de nossa morte. Amém.
0: Ave Maria, cheia de graça, o Senhor é convosco. Bendita sois vós entre as mulheres e bendito é o fruto do vosso ventre, Jesus.
1: Santa Maria, Mãe de Deus, rogai por nós, pecadores, agora e na hora de nossa morte. Amém.
0: Ave Maria, cheia de graça, o Senhor é convosco. Bendita sois vós entre as mulheres e bendito é o fruto do vosso ventre, Jesus.
1: Santa Maria, Mãe de Deus, rogai por nós, pecadores, agora e na hora de nossa morte. Amém.
0: Glória ao Pai, ao Filho e ao Espírito Santo,
1: como era no princípio, agora e sempre. Amém.

0: Pai nosso que estais no céu, santificado seja o vosso nome. Venha a nós o vosso reino, seja feita a vossa vontade, assim na terra como no céu.
1: O pão nosso de cada dia nos dai hoje. Perdoai-nos as nossas ofensas, assim como nós perdoamos a quem nos tem ofendido. E não nos deixeis cair em tentação, mas livrai-nos do mal. Amém.
0: Ave Maria, cheia de graça, o Senhor é convosco. Bendita sois vós entre as mulheres, e bendito é o fruto do vosso ventre, Jesus.
1: Santa Maria, Mãe de Deus, rogai por nós, pecadores, agora e na hora de nossa morte. Amém.
0: Ave Maria, cheia de graça, o Senhor é convosco. Bendita sois vós entre as mulheres, e bendito é o fruto do vosso ventre, Jesus.
1: Santa Maria, Mãe de Deus, rogai por nós, pecadores, agora e na hora de nossa morte. Amém.
0: Ave Maria, cheia de graça, o Senhor é convosco. Bendita sois vós entre as mulheres, e bendito é o fruto do vosso ventre, Jesus.
1: Santa Maria, Mãe de Deus, rogai por nós, pecadores, agora e na hora de nossa morte. Amém.
0: Ave Maria, cheia de graça, o Senhor é convosco. Bendita sois vós entre as mulheres, e bendito é o fruto do vosso ventre, Jesus.
1: Santa Maria, Mãe de Deus, rogai por nós, pecadores, agora e na hora de nossa morte. Amém.
0: Ave Maria, cheia de graça, o Senhor é convosco. Bendita sois vós entre as mulheres, e bendito é o fruto do vosso ventre, Jesus.
1: Santa Maria, Mãe de Deus, rogai por nós, pecadores, agora e na hora de nossa morte. Amém.
0: Ave Maria, cheia de graça, o Senhor é convosco. Bendita sois vós entre as mulheres, e bendito é o fruto do vosso ventre, Jesus.
1: Santa Maria, Mãe de Deus, rogai por nós, pecadores, agora e na hora de nossa morte. Amém.
0: Ave Maria, cheia de graça, o Senhor é convosco. Bendita sois vós entre as mulheres, e bendito é o fruto do vosso ventre, Jesus.
1: Santa Maria, Mãe de Deus, rogai por nós, pecadores, agora e na hora de nossa morte. Amém.
0: Ave Maria, cheia de graça, o Senhor é convosco. Bendita sois vós entre as mulheres, e bendito é o fruto do vosso ventre, Jesus.
1: Santa Maria, Mãe de Deus, rogai por nós, pecadores, agora e na hora de nossa morte. Amém.
0: Ave Maria, cheia de graça, o Senhor é convosco. Bendita sois vós entre as mulheres, e bendito é o fruto do vosso ventre, Jesus.
1: Santa Maria, Mãe de Deus, rogai por nós, pecadores, agora e na hora de nossa morte. Amém.
0: Ave Maria, cheia de graça, o Senhor é convosco. Bendita sois vós entre as mulheres, e bendito é o fruto do vosso ventre, Jesus.
1: Santa Maria, Mãe de Deus, rogai por nós, pecadores, agora e na hora de nossa morte. Amém.
0: Glória ao Pai, ao Filho e ao Espírito Santo,
1: como era no princípio, agora e sempre. Amém.

0: Pai nosso que estais no céu, santificado seja o vosso nome. Venha a nós o vosso reino, seja feita a vossa vontade, assim na terra como no céu.
1: O pão nosso de cada dia nos dai hoje. Perdoai-nos as nossas ofensas, assim como nós perdoamos a quem nos tem ofendido. E não nos deixeis cair em tentação, mas livrai-nos do mal. Amém.
0: Ave Maria, cheia de graça, o Senhor é convosco. Bendita sois vós entre as mulheres e bendito é o fruto do vosso ventre, Jesus.
1: Santa Maria, Mãe de Deus, rogai por nós, pecadores, agora e na hora de nossa morte. Amém.
0: Ave Maria, cheia de graça, o Senhor é convosco. Bendita sois vós entre as mulheres e bendito é o fruto do vosso ventre, Jesus.
1: Santa Maria, Mãe de Deus, rogai por nós, pecadores, agora e na hora de nossa morte. Amém.
0: Ave Maria, cheia de graça, o Senhor é convosco. Bendita sois vós entre as mulheres, e bendito é o fruto do vosso ventre, Jesus.
1: Santa Maria, Mãe de Deus, rogai por nós, pecadores, agora e na hora de nossa morte. Amém.
0: Ave Maria, cheia de graça, o Senhor é convosco. Bendita sois vós entre as mulheres, e bendito é o fruto do vosso ventre, Jesus.
1: Santa Maria, Mãe de Deus, rogai por nós, pecadores, agora e na hora de nossa morte. Amém.
0: Ave Maria, cheia de graça, o Senhor é convosco. Bendita sois vós entre as mulheres, e bendito é o fruto do vosso ventre, Jesus.
1: Santa Maria, Mãe de Deus, rogai por nós, pecadores, agora e na hora de nossa morte. Amém.
0: Ave Maria, cheia de graça, o Senhor é convosco. Bendita sois vós entre as mulheres e bendito é o fruto do vosso ventre, Jesus.
1: Santa Maria, Mãe de Deus, rogai por nós, pecadores, agora e na hora de nossa morte. Amém.
0: Ave Maria, cheia de graça, o Senhor é convosco. Bendita sois vós entre as mulheres e bendito é o fruto do vosso ventre, Jesus.
1: Santa Maria, Mãe de Deus, rogai por nós, pecadores, agora e na hora de nossa morte. Amém.
0: Ave Maria, cheia de graça, o Senhor é convosco. Bendita sois vós entre as mulheres e bendito é o fruto do vosso ventre, Jesus.
1: Santa Maria, Mãe de Deus, rogai por nós, pecadores, agora e na hora de nossa morte. Amém.
0: Ave Maria, cheia de graça, o Senhor é convosco. Bendita sois vós entre as mulheres e bendito é o fruto do vosso ventre, Jesus.
1: Santa Maria, Mãe de Deus, rogai por nós, pecadores, agora e na hora de nossa morte. Amém.
0: Ave Maria, cheia de graça, o Senhor é convosco. Bendita sois vós entre as mulheres, e bendito é o fruto do vosso ventre, Jesus.
1: Santa Maria, Mãe de Deus, rogai por nós, pecadores, agora e na hora de nossa morte. Amém.
0: Glória ao Pai, ao Filho e ao Espírito Santo,
1: como era no princípio, agora e sempre. Amém.

0: Pai nosso que estais no céu, santificado seja o vosso nome. Venha a nós o vosso reino, seja feita a vossa vontade, assim na terra como no céu.
1: O pão nosso de cada dia nos dai hoje.

0: Amém.
1: Ave Maria, cheia de graça, o Senhor é convosco. Bendita sois vós entre as mulheres e bendito é o fruto do vosso ventre, Jesus.
0: Santa Maria, Mãe de Deus, rogai por nós, pecadores, agora e na hora de nossa morte. Amém.
1: Ave Maria, cheia de graça, o Senhor é convosco. Bendita sois vós entre as mulheres e bendito é o fruto do vosso ventre, Jesus.
0: Santa Maria, Mãe de Deus, rogai por nós, pecadores, agora e na hora de nossa morte. Amém.
1: Ave Maria, cheia de graça, o Senhor é convosco. Bendita sois vós entre as mulheres e bendito é o fruto do vosso ventre, Jesus.
0: Santa Maria, Mãe de Deus, rogai por nós, pecadores, agora e na hora de nossa morte. Amém.
1: Ave Maria, cheia de graça, o Senhor é convosco. Bendita sois vós entre as mulheres e bendito é o fruto do vosso ventre, Jesus.
0: Santa Maria, Mãe de Deus, rogai por nós, pecadores, agora e na hora de nossa morte. Amém.
1: Ave Maria, cheia de graça, o Senhor é convosco. Bendita sois vós entre as mulheres e bendito é o fruto do vosso ventre, Jesus.
0: Santa Maria, Mãe de Deus, rogai por nós, pecadores, agora e na hora de nossa morte. Amém.
1: Ave Maria, cheia de graça, o Senhor é convosco. Bendita sois vós entre as mulheres e bendito é o fruto do vosso ventre, Jesus.
0: Santa Maria, Mãe de Deus, rogai por nós, pecadores, agora e na hora de nossa morte. Amém.
1: Ave Maria, cheia de graça, o Senhor é convosco. Bendita sois vós entre as mulheres e bendito é o fruto do vosso ventre, Jesus.
0: Santa Maria, Mãe de Deus, rogai por nós, pecadores, agora e na hora de nossa morte. Amém.
1: Ave Maria, cheia de graça, o Senhor é convosco. Bendita sois vós entre as mulheres e bendito é o fruto do vosso ventre, Jesus.
0: Santa Maria, Mãe de Deus, rogai por nós, pecadores, agora e na hora de nossa morte. Amém.
1: Ave Maria, cheia de graça, o Senhor é convosco. Bendita sois vós entre as mulheres e bendito é o fruto do vosso ventre, Jesus.
0: Santa Maria, Mãe de Deus, rogai por nós, pecadores, agora e na hora de nossa morte. Amém.
1: Ave Maria, cheia de graça, o Senhor é convosco. Bendita sois vós entre as mulheres e bendito é o fruto do vosso ventre, Jesus.
0: Santa Maria, Mãe de Deus, rogai por nós, pecadores, agora e na hora de nossa morte. Amém.

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